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1: Bom dia, amigos todos da Rádio Central. Estamos começando uma nova semana, mas já estamos no final do mês de junho. O inverno já começou e nós estamos prontos para enfrentar uma nova situação de vida. Procure se cuidar bastante, principalmente você que é idoso. Tome bastante água, procure se hidratar bastante durante o dia e também se alimentar bem. Procure fazer caminhadas, porque nós não podemos ficar doentes assim à toa, não. A pneumonia está aí, é pronto para atingir qualquer um que não tem cuidado consigo mesmo. Mas hoje nós celebramos a festa de São Paulo Apóstolo em todo o mundo. A liturgia da Igreja Católica propõe algumas leituras muito interessantes. Mas aqui no Brasil, na América Latina, como não é feriado, essa festa é celebrada no domingo, onde todos podem participar. São Paulo era um judeu muito piedoso, conhecedor da Bíblia, os profetas, as leis de Moisés, e ele era muito convicto de sua fé, de seus conhecimentos. E ele então pensou que o cristianismo era uma nova seita que iria destruir o judaísmo. Então ele passou a ser um perseguidor, perseguiu muitos cristãos, até que um dia Jesus tinha uma missão muito especial para ele, tinha um propósito para ele, assim como tem um propósito para você também. Fique atento, porque assim como Jesus pegou São Paulo no caminho de Damasco, ele também poderá atingi-lo em qualquer momento da sua vida para convidá-lo para uma nova e importante missão. São Paulo depois foi orientado por Jesus para procurar o rabino e aí foi preparado para o batismo, para a crisma, recebeu o sacerdócio, se tornou bispo da Igreja Católica e um grande missionário, levando a palavra de Deus, formando pequenas comunidades em todo o mundo daquele tempo, começando por Atenas, pela Grécia, e assim foi passando por várias cidades, como as cartas de São Paulo nos orientam: Corinto, Éfeso, Tessalônica, Colossos, e assim ele foi passando pelas cidades e anunciando Jesus até a Turquia. Mas foi um homem muito perseguido. Então vamos rezar hoje para que São Paulo fortaleça a nossa fé. Que o Senhor te abençoe, em nome do Pai, do Filho e do Espírito.

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0: Henriquete chegando com toda a sua comitiva para mais um Brasil Caminhoneiro. E é bom demais estar com vocês todos os dias. Ó, vamos em frente, hein? Que o programa, ó, tá repleto de dicas, informações, recados da nossa turma do trecho. Aumenta o som do tocador de bolero e vem com a gente.
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0: E ele já tá por aqui, ó, pedindo passagem. É o Francisco Garonce, nosso repórter especial. É contigo, Garonce.
2: Você sabia que um veículo novo no Brasil, ele pode ser registrado antes do primeiro emplacamento, sem que ninguém vá lá conferir se aquele veículo realmente corresponde aos documentos que estão sendo apresentados? Esse procedimento é a vistoria veicular. E hoje nós estamos aqui em Salvador, essa terra maravilhosa, para trazer até vocês uma explicação de uma ferramenta muito poderosa que é essa vistoria, e ela é capaz de evitar muitas fraudes e combater a clonagem de veículos e uma série de outras irregularidades. A gente vai tirar uma dúvida que muita gente tem. Qual é a diferença entre vistoria e inspeção veicular? Muita gente pensa que inspeção veicular e vistoria veicular é tudo a mesma coisa, mas não é. São procedimentos completamente diferentes, tanto que existem empresas que são especializadas em fazer a inspeção e outras especializadas na vistoria. A inspeção veicular é um procedimento conduzido por um engenheiro, e ali ele vai verificar o sistema de freios, a suspensão, a emissão de gases, ruídos e também se a estrutura daquele veículo está de acordo com o que ele foi projetado. Já a vistoria é um procedimento com finalidade diferente. O objetivo é identificar se ele está com a placa de identificação correta, se os números do chassi e do motor correspondem àqueles que estão registrados no documento original do veículo e se ele tem alguns itens básicos de segurança, como, por exemplo, pneus em bom estado de conservação, se as lanternas estão funcionando bem, se os cintos de segurança estão colocados corretamente. A inspeção é para ter certeza que o veículo pode rodar com segurança e cumprindo as regras ambientais. E a vistoria é para ter certeza que o veículo é aquele mesmo e que os itens básicos de segurança estão nele. No trânsito, a segurança, turma, começa desde o veículo novo e passa por todas as fases. Quando ele precisa trocar de dono, quando ele faz alguma alteração, mas o mais importante é saber que a vistoria veicular é um procedimento que vai muito além da burocracia. Ele é um procedimento para garantir a segurança desses caminhões, motos e carros que estão rodando, e não só deles, mas de todo mundo que interage no trânsito com eles.
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0: E o mercado de implementos rodoviários entrou em 2026 sacudindo o setor. E não é pelo volume de vendas, viu? É que o aumento da fiscalização da tabela de frete, que começou no fim de 2025, virou uma chave na escolha do tipo de implementos e caminhões que o transportador procura. Com isso, a turma que trabalha com carretas de 3 eixos, as famosas LS, para até 53 toneladas de peso bruto total, afirmam que a tabela tem reduzido cada vez mais as oportunidades de trabalho. Na prática, a preferência por caminhões maiores, como os de 9 eixos, tem deixado parte da frota parada.
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0: E aí, parceiro, topa fazer uma rota São Paulo-Chile? Topa? Legal! Pois é, gente, os caminhoneiros que fazem esse trajeto vivem uma das rotas internacionais mais desafiadoras da profissão. Geralmente transportam cargas como alimentos, peças automotivas, medicamentos, produtos químicos, tem eletrodomésticos, produtos refrigerados, que tem como destino cidades como Santiago e regiões industriais chilenas. Eu conversei com o estradeiro Arnaldo. Ele transporta mercadorias de São Paulo até o Chile. E aí, Arnaldo, o que você transporta?
3: Vamos com bolacha. É 5 dias de viagem praticamente. Chega no Chile, descarrega. Aí nós desce pro sul do Chile, pro sol, vamos carregar o salmão lá no sul do Chile. Aí nós vem de volta para São Paulo. É um giro de 30 dias, 32 dias mais ou menos.
0: E quem conversou comigo também foi o Leandro, que é novato nessa rota. Leandro, você realizou esse sonho de ser caminhoneiro e aí virou pesadelo? É isso, meu irmão?
4: Eu sonhava desde pequeno, eu passo a ser motorista. Hoje eu realizei o sonho. Porém, eu tenho minha família, né, cara? Então, hoje em dia, a desvalorização do motorista é muito grande. Somos humilhados muitas vezes por até pessoas de inferiores a nós na profissão, mas que se julgam ter mais valores, mais autoridade. Nós estamos sem valor nenhum hoje. O salário não está compensando, não tá trazendo tantos benefícios. E hoje em dia a gente tem que dar prioridade à família. E eu sinto muita falta disso. Eu tô querendo parar, porque é muitos dias fora de casa aí, né, cara?
0: E o Arnaldo, que estava junto na conversa, deu sua opinião sobre o parceiro Leandro.
3: É, ele é novo, né? Então, casamento novo, mulher nova, criança pequena. Então, eu realmente aconselho ele a parar, porque eu tô há 40 anos fazendo o Mercosul, eu não vi meus filhos nascer, eu não participei dos aniversários das minhas filhas de 15 anos, eu não aniversário da mulher. Então é um pouco meio sofrido, sim, porque a jornada é muito longa e eu aconselho ele a procurar outra coisa, porque hoje nós estamos um pouco meio desvalorizado, né? Perante a sociedade, até por vários motivos, não vou entrar em detalhes, mas eu aconselho ele, que ele é novo, ele parar e curtir mais a família dele.
0: É, são as dificuldades da profissão. É ofício só para aqueles que têm realmente diesel na veia.
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0: E vamos de música.

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1: Turma, tem implementos que às vezes a gente dá aquela espiadinha do lado de fora na tocada e aparentemente é um implemento normal. Mas quando tá ancorado, gente, aquele baúzão que parecia normal, vira um verdadeiro Transformer. É, igual aquele do filme lá que o vira robôzão com a coisa arada toda. Só que aqui, gente, o implemento acaba se tornando, olha, um negócio fantástico. Olha, tem sala de jantar com TV, tem uma ampla área de estar, cozinha conjugada. Turma, olha, um negócio chique por demais. Eu estive numa fábrica desses implementos e quem conversou comigo foi o José Marinho. O Zé Marinho, ele é gerente de unidade móvel e o nosso bate-papo, só podia ser lá dentro da carreta. Vamos ouvir um trechinho.
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1: Aqui tá um ar climatizado, rapaz, deve tá uns 22 temperatura de avião. Verdade. Rapaz, parece que a gente tá dentro do escritório.
2: É verdade. É, as unidades, né? Essas unidades móveis de eventos que a gente trabalha, eles têm esse diferencial, que a gente consegue manter uma climatização bacana, né? Customizada, então com equipamentos aí de última geração, para que você tenha a sensação de que você esteja no seu escritório, ou na sua casa, ou no, até mesmo no motorhome. E a ideia, com certeza, é disponibilizar equipamentos e ferramentas de última geração, né? Que agreguem na operação do cliente e que tragam mobilidade, flexibilidade para as questões. Por exemplo, na questão da saúde, você tem uma série de regiões, né, o território nacional é muito vasto e você tem uma série de regiões onde você não tem abundância, por exemplo, de exames. Então, por que não desenvolver uma ferramenta que ataque, vamos colocar assim, o problema na veia? Você ir até aquela localidade, você fazer então a quantidade, oferecer a quantidade então de exames onde existe, né, esse gargalo, onde você não está conseguindo atender a população com a quantidade necessária que você precisaria estar atendendo, você vai lá, resolve o problema direto na origem e já se desloca para uma outra situação, ou para uma outra região que está passando pelo mesmo problema.
1: O Deveston Miranda também bateu um papo comigo. O moço é gerente de produção.
3: Bom, eu, pelo que eu estava acompanhando, acho que de padrão tem um lugar onde você tem que colocar os eixos e o tamanho do chassi. Assim que não é para exceder no tamanho permitido por lei. Porque fora isso, Davidson, cada projeto é um negócio artesanal, nenhum fica igual ao outro, né?
4: Isso, exatamente. Na verdade, a nossa limitante, né? É o nosso comprimento de chassi, que é o limitante, daí para baixo, a gente pode fazer qualquer tipo de projeto de acordo com a necessidade do cliente. Sempre buscando melhor atendê-lo, né? Está com uma equipe de 75 pessoas. É, né? Desde o, igual você falou, marceneiro, eletricista, pintor. Rapaz que mexe com a hidráulica, automação, ar-condicionado. Tenho muito orgulho de fazer parte dessa família, né? Aqui é onde eu fiz a minha história. Pretendo continuar aqui ainda há muitos anos.
3: Aqui, ó, o Davidson tá conversando aqui com o Rodrigão, acompanhando detalhes aí do projeto. Moço, agora um negócio aqui, sai o aço carbono, entra tudo alumínio agora, né?
4: É alumínio, parte de marcenaria, isolação térmica e aí pra etapa final.
1: Já o Peter Trindade é motorista da empresa e também conversou comigo.
3: Agora, Peter, o pessoal pensa que é fácil estacionar uma carreta dessa no pátio de poço, às vezes pega um terreno aí meio lameado, meio irregular, não dá pra marcar bobeira, porque numa dessa ela não tá no nível direitinho, é só problema que vai dar, né?
5: Só problema. O nivelamento é essencial pra esse tipo de carreta, 100% nivelada, que a hora de montar ela, mas tem problema de sair as salas de avanço, aí tem problema de água e várias outras coisas, então precisa estar o piso perfeito, perfeito. Senão não vai dar problema. Os meninos aqui, os motoristas que eu falo, chofé, eles são treinados para isso. É eletricista, é pintor, atende o público, monta a carreta, desmonta. É mil e uma utilidade. Dirigir é o essencial, que, né, todos os profissionais que trabalham com a gente aqui são excelentes, sabe manejar tudo.
3: Motorista, quando vai encarar, de repente, uma estrada aí cheia de panela sorteira, panela casada, é trepidação, costela de vaca, aí tem que andar 10, 20 por hora, porque senão acaba danificando tudo lá dentro, né?
5: É, muitas vezes já aconteceu. A gente vai pra estrada aí do Brasilzão afora e sai daqui, o senhor viu aí, montadinho, bonitinha. Chega lá, a televisão tá caída, um móvel está quebrado, devido às estradas ruins. Por mais que a carreta seja toda pneumática, bolsão de ar, o cavalo também, mas tem que andar com cautela. Quem gosta de estar na estrada e gosta de equipamento, sendo especial e desse ramo aí, vale muito a pena. Eu mesmo, tem hora que eu sinto saudade, eu mesmo vou pra estrada aí montar aí com os meninos aí.
1: Tá aí, mais um exemplo de tecnologia sobre rodas. E pra quem é do trecho, não deixa de ser mais uma boa oportunidade de trabalho.
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1: E agora tem música.

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4: Bom dia, Fernando Riquetti. Aqui é o Moura, viu? Tô pro carro. Tá por cima, Pernambuco é o palco do momento. A busca agora de João Pessoa, viu? J Pessoa é o que vai desligar, viu? O momento, viu? É, valeu o suco da profusão. Bom dia, Rota. Bom dia para todos. Papai do Sol, abençoe o lugar de nós. Tô pro carro, Moura, viu? Já pensou em ser o palco do momento, viu? Vamos embora.
5: Simbora, Moura. Um abraço pra você, meu irmão. Fazendo essa rota aí, né? Entre o estado do Pernambuco e João Pessoa. Fica pertinho do outro ali, né? Ligado ali pela BR-101. Um abraço pra você, viu, meu velho? Tamo junto no Balaio do Gato aí pra todo o pessoal aí do Suco da Confusão. Mais recadinho chegando. Manda bala aí, professor.
6: Bom dia, tropa do alho. Bom dia a todos os tropeiros. Pezão por cá. É. Acordar aqui, tirar a remela do zóio. Botar os big bag em cima e coritaca. Uma ou prata. Você tá doido? Vamos que vamos, galera.
7: Eu carrego a cardinha TV Bros aqui.
5: Soneira aí, Pezão. Você tá doido, meu. Acabou de abrir os olhos, tu cheio de remela ligado com a gente. Tá bom por demais. Abraço aí, viu, meu irmão? Ele tá fazendo raça pela região ali do Triângulo Mineiro, né? Cidade do Prata ali também, nos Big Bag ali. Tamo junto. Big Bag é aquele sacãozão enorme ali do material ali. Que é aquilo ali, professor? Parece um nylon, né? Como é que é? É, parece mesmo, né? Aquele saco lá de carregar milho, aquela coisa errada toda, só que aqueles bitelão ali, né? Valeu, Pezão, bota o cara pra você, meu irmão, tamo junto. Ó, acorda direitinho antes de assumir o comando do cargueiro aí, meu. Vai lá tomar um café a cavalo lá, você tá doido. E você, parceiro, tá por onde, hein? Ligado com a gente aí, em que cidade? Manda um alôzinho pra nós aqui também, ó, DDD 11 São Paulo 96082-5819. Vou repetir, DDD 11 São Paulo 96082-5819.
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5: E por hoje é só, hora de puxar o maneco. Brasil Caminhoneiro é uma produção da Cobran, Companhia Brasileira de Marketing. Amanhã tem mais, viu? Tchau, gente, fique com Deus, até amanhã.

A fé valoriza as nossas ações. Tudo que é feito com fé tem um mérito grande na vida da gente. Deus não olha o que fazer. Quantia para Deus não interessa, ele é infinito. O bastante para Deus não interessa, ele é infinito. Tudo que vem de fora não acrescenta e nem tira nada de Deus. Então, o que valoriza as nossas ações não são as grandes horas que fizemos, as grandes obras, mas como fizemos com fé.

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1: Olá, gente boa, gente.

0: Muito bom dia, minha gente. Agora são 5:59. Está no ar o seu programa Amanhecer na Fazenda, comigo, Padre Rodrigo Oliveira. Bom dia pro papai, pra mamãe, bom dia pro vovô, pra vovó, bom dia pra toda a família. Para você que já tá na linda, que Deus te abençoe, viu? Que Deus te abençoe muito. Bom dia para você que tá em casa. Bom dia para você que tá acordando agora. Bom dia! Meu amigo, minha amiga, hoje é segunda-feira, dia 29 de junho. Tá acabando junho, viu? E ó, eu quero desejar a você e a sua família tudo de bom nesta manhã de segunda-feira, viu? E ó, nós vamos juntos, ao vivo e a cores aqui pela Central, até pertinho das 7 da manhã, recebendo aquela energia positiva e recebendo muitas bênçãos do bom Jesus. Olha a hora, gente, são 6 em ponto, 6 em ponto. E você que quer começar essa segunda-feira de bem com a vida, ah, você tá no lugar certo, sabe por quê? Porque aqui não tem lugar pra tristeza, aqui não, viu? Já vou avisando.
1: Não.
0: Aqui não tem lugar pra solidão, aqui não.
1: Não.
0: Aqui é só alegria, meu povo. Então, minha senhora, meu senhor, meu amigo, minha amiga, você que quer começar essa segunda-feira de bem com a vida, vem comigo, pode vir. Eu vou abrir a porteira da fazenda pra você entrar. Pode entrar, fica à vontade. A fazenda é sua.
2: Vamos cair pra dentro.
0: Olha a hora, gente. 6:01. E no finalzinho do nosso programa, nós vamos formar a grande corrente de preces do rádio. Eu vou rezar por você, você vai rezar por mim e Jesus vai abençoar todo mundo. Então, ó, com toda a fé no seu coração, prepara aí pertinho do seu rádio um copo com água para ser abençoado, tá bom? E eu vou preparar meu copo com água aqui também, ó.
3: Beleza?
0: Deixa esse copo aí, ó. Ei, maravilha! 6:01, meu povo, 6:01. E tá na hora. Vamos lá, tá na hora. Vamos lá, gente. 6:01, mudou já. 6:02. Vamos lá. Aumenta o som do seu rádio e avisa todo mundo que o Amanhecer na Fazenda, aqui na Central,

seu dia começa assim, animado aqui na Rádio Central, né? Coisa boa. Vamos dar bom dia pro Chicão, vamos lá. Chicão, bom dia.

0: lembrando que hoje tem jogo do Brasil.
1: Brasil!
0: Assistiu o jogo comendo um torresminho, hein? Põe um limãozinho em cima, assim. É, beleza! 6-6, viu, Duque? 6-6. Ô, Faísca, bom dia! Ó, o Faísca passando aqui, gente, que beleza! Você quer carona com o Faísca? Quem quer carona aí, ó?
2: Nós vamos!
0: Ô, Tufão! Bom dia, Tufão! Viu, Tufão? Você fica esperto. Porque na hora do jogo vai ser 2 horas, viu? Então o pessoal vai atrasar um pouco o almoço. É, Tufão, fica esperto, viu? Eu só posso falar uma coisa, ó. Fraldinha. Bom dia, Tufão. Assustado, ficou assustado. Gente, ó, 6-7, 6-7. Tá na hora do leite, ô mimosinha. Bom dia, mimosinha. O bebezinho acordou. Ei, já tá chegando as férias. Que beleza. Falta poucos dias agora, ó, já daqui depois de amanhã. Que beleza. Ô, seu Juca, corre lá, vamos tirar leitinho da mimosa. Vamos lá. Mas a avó vai fazer um cafezinho também. Ei, beleza. 6-7, 6-7. Gente, vamos dar bom dia pro Totó. Totó, bom dia. Ô, Pipoquinha, bom dia. Juvencio, bom dia. E lá vem ele, o papagaio. Papagaio, bom dia.
3: Bom dia.
0: Bom dia.
3: Bom dia.
0: Vem cá, dá o pé, louro, dá o
3: bom
0: pé.
3: Dia.
0: Bom dia.
3: Bom dia.
0: Mas bom dia mesmo. Olha a hora, gente, já são 6:08, 6:08, meu povo. E começou o arrasta-pé aqui na fazenda. A barraquinha da pesca. Ei, beleza, tem o beleza. Bingo. Hoje vai sortear um frango assado. Ei, que beleza.
4: Beleza.
0: E eu quero dar bom dia pra ele, o comandante aqui da festa, o comandante aqui da Rádio Central, ele, meu amigão André Pereira.
4: Beleza.
0: André Pereira, bom dia.
5: Bom dia.
0: Deus te abençoe, amigão. Bom trabalho pra você.
6: Obrigado.
0: É isso aí, gente, ó, são 6:09, 6:09, e a partir de agora, gente, o Zap da Central tá liberado pra você participar, viu? E você sabe, meu amigo, minha amiga, o Zap da Central é o Zap mais legal e mais abençoado do Brasil!
1: Brasil!
0: Anota aí o Zap da Central.
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0: Ó, meu amigo, minha amiga, são 6:09, você pode participar. Deixa o seu nome para oração, o nome da sua família na prece de hoje, viu? No finalzinho do nosso programa, nós vamos formar a grande corrente de preces do rádio. Eu creio muito no poder da oração, eu vou rezar por você e você também vai rezar por mim. E eu tenho certeza que bênçãos serão derramadas sobre todos nós, viu? Então manda a sua mensagem, você pode deixar sua mensagem de áudio ou de texto com o seu nome, o nome da sua família, e você pode contar com a oração do padre nesta manhã de segunda-feira. Gente, são 6:10 e hoje, às 2 horas da tarde, a nossa seleção entra em campo, gente!

0: jogão vai ser, ó, às 14h. E agora, ó, se perder, volta pra casa, hein? É Brasil e Japão, que beleza, gente, às 14h. E eu quero saber o seu palpite pro jogo de hoje, hein? Ó, manda sua mensagem pra cá, deixa o seu nome pra oração, o nome da sua família na prece de hoje. E eu quero saber o seu palpite, hein? Ó, o André tá falando que vai ser 2-1. Eu acho que vai ser 2-0 o jogo de hoje, hein? 2-0 pro Brasil, minha gente!
1: Brasil!
0: Vamos ver, ó. Você manda a sua mensagem pra cá, é o 19 971 48 3497. Anota aí, ó, 19 971 48 3497. Esse é o zap da central, você vai participando e se divertindo com a gente nesta manhã de segunda-feira. É, beleza! Brasil e Japão! Gente, ó, são 6h12, 6h12. E como nós vamos jogar com o Japão hoje, vamos ouvir, ó, Lourenço e Lorival cantando pra gente os três boiadeiros japoneses. É música boa aqui na Central. Bom dia, meu povo!

0: gente, são 6h17, 6h17, e tá na hora da gente acordar ele, o Soneca. Vamos entrar no quarto do Soneca? Abre a porta aí, André, abre a porta, senão, ó, vamos acordar ele, ele vai perder o trabalho e o jogo hoje. Aí, ó. Minha Nossa Senhora. Isso aí, ó. Ê, preguiça da gota serena, viu?
1: É brincadeira,
0: meu. Vamos mandar embora essa preguiça, meu povo.

0: caneca, olha o relógio. Trem tá passando aí, ó. Olha o trem, olha o trem. Pega o balde, André. Como é que é o negócio aí do japonês? Vamos lá, André, de novo. Pega o balde, pega o balde.
1: Uhum.
0: Joga água nele, André.
2: Ah, ô, tu, freguês.
0: Levanta.
3: Ah, para, ô.

0: Sai, preguiça, vai embora. São 6h20, 6h20, gente. Ó, em Campinas, os termômetros marcando 18 graus nessa manhã de segunda-feira. E nós vamos à previsão do tempo para hoje. Ó, segundo o site Climatempo, a mínima que foi feita durante a madrugada, mínima de 14. E a máxima prevista para hoje de 26 graus. Mínima de 14, máxima de 26 graus. Sol com muitas nuvens durante o dia, períodos de céu nublado e noite com muitas nuvens. E nós estamos na fase da lua cheia. E olha, que o seu dia seja um dia muito, muito abençoado, viu? Um dia feliz na presença de Deus. E ó, cuidado, hein, que na fase da lua cheia, o lobisomem tá solto aí, hein? Cuidado.
1: Brasil!
0: Cuidado, hein, Brasil? Cuidado! São 6h21. Ô, gente, eu quero, ó, nesse momento, eu quero convidar você, meu amigo, minha amiga de todas as manhãs, a participar das missas que nós vamos ter amanhã, amanhã terça-feira, gente. Amanhã eu estarei na paróquia Bom Jesus, ali no Jardim Santa Lúcia, celebrando as missas com a novena de Santo Expedito. Olha, serão missas maravilhosas de cura e de libertação espiritual, viu? Nós vamos rezar e ungir com óleo bento todas as pessoas, eu e a minha equipe de homens e mulheres de Deus. Nós estaremos lá amanhã, viu? Às 9 da manhã, às 3 horas da tarde e também às 7:30 da noite. 9 da manhã, 3 horas da tarde e 7:30 da noite, as santas missas católicas, carismáticas, as missas como no tempo dos apóstolos, viu? E eu convido você e a sua família a estar junto com a gente nestas santas missas. 9 da manhã, 3 da tarde e 7:30 da noite. Venha participar. A paróquia Bom Jesus fica ali na Avenida Carlos Lacerda, número 226. Avenida Carlos Lacerda, 226, no Jardim Santa Lúcia. É a mesma avenida do terminal de ônibus da Vila União. É um local fácil de você encontrar, tá bom? Esteja presente. E à noite eu vou celebrar uma grande missa na nossa paróquia Bom Jesus, ali na cidade de Valinhos. Ô, meu povo querido de Valinhos, gente boa. Ó, amanhã, terça-feira, eu vou celebrar a missa de libertação às 7:30 da noite na paróquia Bom Jesus em Valinhos. Ó, já vai convidando toda a família a estar presente na casa de Deus, viu? Amanhã, terça-feira, às 7:30 da noite, uma grande missa carismática em Valinhos. 7:30 da noite, comigo, Padre Rodrigo Oliveira. E a paróquia Bom Jesus em Valinhos fica na rua Pedro Gabeta, 179. Rua Pedro Gabeta, 179, quase em frente ao supermercado Zarelli, do Jardim Maria Rosa. Participe com sua família e Jesus vai te abençoar. Gente, 6h23, 6h23. Ó, o zap da central tá liberado, hein? Cadê o seu zap que não chegou, hein? Deixa o seu nome, o nome da sua família na prece de hoje.
2: Bom dia. O
0: que foi,
2: vó? Não mande, né? Não mande escrevendo, não.
0: Por quê?
2: Não.
0: Ah, tá.
2: Entendeu?
0: Entendeu? Ó, você deixa o seu nome pra oração, o nome da família na prece de hoje. E eu quero saber o seu palpite pro jogão de hoje, meu povo. É hoje, ó, Brasil.

0: meu palpite é 2-0. O André falou que vai ser 2-1, hein? E o seu palpite? Manda sua mensagem pra cá, vem se divertir com a gente. É o 19 97148-3497, é o zap da central, e você vai participando nesta manhã de segunda-feira. Alô, bom dia!
1: Bom dia, Luiz. Vamos lá,
0: bom dia!
1: Com a minha oração, toda a minha família, todo você do central, né? E boa semana para todos nós. O placar hoje vai ser 2-1 também. Vou acompanhar o André.
0: É isso aí.
1: 2-1. Brasil.
0: Brasil! Alô, que Deus abençoe, meu amigão. Deus abençoe toda a sua família, viu? Alô, bom dia!
2: Bom dia, Fábio Rodrigo, Donizete Lima.
0: Bom dia.
2: Bom dia, professores, pra todos aí. É, hoje é dia, hein, Fábio? 2-0 pro Japão.
0: Japão?
2: Ah, não. Pô, mas esse cara não é brasileiro, não. Esses caras aí não.
0: Será?
2: São muito metidos, não merecem ganhar a Copa, não. Como que não tem raça? Hoje é dia, hein? Vamos lá, Japão. Bom dia, Fábio.
0: Cadê o negócio do Japão aí? Vai lá, André, vai lá. Será que vai dar Japão 2-0? Será?
3: Não será?
0: Sei, hein? 6:25, alô, bom dia.
4: Bom dia, Padre Rodrigo.
0: Bom dia.
4: O meu palpite hoje vai ser 2-1. O Brasil.
0: Tá bom.
4: Uma boa semana.
0: Oh, minha amiga, que Deus abençoe, viu? Que Deus abençoe toda a sua família. Alô, bom dia.
5: Bom dia, Padre.
0: Bom dia.
5: O Padre coloca a família Ferreira e a família Batista na oração.
0: Uhum.
5: E todos vocês aí da rádio. E tá. O jogo hoje, eu acho que o Brasil ganha de 3-2.
0: 3-2? Mas vai ser um jogão,
5: aí,
0: então.
5: Aí vamos torcer pra ele.
0: Tá bom.
5: Pra nós chegar nas oitavas, tá bom?
0: É isso aí.
5: Tudo bom pra vocês todos aí.
0: Ô, meu amigão, ó, que Deus abençoe toda a família. 3-2 é um jogão, hein? Olha, como diz aquele, haja coração. 6:26, alô, bom dia.
6: Bom dia, Padre Rodrigo Oliveira, aqui é o Adelilson do Sítio Capivari.
0: Oi, amigão.
6: Eu gostaria que o senhor ponhasse em oração o nome de uma amiga minha aqui do Vida Nova.
0: Uhum.
6: O nome dela é Filomena.
0: Tá.
6: Que é, o governo cortou o benefício dela e ela tá passando muita necessidade, agora tá na mão do advogado.
0: Ah, sim.
6: Então queria que você colocasse o nome dela em oração, que dê tudo
0: já
6: certo na vida
0: aqui,
6: dela.
0: Já marquei aqui.
6: Volte a receber o benefício. E outra, para ajudar também uma filha dela chamada Roberta, que ajudava ela, que trabalhava, agora tá com um tumor no intestino.
0: Vamos rezar tá por
6: internada.
0: Ela. Claro.
6: E eu queria que você colocasse o nome da família dela toda em oração.
0: Pode
6: e a
0: deixar.
6: Minha também.
0: Pode deixar, já
6: obrigado.
0: Já marquei aqui, viu, Ademilson?
6: E eu gostaria que o senhor orasse muito também por um filho meu chamado André Lucas.
0: André Lucas. Tá bom, já marquei aqui, ó, que Deus abençoe. Ó, prepara o copo com água pertinho aí do seu rádio, tá bom? E no final do programa nós vamos formar a grande corrente de prece. Eu vou rezar por você, por essas pessoas, e Jesus vai abençoar, tá bom? Ó, fé, pensamento positivo, que vai dar tudo certo, tá bom? São 6:28, ó, hoje, minha gente, hoje é um dia especial, hoje dia 29 de junho, hoje é um dia muito especial, dia de São Pedro e São Paulo, os grandes apóstolos do Senhor, né? Que beleza! Ó, que Deus abençoe todos os devotos de São Pedro e São Paulo nesse dia tão especial. E eu quero colocar na oração de hoje o meu amigão, o seu Carlos e a dona Gina, lá do Jardim Roseira, que Deus abençoe eles. E eles mandaram uma mensagem aqui, ó. Padre Rodrigo, hoje com o coração apertado, peço ao Senhor que coloque nas orações o falecimento do padre João Augusto Pesuto, que faleceu ontem, com o qual trabalhamos muitos anos em sua paróquia. Que Deus o receba de braços abertos em sua infinita glória. É isso aí, meu amigo. Olha, que Deus conforte o coração de todos os paroquianos, né? E de todos os familiares do padre João Augusto Pesuto. Que Deus abençoe toda a família, né? São 6:29. E a gente continua aqui no Amanhecer na Fazenda. Alô, bom dia.
7: Bom dia, Padre Rodrigo de Oliveira.
0: Deus abençoe.
7: Eu, Antônio Romeu Torrezinho, gostaria que colocasse na oração de hoje, a família Torrezinho, família Capelete,
0: tá,
7: a família De Boni e a família Graciano Dias.
0: Tá.
7: Que tenhamos uma ótima semana. Uma boa segunda-feira e uma ótima semana.
0: É isso aí.
7: E o resultado do jogo é 2-0 pro Brasil hoje.
0: É, beleza.
7: Um abraço.
0: O seu Antônio, que Deus abençoe, ele é São Paulino. Saudações São Paulinas, viu, seu Antônio? Deus abençoe toda a família. Alô, bom dia.
3: Bom dia, Padre Rodrigo Oliveira.
0: Bom dia.
3: É o Sérgio aí do Parque Mundial. Padre, eu quero que você bota o meu nome na oração, Padre, de toda a minha família e de todos os ouvintes, Padre. Tá ouvindo a Rádio Central, viu, Padre?
0: Claro,
3: que Deus abençoe nós todos essa segunda-feira, essa semana, com muita paz e saúde pra todos nós, Padre. Sua benção, Padre. E o meu pra cá, o meu palpite hoje pro jogo hoje, Padre, é 2-0
0: também. 2-0
3: também.
0: 2-0 pro Brasil. Eu tô achando isso aí, vai ser 2-0 pro Brasil, viu? Deus abençoe, Sérgio. Alô, bom dia.
8: Bom dia, Padre Rodrigues.
0: Bom dia.
8: Oi, seu Padre.
0: Oi.
8: É, o Brasil hoje, hein?
0: Você viu?
8: Hoje não sei onde não volta pra casa, hein? Esse dia pegando um time meio fraco aí, né? E hoje ele pega um time meio forte aí, hein?
0: É, certo.
8: Meu palpite aí, é isso aí mesmo que você falou aí na rádio aí.
0: É,
8: pra mim é o 2-1.
0: 2-1
8: e ainda vai ser num pelo, hein?
0: Nossa vida, será? Vamos ver, né? Vamos ver. Alô, bom dia.
9: Bom dia, Padre Rodrigo. Bom dia, André. Bom dia, seu tio Mineiro e família. Aqui quem fala é Maria Gonçalves. Gostaria de estar pedindo oração pra família Oliveira, Giate, Gonçalves.
0: Uhum.
9: E principalmente pra Isabela Vitória, que está grávida, Padre Rodrigo.
0: Uhum.
9: Menina, dá muito triste, muitos problemas pra ela, tá passando.
0: Sim.
9: Esposo não quer trabalhar.
0: Eita, mãe.
9: Só ela que tem que se virar. Tá difícil.
0: Uhum.
9: E ele tá fazendo de tudo pra ela vir embora pra casa. Ó. Peço oração para Roselaine Gonçalves, a mãe da Isabela, para todos os ouvintes que precisam de oração. E Padre Rodrigo, gostaria de saber o endereço da paróquia Bom Jesus aqui de Indaiatuba. Por favor,
0: se o senhor
9: puder passar para mim.
0: Claro.
9: Um abraço, tenha uma ótima semana, que seja muito abençoada para todos nós, né, Padre Rodrigo? E o jogo do Brasil hoje, eu tô achando que o Japão vai tirar o Brasil, hein?
0: Será?
9: O Japão tá jogando bola. Mas o meu palpite vai 2-1 também. Um abraço, a sua bênção, fica com Deus, ótima semana.
0: Ô, minha amiga, que Deus abençoe, viu? Que Deus abençoe toda a sua família, viu? Que Deus ilumine toda a sua família. Vamos confiar no bom Jesus. Minha amiga, ó, o endereço da paróquia aí em Indaiatuba é Rua dos Indaiás. Rua dos Indaiás, 565. É no bairro Santa Cruz, Rua dos Indaiás, 565, no Santa Cruz, em Indaiatuba. E ó, as missas aí com o padre Sidney Carvalho são às sextas-feiras, às 9 da manhã, 3 da tarde e 7:30 da noite. Então a senhora tem 3 horários para ir, né? 9 da manhã, 3 da tarde e 7:30 da noite. E tem no domingo também, às 10 da manhã e às 7 da noite. 10 da manhã e 7 da noite. Esteja presente, viu, minha amiga? Leva a sua família, tenho certeza que o bom Jesus vai abençoar, ele vai dar a saída, a solução para esses problemas difíceis, viu? E as portas vão se abrir. Vamos confiar, tá bom? São 6:33. Ó, eu quero colocar na oração de hoje o meu amigo Maicon e toda a sua família lá da Vila Palmeiras, e ele é São Paulino, ó, tá usando a camisa do Tricolor, que Deus abençoe. E beleza. Gente, 6:33, agora 6:33. Eu também quero colocar na prece de hoje o Márcio e toda a sua família. Ele tá pedindo oração pro irmão dele, José Carlos, que mora em São Tomás de Aquino, município de São Sebastião do Paraíso, em Minas Gerais. Que beleza! Deus abençoe! Alô, bom dia!
10: Bom dia, meu amigo Padre Rodrigo, que é o do Parque das Camélias.
0: Bom Juarez, Deus abençoe!
10: Você tá colocando oração hoje, minha família, minha esposa Aparecida, os filhos Wesley e a Deise, o meu neto Davi, Também rezar pela alma do meu genro Mateus, pela alma da minha sogra Dona Lazinha. Também rezar pela alma do padre Pedro, João Presotto, que nos deixou ontem, né? Para orar com Deus. E para todos os nossos amigos na oração no dia de hoje, para a tua família, para a família do André, para a família do Adi Aleixo, para a família do Cleison, para a família do Decimar Leite, para a família do pessoal do esporte, para a família da Sandra Amaro e para todos os nossos amigos que precisam da oração no dia de hoje. Um abraço, meu irmão. Fique com Deus, que Maria passe na nossa frente. Uma boa semana para nós todos.
0: Uma ótima semana, meu amigão. Deus abençoe. São 6:35. Alô, bom dia.
11: Bom dia, Padre Rodrigo.
0: Bom dia,
11: sua bênção, Padre.
0: Abençoe.
11: Bom dia, André. Tudo bem, André?
0: Bom dia.
11: Bom dia a todos os ouvintes. Muito bom dia. Padre Rodrigo, coloca aí o Aparecida, meus filhos Wellington e a Glenda.
0: Aham.
11: Meu genro Ícaro, minha nora Adriele. Meus netinhos Vinícius e a Izzy.
0: Tá.
11: E toda a família Toledo no momento da oração.
0: Opa.
11: Padre, por gentileza.
0: Tá.
11: Tá bom?
0: Tá bom.
11: É, padre, hoje vai dar 3-1 Brasil. O Brasil vai ganhar de 3-1, viu? Um
0: Será?
11: Beijo no seu coração. Deus abençoe a nossa segunda-feira.
0: 3-1.
11: Deus abençoe a minha netinha também, que de ontem para hoje estava com febre. Né? Coloca ela no momento da oração especial, tá, padre? Um beijo no seu coração. Bom dia.
0: Bom dia, minha amiga, que Deus abençoe. Gente, é isso aí, ó, são 6:35. Você vai participando, você vai deixando o seu nome para oração, o nome da sua família na prece de hoje. E eu quero saber o seu palpite pro jogão do Brasil. É beleza. É hoje, meu povo. É hoje. É Brasil e Japão às 2 horas da tarde.
12: 90 milhões em ação.
0: E aí, hein?
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0: Ó, o meu palpite é 2-0 pro Brasil. Teve o, acho que o Donizete falou que é 2-0 pro Japão. Que beleza. O André falou que vai ser 2-1. E aí, qual que é o seu palpite pro jogo de hoje, hein? Você vai participando. 19 97148 3497 é o Zap.

beleza, são 6h37. Olha, eu quero mandar um abraço especial pro Edivaldo dos Santos, lá do Monte Cristo. Ele esteve ontem participando da missa, é ouvinte do nosso programa. Ô Edivaldo, que Deus abençoe você, viu? Aquele abraço, amigão! Ele pediu uma música que o padre vai tocar pra ele, eu vou atender esse pedido. Vem chegando aí, ó, Goiane Paranaense cantando pra gente, O Poder do Criador.

0: Padre Rodrigo Oliveira tem o dom de Deus para abençoar você e sua família. Se você não suporta mais os problemas da vida, participe da novena das causas urgentes na Fé de Santo Expedito e você terá sua libertação. 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Paróquia Bom Jesus, Avenida Carlos Lacerda, 226, no Jardim Santa Lúcia, em Campinas.
1: Agora são 6:41, 6:41, e eu quero falar a respeito da fé, e quero dizer a você, meu amigo, minha amiga, que mediante a fé, o Senhor nos abençoa, Ele nos ajuda, Ele nos dá vitória. Quantas pessoas que por aí, né, já não tem mais fé nenhuma, estão tão desanimadas com a vida, tão cheias de problemas, que já não acreditam mais em nada. Pessoas que talvez até foram enganadas, né? Se decepcionaram em tantos lugares e a pessoa acredita que tudo é igual. Quando na realidade, meu amigo, minha amiga, quando Deus encontra a fé e a esperança no nosso coração, Ele encontra a porta aberta da nossa vida para poder agir e nos dar vitória. Você que está me ouvindo agora, aconteça o que acontecer na sua vida, meu amigo, minha amiga, nunca perca a fé. Porque se você perder a fé, eu lhe digo, você perde tudo. Quem perde a fé, perde tudo. Por isso, você vai ouvir no programa de hoje o testemunho de uma pessoa que alcançou uma grande graça na paróquia Bom Jesus, participando das missas, fazendo a novena, rezando com a gente, alcançou a graça do Bom Jesus. Vamos ouvir o que essa pessoa vai contar.
2: Qual a graça que a senhora recebeu?
3: Olha, padre, eu tinha um problema no joelho, deu um caroço, deu com uma laranja. E aí eu fui várias vezes na PUC, já estava marcado para fazer a cirurgia. Naquele dia eu perdi o meu papel, da bolsa sumiu, aí o que eu fiz? E aí pedi para Nossa Senhora Desatadora dos Nós, ela desatou tudo, hoje não tem mais nada.
2: Que maravilha, quer dizer, era um caroço do tamanho de uma laranja. Meu Deus do céu.
3: E doía muito.
2: Doía muito. Mas a senhora vindo na igreja, buscando o Bom Jesus, Ele operou a senhora, né?
3: Graças a Deus.
2: Não tem mais nada. E a senhora está feliz?
3: Graças a Deus.
2: Qual o nome da senhora?
3: Meu nome é Gertrudes Cândido de Oliveira.
2: Muito bem. Vamos aplaudir bem forte o Bom Jesus?
1: Dona Gertrudes, ela foi abençoada pelo Bom Jesus. Sofria com aquele caroço no joelho, né? Doía muito, mas ela foi curada. O Bom Jesus, através da oração, através da fé e dela ir na igreja, né? O Bom Jesus operou essa graça. Amém. Vamos ouvir mais um testemunho.
2: Qual a graça que você recebeu?
4: Eu recebi a cura do câncer. Em outubro do ano passado, o médico me falou que eu tinha câncer de mama, né? Aí comecei a frequentar a igreja, fazendo as novenas, fiz todas as químio, não tive reação nenhuma.
2: Amém.
4: Né? Em nome de Jesus. Já refiz o exame 5 vezes, o médico disse que eu não tenho mais a doença.
2: Que maravilha. Foi uma luta muito grande e o Bom Jesus te abençoou.
4: Me curou.
2: Você tá feliz?
4: Nossa, muito.
2: Eu também fico feliz, viu, filho?
4: Amém.
2: Em nome de Jesus.
4: Amém.
2: Qual o seu nome?
4: Kátia.
2: Muito bem, vamos aplaudir bem forte o Bom Jesus?
1: Graças a Deus. Meu amigo, minha amiga, venha participar das missas. Amanhã, terça-feira, gente. Amanhã, terça-feira, na paróquia Bom Jesus, ali no Jardim Santa Lúcia. As missas de cura, libertação e exorcismo. Comigo, padre Rodrigo Oliveira, e também com toda a minha equipe de gente abençoada, gente de Deus. Você é meu convidado, minha convidada toda especial. As missas serão às 9 da manhã, às 3 horas da tarde e também às 7:30 da noite. 9 da manhã, 3 horas da tarde e 7:30 da noite. Lembrando que a paróquia Bom Jesus, no Jardim Santa Lúcia, fica ali na Avenida Carlos Lacerda, 226. Avenida Carlos Lacerda, 226, no Jardim Santa Lúcia. É a mesma avenida do terminal de ônibus da Vila União. É um local fácil, fácil de você encontrar. Avenida Carlos Lacerda, 226, Jardim Santa Lúcia. E em Valinhos, amanhã à noite, gente, eu estarei aí em Valinhos, na paróquia Bom Jesus, numa grande missa de libertação, às 7:30 da noite. 7:30 da noite. Você de Valinhos e toda a região participe. A paróquia Bom Jesus em Valinhos fica na rua Pedro Gabeta, número 179. Rua Pedro Gabeta, 179, quase em frente ali ao supermercado Zarelli, do Jardim Maria Rosa, em Valinhos. Reúna sua família, participe, meu amigo, minha amiga, Jesus tem a bênção que você precisa. Olha, faltam 15 para 7 e nós vamos ouvir uma música que eu quero oferecer para todas as famílias, para todos os devotos do Bom Jesus e também para você que está passando por um momento difícil. Vamos ouvir O Que É Que Eu Sou Sem Jesus, Padre Alessandro Campos cantando essa música bonita aqui pra gente na Central. Vamos ouvir música boa.

gente, são 6h48, daqui a pouquinho o momento da oração aqui no Amanhecer na Fazenda. Prepara o copo com água para ser abençoado.

0: gente boa, faltam 10 para 7, e nós vamos às participações. Muita gente mandando mensagem para cá. Obrigado pelo carinho da audiência, meu povo. Alô, bom dia.
1: Rodrigo, bom dia, eu sou meu divino, padre.
0: Oi, minha amiga.
1: Primeira vez, padre. Eu amo esse programa de paixão mesmo.
0: É mesmo?
1: Padre. Nossa, que felicidade.
0: Que beleza.
1: Quando eu tô ouvindo programas, tá bom? E quando tá no finalzinho que eu levanto, padre, ah, mas mesmo assim você correndo pra mim colocar água. Muito bom, viu? Deus abençoe muito, muito, muito, padre.
0: Amém, Jesus.
1: Tá? E manda sua bênção para nós aqui, viu, padre?
0: Tá
1: pra
0: bom.
1: Toda a minha família. E falando dos jogos, do jogo do Brasil hoje com o Japão, vai ser de 3-0, padre.
0: 3-0.
1: Eu espero que seja isso, viu?
0: Tá bom.
1: Porque, olha, tá feio o negócio, hein, padre?
0: É,
1: tá feio.
0: É verdade.
1: Tá bom, padre. A sua bênção, padre. Fica com Deus.
0: Minha amiga.
1: Programa maravilhoso, abençoado.
0: Obrigado pelo carinho da audiência, viu? Que Deus te abençoe, que Deus abençoe toda a sua família, viu? Gente, 6:51, alô, bom dia.
2: Bom dia, padre. Bom dia, André. Bom dia, família central. Edinaldo Simão da Silva, no Parque Piranga, Sumaré. Bom dia a todos. E boa semana a todos. Colocamos na família Simão, família Alço, família Rodrigo, família Silva, sua amiga Santos e todos da família Central. Um beijo no coração a todos.
0: Que Deus abençoe, meu amigão. Ó, eu quero colocar na oração de hoje a Tereza e toda a sua família. Que Deus abençoe. Ela mandou a foto aqui de umas paçoquinhas. Que beleza, eu quero, viu, Tereza? Deus abençoe toda a família. Alô, bom dia.
3: Bom dia, Pai. Sua bênção.
0: Deus abençoe.
3: Elizabeth. O nome da família Zapanoni, Martimiano, em oração.
0: Opa!
3: E o resultado do jogo de hoje, meu marido fala que vai ser 2-0.
0: 2-0?
3: Eu acho que é 2-1.
0: Ah, meu Deus, ó. 2-1 é o palpite do André e 2-0 é meu palpite. Vamos ver, né? 6:52, alô, bandinha!
4: Especialmente Jardel Natal.
0: Fala, Jardel!
4: Que Deus abençoe a nossa semana, em nome de Jesus.
0: É isso aí.
4: Abençoe o senhor, abençoe nosso amigo daí da Rádio Central, André Pereira, todos os nossos amigos também ouvintes aí, todas as semanas, todos os dias, estão escutando o senhor. Né? O meu palpite para hoje é 2-1 pro Brasil.
0: Será?
4: Né? O palpite que eu joguei no bolãozinho aqui dos amigos. Deus?
0: Tá bom!
4: E Deus abençoe o nosso. Mesmo também,
0: em
4: nome de Jesus.
0: É isso aí, meu amigão, que Deus abençoe. Que será que vai dar o jogão do Brasil hoje, hein? São 6:53, 6:53. Alô, bom dia.
5: Bom dia, Padre Rodrigo.
0: Bom dia.
5: Tudo bom?
0: Tudo bom?
5: Bom, senhor. Qual é o nome da família Amâncio na oração e fazendo um favor?
0: Tá.
5: E eu vou opinar pro jogo do Brasil.
0: É.
5: É, 3-1 pro Brasil.
0: 3-1.
5: Bom dia, obrigada.
0: Ô, minha amiga.
5: Boa semana, tá bom?
0: Que Deus tchau. Abençoe toda a sua família, viu? Conta com a oração do padre. 6:53, alô, bom dia.
6: Deus abençoe. Gente, é isso aí,
5: padre.
0: Oi.
5: O nome das orações é a Rosângela, aqui da Cidade de Jardim. Bom dia,
0: oi,
5: André.
0: Rosângela.
5: Com Deus. E pelo jogo hoje, Brasil 3-1.
0: Opa!
5: Ganha hoje. E fica com Deus.
0: Tá bom, minha amiga, que Deus abençoe, viu? Ó, eu quero colocar na oração de hoje também a minha amiga, a Rosângela Fâncio, lá do Swift. Ela tá pedindo oração por toda a família e pela recuperação da saúde dela. Estamos rezando, viu? Ela falou que o palpite dela pro jogo é 1-0 pro Brasil. Ó, a primeira pessoa que falou 1-0 pro Brasil, hein? Que Deus abençoe. Também, ó, eu quero colocar na oração de hoje a minha amiga irmã Rosângela e a Gabriele, ouvindo a gente lá no Cosmos, que Deus abençoe. Também o Juatan Santos, ele tá pedindo oração para toda a família, especialmente pro tio dele, o Luiz Dias Correia, o popular Palmeirinha. Ele tá ouvindo a gente no Jardim Xangai e tá dizendo que o Brasil vai ganhar de 3-1 do Japão. Que Deus abençoe. Também eu quero colocar na prece de hoje a Luzia e toda a sua família na prece dessa manhã. Alô, bom dia.
7: Padre, bom dia. A benção, padre. Aqui é o Celso que tá falando, tudo bom?
0: Deus abençoe, Celso.
7: Padre, a respeito do jogo do Brasil hoje, padre. 3-0, Brasil.
0: 3-0 pro Brasil?
7: Certo. Padre, Viva São Pedro também, dia de hoje, né,
0: padre? São Pedro.
7: Todo nosso santo do nosso Brasil. Viva São Pedro. Também só alegria pra nós.
0: Só alegria.
7: E é isso aí, padre.
0: Ou só alegria também com esse tempo.
7: Um ótimo dia. Bom dia, padre. E a benção.
0: Deus abençoe, meu amigão. Ó, eu quero colocar na prece de hoje a Rose Avelino, a mamãe dela, Conceição de Araújo, e toda a família ouvindo a gente lá em Paulínia. E elas estão dizendo que o Brasil vai ganhar de 2-1. Será? Também a Ivani, aliás, a Iraci Oliveira Silva e toda a sua família na prece de hoje. Também a Lúcia e toda a sua família. Que Deus abençoe. Alô, bom dia.
8: Bença, padre. Que é o Benedito Adriano de Indaiatuba. Queria pedir uma benção para minha família Adriana. Padre, hoje o palpite para mim é 2-1 para o Brasil. O Japão vai sair na frente, ganhando de 1-0, o Brasil vai virar.
0: Será?
8: Vai ganhar de virada, 2-1.
0: Será?
8: Bença, padre, fica com Deus, uma ótima semana para nós, para todos vocês aí da Rádio Central. E, padre, se Deus quiser, nós vamos para a final.
0: Vamos ver.
8: E amanhã tem mais, hein? Amanhã nós estamos aí ouvindo a Rádio Central.
0: É isso aí, meu amigão. Que Deus abençoe toda a família, viu? Ó, eu quero colocar na prece de hoje também a Creuzene Moreira e toda a sua família. Tá ouvindo a gente lá na cidade de Indaiatuba. Que Deus abençoe. Gente, ó, a última participação do programa de hoje. Muita gente mandando mensagem. Que beleza. Alô, bom dia.
9: Bom dia, Padre Rodrigo.
0: Bom dia.
9: Obrigada por Deus. Padre Rodrigo, coloca minha família em oração, tá?
0: Uhum.
9: E hoje o placar do jogo vai ser uns 3-2 pro Brasil.
0: 3-2.
9: É minha opinião, vamos ver.
0: Nossa.
9: Que Deus abençoe o senhor e uma ótima semana, tá?
0: Tá bom, minha amiga, que Deus abençoe. Ó, são 6:57. Qual o seu palpite hoje, hein? Ó, hoje pra mim o Brasil vai ganhar de 2-0. E o André Pereira falou que vai ser 2-1. A maioria diz que o Brasil vai ganhar, hein? Teve o Donizete que falou que o Japão vai ganhar de 2-0. Vamos ver o que é que vai acontecer. E beleza, é hoje, hein? Às 14h, o grande jogo da nossa seleção. E é aquele negócio, né? Se perder, volta pra casa. Mas vai dar Brasil, meu povo!
10: Brasil!
0: Gente, 6:58, e tá na hora da gente rezar, da gente falar com Deus. E eu quero convidar você e a sua família para as grandes missas que nós vamos ter amanhã. Amanhã, terça-feira, gente, em Campinas, as missas às 9h, às 15h e às 19h. A paróquia Bom Jesus fica ali na Avenida Carlos Lacerda, 226, no Jardim Santa Lúcia. E eu estarei também às 19h na paróquia Bom Jesus, ali em Valinhos, 19h. A paróquia Bom Jesus em Valinhos fica na rua Pedro Gabeta, 179, quase em frente ao supermercado Zarelli, do Jardim Maria Rosa. E a missa vai ser às 19h. Participe com sua família, Jesus espera por você. Olha, eu quero colocar na oração de hoje também a Dalva Januário e toda a sua família, e ela falou que o Brasil vai ganhar de 3-1. Vamos rezar, gente? São 6:59, vamos falar com Deus. Meu bom Jesus, nesta hora sagrada e bendita de oração, eu peço que o dia de hoje seja um dia abençoado. Lutas todos nós temos, provações nós passamos, mas quando nós confiamos em Ti, Senhor, nós somos mais do que vencedores. Então, nesta hora, santifica o copo com água que foi colocado bem pertinho do rádio, fazendo desta água, Senhor, o remédio para o corpo, para a alma e para o espírito. E todas as famílias que estão ligadas aqui na central rezando comigo, recebam a bênção da Santíssima Trindade, a bênção do Pai, do Filho e do Espírito Santo.

0: gente, ó, são 7 em ponto. Tome da água benta, você vai se sentir muito melhor, viu? Continue ligado aqui na Central, porque daqui a pouquinho você vai ouvir o programa de maior audiência do rádio.
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0: com ele, meu amigão desse Mardente, ao vivo e a cores aqui na Rádio Central. E eu quero saber, hein, o palpite do Decimar pro jogo de hoje, hein?
2: Opa!
0: Fique ligado!
2: Bom dia!
0: Olha ele aí! Ô Decimar, bom dia, meu amigão!
2: Vamos lá, palpite pro jogo.
0: Vamos ver.
2: 1-0.
0: 1-0
2: pro Brasil.
0: É.
2: Aos 48, 49 do segundo tempo.
0: Meu Deus do céu! Haja coração, hein?
2: Sofrido, hein?
0: Tá bom.
2: Ô padre.
0: Oi.
2: Os japoneses são muito organizados.
0: É isso mesmo.
2: É um time arrumadinho, padre. É verdade.
0: Sem contar que o Japão no amistoso ganhou do Brasil, né?
2: Tá lembrado ano passado?
0: É isso aí, realmente.
2: É, não é um time fraco, não. O pessoal é o Japão. Não fica com essa ideia, não.
0: Vamos ver o que vai dar, né? Mas
2: padre,
0: tá bom.
2: Boas missas nessa semana, que Deus o abençoe demais, viu?
0: Desse Marco, bom trabalho pra você.
2: Amém.
0: Que Deus te abençoe, Deus abençoe toda a família.
2: Amém.
0: Deus dê muita saúde e pra frente, Brasil. Deus
2: Amém.
0: Abençoe.
2: Amanhã tem missa em Valinhos, né?
0: Tem, às 7:30 da noite lá em Valinhos.
2: Ótimo.
0: É
2: Padre,
0: isso aí.
2: Deus te abençoe, muito obrigado pelas suas orações.
0: Maravilha.
2: Eu sei que o senhor colocou meu nome lá.
0: Opa.
2: Na paróquia Bom Jesus, né?
0: Sim.
2: Muito obrigado a todos lá da paróquia, todos que participaram. Participam das missas, porque foi muito importante nesse período em que eu fiz a cirurgia.
0: Com
2: Obrigado,
0: certeza.
2: Viu, padre?
0: É isso aí, conta sempre com a gente, viu, Decimar? Que Deus abençoe.
2: Boa
0: muito.
2: Semana, padre.
0: Bom trabalho. Gente, fiquem com Deus, fiquem ligados na Central e até amanhã no Amanhecer na Fazenda. Até lá, meu povo!
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0: 7 da manhã, mais 5 minutos. Muito, muito bom dia. Padre Rodrigo Oliveira apresentou o programa Líder Absoluto de Audiência. Acordou a cidade, tirou o sono da concorrência. E ele volta, se Deus quiser, ele adquirir amanhã, a partir das 6 horas da manhã, logo após o Brasil Caminhoneiro do Sérgio Reis e a bênção do Padre Magalhães. Padre Rodrigo, que tenhamos uma semana de bênçãos, de paz, de harmonia, de alegria e de felicidade. As missas do Padre Rodrigo Oliveira amanhã, hein? Todo mundo convidado. Nós teremos uma semana de missas maravilhosas e abençoadas. E nós vamos juntos até às 11 horas da manhã ao encontro de Soninha Amaro em mais uma edição do A Hora é Agora. Deixa eu servir um delicioso café Moraes pro meu amigo André Pereira. Ô André! Um dos melhores sonoplastas, o melhor sonoplasta do Brasil. Muito bom dia, André!
1: Bom dia!
0: Obrigado! Olha que delícia de café Moraes. Café Moraes com o Padre Rodrigo, né? Termina o programa, ele sai correndo, vai lá pra cozinha pra pegar um café Moraes, né, Padre Rodrigo? Que beleza. O André Pereira também aqui, ó, tomando um cafezinho Moraes. Bom demais, né? Café Moraes. E eu quero servir um delicioso café Moraes para quem tá ouvindo a Rádio Central agora, não só no bom e velho radinho de pilha, mas estamos transmitindo o programa pelo YouTube. 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Nós estamos transmitindo o programa pelo YouTube. No YouTube, basta você colocar o meu nome, coloca lá, ó, Decimar Leite, é meu nome, né? 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Beleza? 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É, porque quando você se inscreve, toda vez que vai começar o programa, você é avisado. Toda vez que vai começar o programa, você é avisada. Tá bom? Então coloca lá no canal do YouTube o meu nome, Decimar Leite, para você assistir ao programa de hoje. Programa de hoje, do dia 29 de junho do ano de 2026. E eu quero que você seja o meu repórter, minha repórter. Seguinte, ó, tem buraco na rua, tem árvore que caiu, tem ônibus quebrado. Onde é que o ônibus quebrou? Ônibus atrasado? Onde é que o ônibus atrasou? Qual linha? Problema no centro de saúde, no posto de saúde, na UPA, problema aí de lixão, problema no terreno baldio, mato, bicho, qual o problema que você está enfrentando? Eu quero mandar para a autoridade, eu quero reclamar com a prefeita, com o prefeito, com o vereador, com a vereadora, com o deputado, até com o governador do estado, nós vamos reclamar, reivindicar, nós vamos meter a boca no trombone. Eu tô aqui para te ajudar, a Rádio Central existe, é para prestar serviços e o Show da Manhã quer ajudar você, então já pode mandar mensagem para mim, para meter a boca no trombone.
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0: Meu número é esse aqui, ó, 971-483-497. Vamos repetir? 971-483-497. Eu quero também cumprimentar o aniversariante do dia. Quem é que tá fazendo aniversário na sua casa, hein? É aquela neta linda, maravilhosa, aquele neto bonito, arteiro, né? Quem é? É seu filho, sua filha, né? Quem é? Seu marido, sua esposa? Quem é que faz aniversário nessa data? Hoje é dia 29 de junho do ano da graça de 2026. Já se foram 180 dias, restando 185 dias para o ano novo. Fase da lua, lua crescente. Termina hoje, viu, gente? Às 8h57. Às 8h58 da noite começa a lua cheia. E hoje nós teremos aquela lua linda, maravilhosa, maravilhosa lua, né? Esperemos que o céu nos deixe ver essa lua maravilhosa, né? Esperemos aí, vamos esperar que tenhamos o céu bem limpinho para a gente ver a lua cheia hoje. Às 8h58 da noite começa a lua cheia. Estamos na estação inverno e hoje é dia de festa. Hoje é dia de festa de São Pedro e São Paulo. O Paulo da Palavra e o Pedro da Pedra. Alô, alô, quem gosta das festas juninas, hoje é dia de São Pedro. Viva São Pedro! Viva São Pedro! Viva São Pedro! Hoje também é dia de São Cássio, hoje é dia de Santa Maria de Jerusalém. Que Santa Maria de Jerusalém, que São Cássio, que São Paulo, Paulo da Palavra, que levou, né, a palavra de Cristo para o mundo todo. E São Pedro, que era o fiel protetor de Jesus, né? Ele protegia Jesus, estava lá sempre ali do lado. São Pedro, viva São Pedro, que esses santos nos protejam. Hoje é dia do pescador, dia de São Pedro. Dia de São Pedro, padroeiro dos pescadores, dia do pescador. Hoje é dia do chaveiro, São Pedro, que tem a chave do céu, né? Então hoje é dia do chaveiro, né? Hoje é dia do Papa, São Pedro foi o primeiro Papa, né? Então por isso hoje é dia do Papa, né? É isso. Hoje é dia da telefonista, por quê? Porque São Paulo, né? É o padroeiro das telefonistas, dos telefonistas, porque São Paulo levou a palavra de Cristo para o mundo todo, né? Por isso hoje é dia do chaveiro, por ser dia de São Paulo. Hoje é dia do dublador. Hoje é dia nacional da aviação de segurança pública. E hoje é dia internacional do livro O Pequeno Príncipe. Olha a hora. Não perca a hora não, olha a hora aí, ó, 7:11, olha a hora, 7:11, então manda pra mim o nome do aniversariante do dia.
3: Parabéns.
0: Vamos homenagear? Quem é que tá fazendo aniversário, manda o nome pra mim aqui no WhatsApp 971483497. E eu quero que você participe do momento da oração. Às 10 horas da manhã tem a oração por primeiro santo brasileiro, São Frei Galvão. Consagração a Nossa Senhora Aparecida, Rainha e Padroeira do Brasil, na voz do Padre Vitor de Aparecida. Teremos também a bênção da água com o Padre Antônio Maria. Teremos também a Ave Maria com o fundador da Rádio Central, Monsenhor Geraldo Azevedo. Oração de São Francisco com o Cid Moreira. Teremos também a oração da desatadora dos nós. Direto de Curitiba, o Padre Reginaldo Manzotti. Teremos o mais milagroso padre do Brasil, o Padre Donizete de Tambaú. E claro, direto ao vivo da paróquia Bom Jesus, o Padre Rodrigo Oliveira vai estar de volta daqui a pouquinho. Padre Rodrigo, boa semana, boas missas, viu, Padre Rodrigo? Então, já, aqui na Rádio Central, o Padre Rodrigo Oliveira, a partir das 10 horas da manhã, o Padre Rodrigo vai estar aqui no momento da oração. Então, já manda seu nome pra cá, já coloca seu nome na oração através do nosso WhatsApp 971483497. A partir de agora, na Rádio Central, você participa com a gente, fala das coisas do dia a dia, das ruas, das avenidas, das estradas, não é? E a pergunta, o Padre Rodrigo já começou aí a pesquisa do dia, né? Já começou perguntando a respeito da seleção brasileira, né?
4: Brasil.
0: Diante do Japão, né? Eu vou complicar um pouquinho mais aí, né? E aí, hein? Você acha que o Brasil vai ter facilidade diante do Japão? Hein? Você acha que o Brasil vai enfrentar, vai ser fácil ganhar do Japão? Hein? Essa é a nossa enquete. Você acha que vai ser fácil ganhar do Japão hoje às 2 da tarde?
2: Enquete do dia.
0: Manda mensagem pra mim, você acha que vai ser fácil ganhar da seleção japonesa?
4: Brasil!
0: Aquela seleção super organizada, os japoneses super organizados, né? Você acha que nós vamos ganhar com facilidade dos japoneses? Manda uma mensagem pra mim, eu tô esperando aqui, ó. Olha o meu WhatsApp, 971483497. E a partir de agora, o maior giro de notícias, quem domina a notícia domina o mundo. Não é passado para trás, não cai notícia falsa, muito menos em golpe. Começamos com as ruas, avenidas e estradas. A Rádio Central tomando conta da cidade. Repórter Robson Ramos.
5: 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Um bom dia para você ligado aqui na Rádio Central Campinas, a mais querida. Alô, Decimar Leite, a gente vem para falar do trânsito com destaque para a rodovia Santos Dumont, já com lentidão na chegada a Campinas do quilômetro 74 ao 76 no acesso a Anhanguera. Quem vai do lado contrário para Viracopos em Indaiatuba vai com boas condições agora. 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
0: Muito obrigado, Robson. Vamos agora à previsão do tempo. Olha a hora, 7:15, 7:15 na Central.
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0: Vamos até a sede da Defesa Civil do Estado de São Paulo.
2: A Defesa Civil informa.
6: Nesta segunda-feira.

0: e leste paulista. À tarde, a aproximação de uma frente fria favorece a ocorrência de pancadas de chuvas isoladas, que podem vir acompanhadas de raios e rajadas de vento nas regionais que fazem divisa com o Paraná. Na capital, as temperaturas variam entre 15 e 26 graus. Em Analândia, os termômetros marcam mínima de 14 e máxima de 27 graus. Em dias de chuva, consulte a previsão do tempo e fique atento aos alertas da Defesa Civil do Estado de São Paulo, seguindo as principais redes sociais do governo.
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2: Dois homens são baleados dentro de mercado em Campinas. Olha a hora, 7:16, 7:16.
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2: 7:16, gente, dois homens foram baleados, é? Dois homens foram baleados dentro de um mercado no Jardim Marisa, em Campinas. Foi ontem à tarde. A Polícia Militar informa que as vítimas estavam no caixa quando um carro passou pelo local e os criminosos começaram a atirar. Ninguém foi preso até agora. Ainda de acordo com a Polícia Militar, o SAMU foi acionado e fez o resgate de uma das vítimas, que foi atingida por 3 disparos. Ela foi encaminhada para o Hospital Mário Gatti. O outro homem ferido foi levado à Santa Casa de Valinhos. Não há ainda informações sobre o estado de saúde das vítimas. Portanto, vejam só, no mercado, aqui na cidade de Campinas, no mercado do Jardim Marisa, havia pessoas no caixa, quando de repente, segundo a Polícia Militar, né, homens passaram ali na porta, os bandidos passaram e atiraram. Dois estavam no caixa, 2 pessoas no caixa, um carro passou pelo local, os criminosos atiraram para dentro do mercado. Não há ainda informações sobre as vítimas. Um deles está no Mário Gatti e o outro está na Santa Casa de Valinhos. O caso foi apresentado no plantão da 2ª Delegacia Seccional de Campinas. Homens que foram baleados dentro do mercado ali no Jardim Marisa, hein? Esses homens foram baleados dentro do mercado no Jardim Marisa. Durante todo o programa, nós vamos trazer informações aí sobre o estado de saúde deles, hein? Olha a hora, 7:18. Olha a hora, 7:18. Criança de 3 anos sofre queimaduras graves após explosão de tacho. 7:18. Uma criança de 3 anos sofreu queimaduras graves após um acidente doméstico ontem à tarde em Montemor, cidade de Montemor. Segundo a Secretaria Municipal de Saúde, o caso aconteceu durante o acendimento de um tacho, quando houve uma explosão que atingiu a criança e o padrasto da criança. De acordo com a prefeitura de Montemor, a criança teve 36% do corpo queimado. As vítimas procuraram a unidade de pronto atendimento João Brick, lá na cidade de Montemor. Devido à gravidade das queimaduras e devido ao comprometimento das vias aéreas da criança, foi necessário realizar intubação. O helicóptero Águia da Polícia Militar foi acionado para transferência para a unidade de queimados. A criança foi estabilizada e encaminhada ao Hospital das Clínicas da Unicamp. Segundo a Prefeitura de Montemor, o padrasto, que também foi atingido pela explosão, está estável, sem sinais de gravidade. Ele foi transferido ao Hospital Irmãos Penteado, aqui em Campinas, para continuidade do atendimento. Em nota, a Secretaria de Saúde de Montemor informou que está acompanhando o caso e que vai seguir prestando informações, respeitando, claro, a privacidade da criança e da família. Vejam só, um tacho explodiu, cidade de Montemor. A criancinha de 3 anos estava ali do lado quando o tacho explodiu. Tacho, gente, isso aí, meu Deus do céu. Não quero julgar, não. Não quero fazer nenhum julgamento.

0: não. Eu só vou constatar uma coisa. Eu só vou pedir para todo mundo. Vai mexer com tacho? Vai mexer com panela de pressão? Vai mexer com cozinha? Criança longe. Vai mexer com tacho? Com panela de pressão? Né? Com cozinha? Criança tem que ficar longe. Cozinha não é lugar de criança. Ainda mais uma criança de 3 anos. Certo, gente? Vai trocar botijão de gás? Criança longe. Vai fazer alguma coisa na cozinha? Vai esquentar uma água? Vai ferver uma água? Criança longe. Vai fritar alguma coisa? Criança longe. Criança não pode, de jeito nenhum, ficar perto de gente cozinhando, tá? Pelo amor de Deus. Ainda mais uma criança com 3 anos de idade. Não é julgamento aqui, não. É apenas aqui um alerta que a gente dá à população. Um alerta, criança não pode ficar perto de cozinha, mas de jeito nenhum. Vamos continuar acompanhando aí o caso dessa criança. Vamos saber como é que está o estado de saúde dessa criança, né? Que está no Hospital das Clínicas da Unicamp e do padrasto, que está no Hospital Irmãos Penteado. Na Central, você fica sabendo de tudo. Olha a hora, 7h22 da Rádio Central. Agora 7h22, prestação de serviços à Rádio Central, ajudando a população de Campinas às 7h22. 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Café Moraes, bom demais. 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Participação dos ouvintes às 7:28. Olha a hora aí, ó. 7:28. Bom dia. Que alegria poder te receber aqui na Central. É, que coisa boa, né? Bom dia,
1: Decimar Leite, a José de Pilela do Jardim Santana.
0: Bom dia,
1: fica com Deus.
0: Amém.
1: Coloca nossos nomes em orações.
0: Sim.
1: Bom dia,
0: querida Josete. Que Deus abençoe você, que Deus abençoe sua família. E hoje, você acha que o Japão vai dar trabalho, hein? A Maria José, do final do telefone 5353, tá dizendo aqui, ó: Decimar, não vai não. Vai ser 3-0 e fácil. Obrigado, Maria José, dizendo que o Japão não vai dar trabalho pro Brasil hoje não, hein? Será? Muito bem. Bom dia, minha querida amiga Cleide.
2: Dia desse mar, aqui é a Cleide do Bandeira.
0: Como é que você tá?
2: Um bom dia maravilhoso. Hoje a minha filha Gabriela faz aniversário. E São Pedro e São Paulo, viva, viva para minha filha, viva para todos nós. Feliz aniversário, minha filha. Que tudo de bom para você, muitas bênçãos para você. E desejo um bom dia para todos da Rádio Central.
0: A Gabriela, filha da Cleide, está fazendo aniversário hoje. Ô, Gabriela.
3: Parabéns.
0: Saúde para você, felicidade para você, viu? Que Deus abençoe. Que Deus abençoe você, continue mantendo você essa pessoa maravilhosa, né? Aliás, a família inteira da Cleide, da Creuza, né? São pessoas maravilhosas que eu gosto demais, tanto da Cleide quanto da Creuza, né? E hoje também é aniversário da filha da Cleide, né? Da Gabriela, Gabriela completando mais um ano de vida. Saúde e felicidade para você, que Deus possa te abençoar ricamente, viu? Alô, bom dia.
4: Bom dia, meu amigo desse Mar Leite, que eu já do Parque das Camélias.
0: Grande Orez.
3: Quero colocar, você está colocando em oração hoje a minha família, minha esposa falecida,
0: certo,
3: meu filho Wesley e a Deise, o Davi, meu neto, rezar pela alma do meu genro Matheus, pela alma da minha sogra Lazinha, também hoje com o coração meio triste pela partida do nosso amigo, do meu amigo, o padre João Presotto, né, que foi morar com Deus. Mas, com a graça de Deus, vamos lutando, vamos nos restabelecendo nessa terra. Um abraço, meu irmão. Fique com Deus. Que Maria passe na nossa frente. Uma boa semana para nós todos.
0: Tá certo. Um abraço a todos da comunidade, né, pelo falecimento do padre João Presotto. Que Deus o tenha no melhor dos lugares, com certeza, né? Um grande abraço aí a todos da comunidade, viu, meu irmão? Saúde e muito obrigado por você estar sempre participando aqui do programa, né, Juarez? Juarez lá do Parque das Camélias. Deus te abençoe, meu irmão. Um abraço para você, viu? Nosso WhatsApp no gancho 971-483-497. Já pode mandar mensagem para cá, 971-483-497, pro aniversariante do dia, para meter a boca no trombone, para ser meu repórter, minha repórter, viu? Ó, dou prioridade. Eu paro, o que eu tô fazendo aqui? Eu paro, posso estar entrevistando aqui o governador, né? O Tarcísio, posso estar entrevistando o presidente aqui, o Lula, mas se você mandar mensagem com notícia, com informação, com o boca no trombone, se você quiser me ajudar aqui no programa, opa, eu paro o que eu tô fazendo para te atender. Então manda mensagem aqui 971-483-497. Vamos repetir devagar? Você não sabe o meu número de telefone? Então eu te passo, ó, 971-483-497. 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
4: 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Banco Mercantil, mais do trânsito aqui na Rádio Central, com destaque para Prestes Maia, ainda fluindo bem. Para quem vai no sentido do centro, logo que sai ali da Anhanguera, mas com trânsito já bem movimentado. Na João Jorge tem lentidão no acesso ao Terminal Central. Para quem vai no sentido da Anhanguera agora, condição de trânsito é boa. 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

0: vamos à equipe esportiva comandada por Beto Quinaglia. Todas as notícias do seu time. Todas as notícias com o Fernando César, que está chegando aí. Olha a hora, 7:33. Fernando, Guarani. O que, que aconteceu com o Guarani? A sua informação. E com a Ponte Preta? O que aconteceu com a Ponte Preta? Bom, começando com a Ponte Preta, Fernando, o que aconteceu com a Macaca ontem?
1: Bom dia, Decimar Leite, chegando com informações da Ponte Preta no show da manhã da Rádio Central. A Ponte Preta perdeu mais um jogo na Série B do Campeonato Brasileiro. Jogando ontem no estádio Antônio Ascioli, em Goiânia, a Macaca foi derrotada pelo Atlético Goianiense. Atlético 2, Ponte Preta 0. Dois gols ainda no primeiro tempo. Gustavo Coutinho, os dois gols da equipe de Goiás, cobrando pênalti. E depois, numa falha de Danilo Barcelos, ele aproveitou a sobra e fez 2-0 em 2 minutos. Aos 17 e aos 18 minutos do primeiro tempo, o Atlético praticamente liquidou a partida. A Macaca, que segue na zona do rebaixamento, com apenas 8 pontos. Agora são 9 jogos, com 8 derrotas e 1 empate. A Macaca, que não vence há mais de 2 meses no Campeonato Brasileiro da Série B. Jogando ontem em Goiânia, a Ponte Preta entrou em campo com Guilherme Viana, Thales, Lucas Cunha, Diego Leão, depois Juan e Kevson. Léo Gomes, depois Gustavo Teles, André Lima e Danilo Barcelos. Rodriguinho, depois Diego Porfírio, Daniel Baianinho, depois Jonathan Cafu e William Potker, depois Brandão. Resultado final, Atlético Goianiense 2, Ponte Preta 0. Próximo jogo da Macaca, quinta-feira, dia 2, fora de casa, em Fortaleza, capital do Ceará, no Castelão, tem Fortaleza e Ponte Preta. Para esta partida, André Lima tomou 3º cartão amarelo no jogo de ontem, fica fora. Mas o Elvis cumpriu a automática e também o Márcio Silva, zagueiro. Os dois ficam à disposição do treinador Márcio Zanardi. É a Macaca, com uma campanha muito ruim, caminhando a passos largos para a Série C do Campeonato Brasileiro. Falei da Ponte Preta aqui na Rádio Central, a rádio do futebol de Campinas.
0: Muito obrigado, Fernando César. Vamos agora ao Guarani. Israel Moreira tem as informações do Guarani. Israel, o que aconteceu com o Guarani?
2: Bom dia, Decimar Leite, um abraço a você e aos amigos que estão ligados no show da manhã. Em partida válida pela 12ª rodada do Campeonato Brasileiro da Série C, o Guarani foi a Florianópolis e empatou com o Figueirense por 1-1, jogando no estádio Orlando Scarpelli na manhã deste domingo. O Bugre saiu perdendo por 1-0, a equipe do Figueirense marcou com Zé Carlos no segundo tempo e aí na sequência Inayan acabou marcando o gol de empate do Bugre aos 37 minutos do segundo tempo. O público no Orlando Scarpelli, 5.612, para uma renda de R$89.250. O Guarani entrou em campo com Kaique França, Inayan, Maurício Antônio, Rafael Rodrigues, que foi expulso ainda no primeiro tempo. O Bugre terminou a partida com 10 jogadores em campo. Renan Castro na lateral esquerdo, meio campo de William Farias, Carlos Eduardo, Isaac, João Paulo e no ataque Guilherme Cachoeira e Luca, que substituiu a Maranhão. Entraram no segundo tempo Rafael Donato, Emerson Barbosa, Cauã Jesus, Herbert e Guilherme Parede. O Bugre, agora com o empate, permanece na liderança da competição com 22 pontos, mas pode ser ultrapassado pelo Brusque, que tem 21 e joga nesta terça-feira contra o Botafogo da Paraíba, lá em João Pessoa. Se vencer, assume a primeira colocação da Série C. Daqui a pouco nós voltamos com mais informações do Guarani aqui no Show da Manhã.
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0: Gente, não perca a hora, não perca o compromisso, são 7 da manhã, mais 39 minutos. Olha a hora, 7:39, olha a hora. E olha de novo aí, ó, 7:39, bom dia pra quem tá em casa, bom dia pra quem tá no trabalho, deixa eu servir um café Moraes pra você. Bom, né? Café Moraes é bom demais, é maravilhoso, né? Hora da participação dos nossos ouvintes aqui e hora também da prestação de serviços. 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
0: 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Olha a hora aí, gente, são 7h45, faltando 15 para as 8. Olha a hora. 7h45, mais um giro de notícias na Central. Você fica sabendo de tudo. Voltamos às ruas, avenidas e estradas.
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10: 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Mais informações do trânsito, com a Avenida Orozimbo Maia, com trânsito lento na chegada ao centro, entre a Rafael Sampaio e a Avenida Brasil. Quem vai no sentido do centro, por ali, com boas condições agora. 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
0: E atenção, gente, atenção, 7h46, nova etapa do crédito do trabalhador.
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0: Nova etapa do crédito do trabalhador. O crédito do trabalhador que permite utilizar parte das verbas rescisórias e do saldo do fundo de garantia para você pagar dívidas. Atenção você que tem dívidas. Atenção você que está atolado, enforcado com dívidas. A reportagem da Central com a Priscila Machado vai te explicar como conseguir o dinheiro junto ao fundo de garantia para você pagar suas dívidas.
11: Nova etapa do programa Crédito do Trabalhador permite que seja utilizada parte das verbas rescisórias e do saldo do fundo de garantia do tempo de serviço como garantia de forma opcional. A medida passa a valer a partir das operações de crédito contratadas a partir desta sexta-feira, 26 de junho. Segundo o Ministério do Trabalho e Emprego, a medida amplia as opções disponíveis aos trabalhadores e contribui para a oferta de condições mais vantajosas, com taxas de juros limitadas a 1,99% ao mês. Ainda de acordo com o governo federal, a iniciativa busca ampliar a concorrência entre as instituições financeiras, além de contribuir para a redução da inadimplência no crédito consignado. O trabalhador vai poder escolher se deseja ou não usar parte das verbas rescisórias e do saldo do FGTS nas operações de crédito. Podem ser utilizados como garantia 35% das verbas rescisórias, até 100% da multa rescisória do FGTS e até 10% do saldo do FGTS para trabalhadores que optarem pela modalidade saque rescisão. Em 15 meses de funcionamento, o crédito do trabalhador já alcançou mais de 133 bilhões de reais e beneficiou 10 milhões de trabalhadores com contratos ativos. Da agência Rádio Gov em Brasília, Priscila Machado.
0: Muito obrigado a Priscila Machado pela informação dessa nova etapa que nós estamos observando aí, não é? Do crédito ao trabalhador. Ele pode conseguir, não é? Um dinheiro junto ao FGTS e esse dinheiro para pagar dívidas, né? Para limpar o nome. É esse processo que acontece, que o governo está liberando para a turma aí, né? Para poder limpar o nome. Tem muita gente que está enrolada e agora ele está desenrolando aí o nome. Isso é muito importante, né? Você ter um nome limpo, limpar o nome, pagar o que você está devendo em prestação, isso aí ajuda demais. Guarda Municipal de Campinas descobre desmanche clandestino de veículos.
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0: Olha a hora, gente, olha a hora, 7h49, satélite Íris. Olha aí, ó, satélite Íris. A Guarda Municipal de Campinas descobriu outro ponto clandestino de desmanche de veículos no satélite Íris. Após abordar um caminhão baú, o motorista e outro ocupante do caminhão fugiram pelas ruas do bairro. Os agentes da Guarda Municipal abriram o baú e encontraram diversas peças de veículos já desmontados. Nas buscas pelos dois, a Guarda Municipal descobriu um barracão. Esse barracão era usado como desmanche clandestino. No imóvel foram encontrados 6 veículos. Eles estavam sendo desmontados. 6 veículos que estavam sendo desmontados. A ocorrência foi apresentada na segunda seccional. No mesmo bairro, eu trouxe a notícia aqui no Show da Manhã, 30 dias atrás. A Guarda Municipal já tinha descoberto outro ponto de desmanche de veículos que funcionava de forma irregular. Há 30 dias atrás, eu trouxe a notícia de um desmanche no satélite Íris. E agora, nesse final de semana, mais um desmanche clandestino de carros foi encontrado. Satélite Íris. Os bandidos fugiram, mas a guarda conseguiu. Os bandidos fugiram, mas a guarda conseguiu encontrar as peças desses carros, conseguiu estourar o desmanche. E agora está atrás dos bandidos. E agora, passando para a Polícia Civil para fazer as investigações. Agora a Polícia Civil vai investigar direitinho. Vai investigar direitinho. Olha a hora, olha a hora. 7h51. 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
0: Hora da prestação de serviços, não é? 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
13: Normal, desse mais, estaremos aqui mesmo assistindo o Jogo do Brasil, mas quem precisar pode vir, que aqui a gente atende, né? Estamos assistindo o jogo, acude normal até 7:30 da noite, desse mais.
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1: 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É a central, ajudando a população de Campinas. E agora a participação dos ouvintes através do WhatsApp, não é? 971-483-497. Será que o Brasil vai ter dificuldade contra a seleção do Japão? Você acha que o Brasil... Você acha que o Brasil vai enfrentar? Você acha que o Japão é fácil? Você acha que é fácil ganhar da seleção do Japão? Hã? Será que é fácil ganhar da seleção do Japão? Ai, meu Deus do céu, hein? Tô aqui meio preocupado. Vamos lá, participação dos ouvintes através do WhatsApp, número 971-483-497. Bom dia.
14: Esse é Marleite, bom dia, meu amigo.
1: Bom dia, irmão.
14: Eu vim seu quase todos os dias.
1: Ei, Luiz.
14: Né, sai pro trabalho, mas a gente sempre tá ouvindo.
1: Obrigado, irmão.
14: Eu vou dar meu palpite, que agora eu vou trabalhar, depois não vai desse ter jeito. Eu vou dar 2-1 pro Brasil.
1: 2-1, né?
14: Beleza?
1: Beleza.
14: Luiz Jorge, Rodrigo Jardim Florense.
1: Valeu.
14: Bom dia, ótimo programa. Bom jogo pra nós.
1: Bom jogo, Luiz Jorge Rodrigues, né? Falando com a gente. Né? Um grande abraço, bom trabalho para você. Ele trabalha com autopeças, né? É, serviço bom, né? Que tá sempre socorrendo os outros, né? Quem trabalha com autopeças, trabalha socorrendo as pessoas, não é verdade? É isso aí, um abraço, viu? É. Será que o Brasil vai ter dificuldade hoje contra o Japão? Você acha que vai ser fácil ou vai encontrar dificuldade, né? Eu sei não, estou preocupado aqui, né? Não estou dizendo que vai perder, mas também não estou dizendo que vai ser fácil não, né? Bom dia!
15: Bom dia, desse Marlin. André e companhia. Aqui quem fala é Gildásio Batista.
1: Oi, Gildásio.
15: A respeito do jogo do Brasil e Japão, meu palpite é 2-1 Brasil.
1: 2-1, né?
15: 2-1, tá bom,
1: Dizinho? Tá.
15: Bom programa aí. Agradeço a todos os ouvintes, a toda a família Batista, tá bom?
1: Obrigado.
15: Bom dia, obrigado.
1: Obrigado, Gildásio. Gildásio também tá achando aí que não vai ser facinho, não, né? Não, como diz o outro lá em mim, não vai ser bolinho, não, né? Ele tá falando 2-1 aí também, né? Será que o Brasil vai enfrentar dificuldade hoje? Hã? Ou você acha que vai ser fácil contra o Japão, né? Japão que o ano passado ganhou de nós, né? Bom dia.
16: Bom dia, família central. Aqui quem fala é Maria Gonçalves.
1: Oi, meu anjo.
16: Gostaria de pedindo oração pra família Oliveira, Gonçalves, Diário.
1: Certo.
16: Pra Evelyn da Silva Gonçalves, Roselane Gonçalves. Principalmente para minha neta que está grávida, Isabela Victoria, que está precisando de muita oração.
1: Uhum.
16: Um abraço, meu amigo.
1: Outro.
16: Uma ótima semana para todos nós, né?
1: Para
16: você,
1: né?
16: André, família central.
1: Obrigado, meu amor.
16: E desse mar, o Japão vai dar trabalho pro Brasil.
1: Vai.
16: Tô achando que vai ser 2-1, mas no sufoco.
1: É.
16: O Brasil vai passar apertado com o Japão, porque os japoneses estão jogando bola.
1: Então. Então, nós fomos ensinar para eles, né? É,
0: Nós fomos ensinar para eles ali, né? Década de 90, quando o Zico foi para lá, né? Ensinou eles a jogarem, né? E aí o Zico falava, ó, eles são muito dedicados. O que falta a eles ali é uma certa malandragem, mas agora eles já estão malandrinhos também, viu? Ó, o que eles são organizados, gente. Japonês é tudo organizado, né? Então, é assim, ó, ganharam de nós ano passado, né? Num amistoso aí. Eles vêm aí, que se classificaram. Meu Deus do céu. Então eu tô perguntando, será que vai dar trabalho o Japão? Ou você acha que nós vamos ganhar de forma fácil assim, né? É? Ah, não, desse mano. Vamos ganhar facinho dos japoneses aí. Você acha que vai ser facinho? Eu tenho cá minhas dúvidas, viu?
17: Brasil! Ô, Josimar, bom dia. É o Donizete na Rabichete. Fiz que eles colocam meu nome na oração, toda a minha família e todo você da central. Tá? E boa semana para todo mundo.
0: Para nós tudo, né? Fica com Deus também, meu irmão. Um abraço para você. Felicidade, tudo de bom, né? Quem mandou mensagem aqui pra gente também foi a querida amiga Dalva. Gente boa que não acaba mais, a querida Dalva, né?
18: Bom dia, Decimar Leite. Bom dia, André. Toda a equipe da Rádio Central e ouvintes. Decimar, você reparou que os jogos do Brasil foram agendados todos para os dias dos Santos Juninos? Foi dia de Santo Antônio, São João e hoje dia de São Pedro, né? Então o meu palpite será 3-1. Um forte abraço, fica com Deus, Dalva Januário.
0: Ô Dalva Januário, um abraço para você, obrigado pela audiência, Dalva Januário, falando em 3-1, né? Ela tem razão. Primeiro jogo do Brasil foi no dia 13 de junho. Primeiro jogo do Brasil na Copa, né? Foi no dia 13 de junho contra aquele empate, né? No primeiro jogo do Brasil, dia 13 de junho, empate no dia de Santo Antônio. Dia de Santo Antônio, primeiro jogo do Brasil, né? O segundo jogo do Brasil foi contra o Haiti. O Brasil jogou no dia de São João. Dia 24 de junho, o segundo jogo do Brasil, né? No dia de São João. É verdade, né? E agora o jogo do Brasil vai ser dia 29 de junho, né? Dia 29 de junho, dia de São Pedro. Olha só que coisa, dia de São Pedro, né? Então, o Brasil jogou no dia de Santo Antônio, dia 13 de junho, no dia de São João, dia 24 de junho, e dia de São Pedro hoje, né? Hoje é dia de São Pedro, dia 29 de junho, o Brasil jogando. Sabe o que isso quer dizer? Ô, gente, você sabe o que isso quer dizer? Acho que nada, né?
19: Brasil!
0: Sei lá, isso não quer dizer muito. Será que quer dizer alguma coisa? Eu não sei não, acho que... Sabe o que quer dizer? Não sei não, sei lá. Olha a hora, 8:06. E aí, você acha que vai ser fácil passar pelo Japão? Olha a hora aí, ó. 8:06, você acha que a gente vai passar facinho? Ih, Decimar, vai passar facinho pelo Japão? Será que nós vamos passar facinho pelo Japão? Ih, Decimar, tô com medo deles, hein? Essa japonesada aí, ó, vou te falar, não é fácil não, hein? Eles são muito organizados, time bom. Olha a hora, 8:06, nosso número 97148349.

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2: Olha a hora aí, gente. 8:08. Olha a hora. Olha a hora. 8:08. 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
2: O repórter Mário Quintino tá tomando conta da cidade. Pois não, Mário?
4: 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Bom dia, Decimar. Boa semana para você, para todo mundo que nos acompanha. Lembrando, tem uma manifestação acontecendo em frente à Replan em Paulínia e, por conta disso, tem interdição de uma faixa na rodovia Professor Zeferino Vaz para seguir em direção de Cosmópolis. Atenção, região do quilômetro 129. Para seguir em direção de Campinas, movimentação maior chegada para o trevo de Barão Geraldo e também no acesso para Teodoreto. 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
2: Mais um motociclista morre na região metropolitana de Campinas.
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2: O motociclista não resistiu aos ferimentos de um acidente. Foi ontem, rodovia dos agricultores, cidade de Mojimirim, região metropolitana de Campinas. O caso aconteceu nas proximidades do quilômetro 5 da rodovia. Segundo informações, o condutor, identificado como João Pedro de Camargo, 18 anos de idade, perdeu o controle da moto e caiu na pista. Após o acidente, a moto foi rapidamente tomada por chamas. Ficou completamente destruída pelo fogo. Equipes dos bombeiros civis municipais foram acionadas e prestaram os primeiros atendimentos à vítima, que depois foi encaminhada ao pronto-socorro da Santa Casa, mas não resistiu aos traumatismos e morreu. As circunstâncias que levaram ao acidente deverão ser apuradas pelas autoridades competentes. Confirmando, morreu ontem mais um motociclista na região de Campinas. Menino de 18 anos de idade, rodovia dos agricultores, município de Mojimirim. Quilômetro 5 da rodovia dos agricultores em Mojimirim. O nome dele, João Pedro de Camargo. João Pedro de Camargo, apenas 18 anos de idade, mais uma vítima, mais um acidente envolvendo motocicleta, mais um motoqueiro, mais um motociclista morto na região metropolitana de Campinas, mais um motociclista morto na região metropolitana de Campinas. Nossa solidariedade à família, que tristeza, não? Meu Deus do céu, que tristeza. 8:11 na Central, você fica sabendo de tudo.
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2: Olha a hora, 8:11, prestação de serviços, a Rádio Central ajudando a população de Campinas.
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2: Eu fico muito triste quando trago uma notícia como essa, de um menino de apenas 18 anos que perdeu a vida, né, gente? Meu Deus do céu. Um menino de apenas 18 anos perdeu a vida. Eu fico extremamente triste quando dou uma notícia como essa. Agora imagina essa família. Destroçada essa família, destruída. E ainda tendo de correr atrás de velório, tendo de correr atrás de túmulo. Que triste, que coisa, não, gente? Pelo amor de Deus. 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Então, você que é ouvinte aqui do Show da Manhã, vai poder ir até a CETEC e fazer um plano funerário para 10 pessoas da sua família, pagando apenas R$ 67,00 por mês. O que dá mais ou menos R$ 6,70 por pessoa. Esse convênio, esse plano funerário, dá direito à urna especial se a pessoa for muito grande, atendimento 24 horas por dia, remoção do corpo, ornamentação da urna, aluguel da sala de velório, em qualquer cemitério, inclusive nos particulares. Dá direito também à necrologia, que é todo cuidado, né, com o corpo da pessoa, toda, com cuidados, lavar o corpo, deixar o corpo pronto para o velório. Dá direito a véu de renda, velas, terço, coroa de flores. Se a pessoa for sepultada fora, dá direito a 150 quilômetros de distância, leva, faz o traslado até 150 quilômetros de distância. Dá direito à orientação junto a um profissional de psicologia. Pagamento de todas as taxas, inclusive o pagamento daquela taxa de sepultamento, da abertura de túmulo. E o mais difícil, dá direito a toda a papelada, que é muito difícil, muito chato fazer isso. Você tem que ir atrás de papelada de hospital, papelada de cartório, papelada junto à CETEC, junto ao IML. Não, a CETEC vai cuidar da papelada, né? Que é serviço de verificação de óbito, registro de óbito, enfim, a papelada para fazer o sepultamento. Você só vai dar um telefonema. Você vai ligar na CETEC e vai avisar do falecimento. No mais, a CETEC cuida de tudo para você. Bom, Decimar, R$ 67 por mês? Isso. Dá direito a 10 pessoas da família, sendo duas acima de 70 anos e uma de fora da família. Que pode ser uma namorado, pode ser alguém que não é casado, pode ser alguém, um vizinho aí que é desamparado, você pode colocar no plano. E tem também os terrenos que você pode adquirir. Então, se a sua família, e Decimar, minha família não tem terreno não, nós não temos nem dinheiro. Então, você vai fazer o seguinte, ó, olha o que a gente fez nesse convênio. No cemitério dos Amarais, você vai poder comprar um terreno no cemitério dos Amarais. Assim, ó, você junta o pessoal da sua família, cada um dá um pouco, você dá uma entrada de R$ 3.700 e paga 36 prestações de R$ 655 e você compra o terreno para sua família. Dá para a família inteira. Por isso que cada um da família paga um pouquinho, né? Cemitério de Souzas, você pode comprar um terreno no cemitério de Souzas dando uma entrada de 3.500 e 24 prestações de 812. E você pode comprar um terreno no cemitério da Saudade,

0: faculdade, ou todo ano, né? A prefeitura oferece, a CETEC oferece terrenos no cemitério da Saudade, aqueles terrenos que não estão sendo ocupados. E aí a CETEC pega esses terrenos e revende. Então corre lá na sede da CETEC para comprar. Vale a pena, gente, porque só quem perdeu alguém próximo entende o que eu estou dizendo. Você perde alguém, nós temos de moto, nós temos de carro, um infarto, alguma coisa assim. E aí, você vai fazer o quê? Né? Então, se você comprar o plano da CETEC, a CETEC vai fazer tudo para você. Eu vou te passar agora o endereço. 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Você entrou ali no estacionamento do cemitério da Saudade? Não tem administração? É lá, é no prédio da administração do cemitério da Saudade. É só você ir lá e falar que escutou o Decimar. Ó, eu escutei o Decimar lá da Rádio Central, então eu quero comprar o terreno. Só isso. Eu quero comprar o plano funerário. Só isso. Vai lá na sede da CETEC. 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
0: 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Olha a hora, gente, olha a hora. 8:17, olha a hora, 8:17. Enquete do dia. Hoje eu tô perguntando para os ouvintes da Rádio Central. E aí, hein? Me conta, seleção japonesa. Você acha que a seleção japonesa vai dar trabalho para nós hoje? Você tá preocupado? Você tá preocupada? Ou acha que vai ser fácil? Enquete do dia, eu quero saber. Ih, Decimar, Brasil ganha fácil dos japoneses. É, Decimar, não vai ser fácil não. Japonês é muito organizado. A seleção japonesa se classificou também. Seleção japonesa é super organizada, super arrumada. Manda mensagem para mim, eu quero saber. Você acha que vai ser fácil? Você acha que vai ser difícil hoje pro Brasil? Meu número tá liberado. 971-483-497. Olha a hora.
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0: 8:18. Olha a hora. 8:18.

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0: Abriu o YouTube? Na busca, você coloca meu nome. Coloca lá assim, ó, Decimar Leite na busca. Meu nome é Decimar, não é de outro mar, né? É Decimar Leite. Me procura lá que você vai encontrar esse cabeludo aqui fazendo o programa ao vivo, tá? E lá você pode se inscrever e participar. Faça como fez a Helena Monteiro. Querida Helena, bom dia pra você, viu? Tita Bonoura, outra pessoa muito querida, né? Oi, Tita. Bom dia, uma semana cheia de bênçãos pra você também, viu, minha querida? Assim como fez a Vera Quiminazzo. Oi, Vera. Bom dia pra você, pra toda a sua família também, Vera Quiminazzo. Maria Dalva Barbosa. Alô, alô. Maria Dalva, bom dia para você também. E ela tá dizendo aqui que será 3-1 para a seleção brasileira. Maria Dalva Moreira, muito obrigado pela sua audiência, viu? Muito bom dia também. A Maria Alice Vieira, bom dia Decimar, que Deus te abençoe e abençoe a todos nós. Obrigado, Maria Alice. Obrigado pela mensagem aqui no canal do YouTube, canal Decimar Leite. Paulo Bisaia mandou mensagem aqui pra gente. Alô, Paulo Bisaia, bom dia Decimar, Deus abençoe a nossa semana. Amém, amém, amém, Paulo Bisaia. Muito obrigado a você, que Deus te abençoe, viu? É o pessoal que, algumas pessoas que estão aqui conosco no canal do YouTube Decimar Leite. Abre lá o canal do YouTube Decimar Leite e você assiste ao programa também pelo YouTube Decimar Leite, viu? Muito obrigado. E hoje a nossa enquete está perguntando das dificuldades. Se você acha que o Brasil vai ter dificuldades para enfrentar a seleção japonesa, né? Hoje Brasil e Japão. Brasil e Japão. Né? Japão. Muito bem. Quem está aqui com a gente também mandando mensagem. Agora no WhatsApp da Central. Né? A Gabi, Rosângela. Ótima semana desse mar. Cheia da presença de Deus. Assim, nada nos faltará. E a todos os ouvintes também. Muito obrigado, Rosângela, lá do Residencial Cosmos. Alô, Gabriele, um beijo para você. Alô, meu vizinho Anísio, bom dia.
1: Decimar, bom dia, tudo bom? Você ficou sabendo onde, Madu? De meia? Ali em frente à Sanasa, portaria da Sanasa do Cultura, um carro pegou fogo ali, queimou inteirinho. Eu tava indo para a igreja. O carro tava em chama ali. Depois na volta, quando eu voltei, a Indec tava lá só. O carro já queimou inteirinho. Você tá sabendo de alguma coisa, o que aconteceu?
0: Opa, já vou verificar aqui agora. Obrigado, meu irmão. Já tô passando aqui, né, pra frente aqui, pra ver o que aconteceu com esse carro, né? Que queimou todinho ali perto da sede da Sanasa. Obrigado, irmão. Alô, bom dia.
2: Bom dia, Decimar. Bom dia.
0: Bom dia.
2: Sou eu, Aline, aqui do satélite Irizum. Passando para desejar um bom dia de muitas alegrias, Decimar, que Deus abençoe a sua vida, a minha vida e a todos que estão ouvindo a Rádio Central. Que o Espírito Santo de Deus derrame bênçãos, prodígios e alegrias na minha casa, na casa de todos os seus ouvintes, que Nossa Senhora cubra com manto sagrado. E hoje é dia de São Pedro. Viva São Pedro!
0: Viva!
2: Viva! Deus abençoe desse mar. Peço oração para mim, para toda a minha família, para os meus netos, para os meus irmãos, minhas irmãs, para todos. E Deus abençoe desse mar, que esta semana seja de bênçãos, prodígios e alegrias. Tudo de bom desse mar.
0: Você também.
2: Beijo de luz.
0: Para você também, querida, que Deus abençoe sua casa, que Deus abençoe sua vida, que Deus abençoe a todos aí, viu? Que linda mensagem sempre a Aline, né? Mandando essas mensagens lindas aqui pra gente. Ô, coisa boa poder te ouvir, né? Bom dia!
3: Oi, Decimar, bom dia, paz de Jesus e o amor de Maria.
0: Amém!
3: Sou a Regina aqui de Morungaba, passando hoje aí para te desejar uma semana cheia de bênçãos, viu, Decimar? Para você, para sua família, para todos os seus ouvintes da Central. E hoje pedindo também aqui que Deus abençoe essa cidade, viu, Decimar? Hoje está completando mais um ano de vida, não sei quanto, Decimar, porque sou moradora aqui de um mês e pouco faz que eu estou aqui, né, Decimar? Mas eu estou desejando aqui que o povo daqui, todos eles sejam abençoados, né, Decimar, por Jesus e Maria. E É um povo muito humilde, um povo muito bom, né, Dicimar? Que Deus abençoe a todos. E para você e para todos aí, uma semana aí de bênçãos, viu, Dicimar? E hoje coloca minha família Vilas Boas, família Justine, família Silvério e todos os que necessitam e precisam de oração. Um beijo grande no teu coração, amigo, e fique com Deus.
0: Café Moraes para todos que moram em Morungaba. Parabéns. Parabéns a essa cidade maravilhosa, a cidade linda, né? A delícia, né? Alô, Morungaba! População de Morungaba, parabéns a todos aí. Hoje é aniversário de Morungaba. Manda sua mensagem pra cá, fique à vontade. Nosso número é 971-483-497. Vamos repetir devagar. Nosso número é 971-483-497. Você manda a mensagem para cá? 971-483-497.
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0: Gente, olha a hora. Olha a hora. 8h27. 8h27. Vamos a mais informações sobre a criança de 3 anos que foi atingida pela explosão de um tacho na cidade de Monte Mor. Gente, um tacho explodiu e infelizmente acabou queimando quase 40% do corpo de uma criança. Nesse momento, nós vamos ouvir aqui na Rádio Central o comandante Cabo Brunerotto da Polícia Militar, do Águia da Polícia Militar. Cabo Brunerotto. Do Águia, piloto, um dos pilotos do Águia, um dos socorristas do Águia da Polícia Militar, explicando pra gente tudo o que aconteceu com essa criança. Pois não, Cabo Bruno? Vamos saber o que aconteceu, como foi essa explosão e como o helicóptero Águia pôde prestar o atendimento a essa criança.
5: Ontem, domingo, dia 28 de junho, por volta das 16 horas, o resgate aeromédico da base de aviação de Campinas foi acionado para apoiar uma ocorrência de queimadura em criança pelo município de Monte Mor. A princípio, se tratava de uma ocorrência de remoção aeromédica, tendo em vista que a criança com grande área corporal queimada havia recebido vaga para um hospital em São Paulo. Porém, avaliando as circunstâncias com a equipe no local, observou-se que era uma ocorrência de resgate aeromédico. Então, o Águia decolou para apoiar no município. Pousamos na UPA, que era o local onde essa criança foi transportada por meios próprios. Inicialmente, não sabíamos do contexto e fomos informados que havia sido um acidente com um tacho, com álcool, que envolvia um outro familiar. Uma criança grave, com aproximadamente 35% a 40% de área corporal queimada. Foi necessária a intervenção da equipe do resgate aeromédico, tanto do médico quanto do enfermeiro, para estabilização de vias aéreas e estabilização hemodinâmica. E apesar dos esforços da equipe do intra-hospitalar, da UPA e do município, assim como o Serviço Municipal de Ambulância, não foi possível aerotransportar esse paciente devido às gravidades que ele apresentava. Portanto, ela foi estabilizada na medida do possível e transportada via terrestre para o hospital de referência da nossa região, no caso o HC da Unicamp.
0: Muito obrigado, portanto, pela informação, Cabo Brunerotto. O Cabo Brunerotto, ele é do helicóptero Águia da Polícia Militar. Ele que trouxe as informações de tudo que aconteceu com essa criança em Monte Mor ontem à tarde. Essa explosão do tacho. Oh, meu Deus do céu, hein? Vamos continuar acompanhando, viu, gente? Vamos rezar muito para essa criança sobreviver, né? Ela está no hospital da Unicamp e eu acredito que ela vai sobreviver. Acredito muito, né? Tenho muita fé que ela vai sobreviver. Eu tenho certeza que essa criança vai sobreviver. Olha a hora, 8h30. Ô, gente, vocês viram o que aconteceu em São Paulo? Vocês viram? Vocês viram o que aconteceu? Lembram-se da Eloá, aquela moça que em 2008 Ela ficou nacionalmente conhecida, a Eloá, quando o namorado dela sequestrou ela dentro do apartamento. Vocês estão lembrados da Eloá? Então, aquela moça, a Eloá, foi lá em 2008. Esse caso ficou nacionalmente conhecido. O namorado dela invadiu o apartamento e a prendeu no apartamento. Pois bem, a polícia foi tentar resgatar e ele acabou atirando na cabeça dela, matou. E olha o que aconteceu agora. Olha o que aconteceu agora. O irmão dela é oficial da Polícia Militar. O irmão dela é oficial da Polícia Militar. E o irmão dela, lá em São Caetano do Sul, foi vítima de uma tentativa de assassinato. O irmão dela estava na rua de moto quando dois bandidos tentaram matá-lo. Vocês ficaram sabendo disso? Então vamos à notícia. Polícia prende os suspeitos de atacar o tenente da rota, irmão da Eloá.
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0: Quem conta essa história pra gente em detalhes é a repórter Cristiane Ribeiro. Gente, que coisa, não? Vocês estão lembrados, né? Daquela menina Eloá. Nossa, que loucura, não?
7: A Polícia Militar de São Paulo prendeu dois homens de 40 e 52 anos por suspeita de participação no ataque ao tenente da rota, Ronickson Pimentel dos Santos, no último sábado. A tentativa de execução aconteceu em São Caetano do Sul. Eles foram levados ao Departamento de Homicídio da Polícia Paulista e vão passar por audiência de custódia nesta segunda-feira. Os suspeitos foram detidos em Guaianazes, bairro da zona leste de São Paulo, e são investigados por darem apoio a dois homens em uma motocicleta responsáveis pelo ataque a Pimentel, que foi atingido por disparos na cabeça. Segundo a polícia, eles monitoraram o oficial e passaram informações aos executores. Ronickson passou por cirurgia e está internado em estado grave no Hospital Estadual Mário Covas, em Santo André. O policial é irmão de Eloá Cristina Pimentel. O caso dela aconteceu em 2008 e ficou nacionalmente conhecido. Eloá tinha 15 anos quando foi morta, depois de ser mantida por 4 dias em cárcere privado pelo ex-namorado Lindenberg Alves, na época com 22 anos. O crime aconteceu no apartamento em que morava, em Santo André, e teve grande repercussão. Condenado a 39 anos e 3 meses de prisão, atualmente Lindenberg Alves está no regime semiaberto na penitenciária 2 de Potim, no interior de São Paulo. Com informações da Agência Brasil, da Rádio Nacional no Rio de Janeiro, Cristiane Ribeiro.
0: Muito obrigado a repórter Cristiane Ribeiro pela informação. Que loucura, não, gente? Que coisa, não? Depois de tantos anos, quase 20 anos daquele crime tenebroso envolvendo a menina Eloá, dessa vez o irmão dela, né? O irmão dela é vítima de tentativa de assassinato. Ele que é oficial da polícia, mais especificamente, ele é tenente da rota. Ele é tenente da rota da polícia. E tentaram matar o irmão dela, que está internado em estado grave. É outra questão que nós vamos acompanhar, o estado de saúde desse rapaz. Vamos continuar acompanhando o estado de saúde desse rapaz. 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
0: E agora o esporte com a melhor equipe esportiva do Brasil, a equipe de Petroquinália.

É a hora aí, gente. Como o tempo passa, não? Que coisa boa, né? Já são 8:20. Deixa eu servir um café Moraes pra quem tá assistindo ao programa pelo canal do YouTube, ó. Gente, deixa eu explicar. Nós temos aqui, né, a transmissão pelo rádio, né? Estamos transmitindo o jogo, o programa no rádio, né? Os jogos também. Mas aqui na Rádio Central, no nosso programa, você pode assistir no YouTube, tá? No YouTube é Decimar Leite. É só colocar meu nome lá, abre o YouTube.

0: certa da Central, agora 8:35. Vamos falar do seu time do coração. Vamos trazer as notícias, as informações do Guarani, da Ponte Preta, com a equipe de Beto Quinalha. Fernando César e a Ponte Preta, Fernando.
1: Bom dia, Decimar Leite, chegando com informações da Ponte Preta no show da manhã da Rádio Central. A Ponte Preta perdeu mais um jogo na Série B do Campeonato Brasileiro. Jogando ontem no estádio Antônio Ascioli, em Goiânia, a Macaca foi derrotada pelo Atlético Goianiense. Atlético 2, Ponte Preta 0. Dois gols ainda no primeiro tempo. Gustavo Coutinho, os dois gols da equipe de Goiás, cobrando pênalti. E depois, numa falha de Danilo Barcelos, ele aproveitou a sobra e fez 2-0 em 2 minutos, aos 17 e aos 18 minutos do primeiro tempo. O Atlético praticamente liquidou a partida. A Macaca, que segue na zona do rebaixamento com apenas 8 pontos. Agora são 9 jogos com 8 derrotas e 1 empate. A Macaca, que não vence há mais de 2 meses no Campeonato Brasileiro da Série B. Jogando ontem em Goiânia, a Ponte Preta entrou em campo com Guilherme Viana, Thales, Lucas Cunha, Diego Leão, depois Juan e Kevson, Léo Gomes, depois Gustavo Teles, André Lima e Danilo Barcelos, Rodriguinho, depois Diego Porfírio, Daniel Baianinho, depois Jonathan Cafu e William Potker, depois Brandão. Resultado final: Atlético Goianiense 2, Ponte Preta 0. Próximo jogo da Macaca, quinta-feira, dia 2, fora de casa, em Fortaleza, capital do Ceará, no Castelão, tem Fortaleza e Ponte Preta. Para esta partida, André Lima tomou 3º cartão amarelo no jogo de ontem, fica fora. Mas o Elvis cumpriu a automática e também o Márcio Silva, zagueiro. Os dois ficam à disposição do treinador Márcio Zanardi. É a Macaca, com uma campanha muito ruim, caminhando a passos largos para a Série C do Campeonato Brasileiro. Falei da Ponte Preta aqui na Rádio Central, a rádio do futebol de Campinas.
0: Valeu, Fernando. Muito obrigado pelas informações. Situação terrível da Ponte Preta, né? Que crise, não, gente? Parece que não acaba nunca. Deus do céu. E o Guarani, hein? Quem tem informações do Guarani é o Israel Moreira. Oi, Israel.
2: Oi, Decimar, chegando com mais informações do Bugre aqui no show da manhã. O Guarani se reapresenta amanhã, terça-feira, no estádio Brinco de Ouro da Princesa, e já pensando, se preparando para o confronto do próximo sábado, 20:30, no próprio Brinco de Ouro contra a equipe do Floresta. O Bugre, que não terá Rafael Rodrigues expulso no jogo de ontem contra a equipe do Figueirense, desfalca o Guarani. Mas o técnico Hélio Cizerando terá os retornos de Maranhão, que cumpriu suspensão automática pelo 3º cartão amarelo, e também do jogador Natan Melo, que foi expulso contra o Confiança e fica à disposição agora para o treinador durante a semana. A dúvida maior do técnico Hélio Cizenando fica por conta de Jonathan Costa, o zagueiro que não jogou contra o Confiança e também não enfrentou o Figueirense por dores no joelho direito, será reavaliado durante a semana para saber se terá ou não condições. O Bugre sente muita falta desse zagueiro. Maurício Antônio é outro jogador titular da equipe e, ao lado do Jonathan Costa, fizeram aí uma dupla que vem dando certo, né? No sistema defensivo da equipe bugrina. Porém, há 2 jogos que o zagueiro não entra em campo e será reavaliado pelo departamento médico durante essa semana para saber se terá condições ou não de enfrentar o Floresta, repetindo novamente, sábado 20:30, dia 4 de julho, com total transmissão da Rádio Central, tem Guarani e Floresta no Brinco de Ouro da Princesa, meu caro amigo Decimar Leite, Israel Moreira para a Rádio Central, a rádio do futebol de Campinas.
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9: Olha a hora aí, gente. Não perca o compromisso, não. Não perca a hora, não. 8:41, 8:41. 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
9: 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Ô, gente boa, não? Pelo amor de Deus, só gente maravilhosa. Abraço para vocês aí, trabalhando, né, no dia de hoje. Gente, vai lá, corre lá. Vamos agora às previsões para hoje. Hoje é dia 29 de junho. Vamos a Áries, Touro e Gêmeos. Áries, de 21 de março a 20 de abril. Carreira em ascensão. Em vista do seu futuro, uma conquista profissional vai marcar por causa da lua cheia que começa hoje à noite. E isso recompensando o esforço de meses que você vinha cobrando aí para ter esse resultado profissional, né? O amor em alta, você pode conhecer alguém que vai mudar a sua vida. Alô, alô, Touro, de 21 de abril a 20 de maio. Aproveite, Touro, a lua cheia para viajar, para curtir férias, para receber pessoas queridas de longe. Ah, planos de viagem, planos de estudo ou até mesmo um projeto de longo alcance chegando no ponto de decisão. No amor, reencontro. Olha só, um reencontro especial tá para acontecer, viu, Touro? Gêmeos, de 21 de maio a 20 de junho. Marte está no seu signo, Gêmeos, dando força e coragem para você ir à luta, para dar uma virada positiva na sua vida. Hora de você partir para ação e elevar os seus padrões. A lua cheia está incentivando mudanças no seu estilo de vida, tá? No amor, clima quente. Aproveite, Gêmeos. Na sequência tem Câncer, Leão e Virgem. 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Repórter Mário Quintino, fala, Mário.
11: 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Na Rua Irmã Serafina, no centro de Campinas, lentidão principalmente na pista da direita, tem problemas também com o veículo, dá para seguir pela Rua Lusitana e também pela Barão de Aguara. Lembrando que a gente comentou mais cedo de um protesto em frente à Replan pela rodovia Professor Zeferino Vaz, região de Paulínia. A pista foi liberada, então já segue sem lentidão em direção de Cosmópolis, na região do quilômetro 129. 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Golaço.
0: Obrigado. Olha a hora, 8h51, câncer, de 21 de junho a 22 de julho, não é? Tá fazendo aniversário? Saúde e felicidade a todos os cancerianos, né? Hoje é aniversário de câncer, né? Mercúrio tá estacionado em seu signo, câncer. Pedindo o quê? Calma. Pedindo o quê? Palavras mais mansas e palavras combinadas. Evite decisões apressadas e releia tudo com atenção antes de assinar qualquer coisa. Leia direitinho, tá? No amor, você vai, com certeza, à noite desacelerar, acalmar os ânimos e ficar ao lado da pessoa querida, viu, câncer? Leão, de 23 de julho a 22 de agosto, trabalho e saúde vão ganhar uma dose de energia extra por causa da lua cheia, que vai trazer sucesso nos seus empreendimentos para melhorar a organização da sua vida. E vai ser um ótimo momento também para intensificar a atividade física, tá? No amor, olha, siga sua intuição, viu? Tá com vontade? Fala pra pessoa, tô com saudade. Na sequência tem, agora Virgem, de 23 de agosto a 22 de setembro. Quem é de Virgem aí, ó, o coração vai bater mais forte hoje, viu, Virgem? A lua tá iluminando, com certeza, filhos, família, a sua criatividade, um aumento da sua exposição para você conquistar no trabalho, conquistar mais coisas. Marte tá anunciando conquistas importantes financeiras. No amor, uma paixão poderá chegar com tudo na vida de Virgem. Na sequência tem Libra, Escorpião e Sagitário. Olha a hora aí, ó. Olha a hora aí, ó. 8h52.

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0: Gente, olha a hora, 8h54, olha a hora aí, ó, não perca a hora não, já são 8h54, bom dia pra Libra, Escorpião, Sagitário, oi Libra, de 23 de setembro a 22 de outubro, né Libra, a lua cheia, né, hoje à noite, hoje começa a lua cheia, hoje à noite, iluminando suas raízes e claro, os seus caminhos, para que você tenha um futuro muito promissor. Uma decisão sobre moradia vai ficar mais clara hoje. Encontre soluções, inclusive de conforto, e pratique uma nova filosofia. No amor, Marte está incentivando uma viagem ao lado da pessoa amada, ou até mesmo essa viagem poderá fazer você conhecer uma pessoa que vai mudar a sua vida, viu, Libra? Escorpião, minha colega, meu colega, de 23 de outubro a 21 de novembro, esclareça dúvidas, tá? Discuta com cuidado um contrato, né? Uma burocracia, acerte os documentos que fazem falta aí, não deixa documento para lá não, tem que acertar tudo direitinho. A lua cheia tá movimentando a sua vida numa direção mais atraente, tá? As comunicações estarão aceleradas. Descubra novidades e tendências. E aproveite também para desfazer confusões nos relacionamentos do trabalho, tá? No amor, com certeza, tudo está muito aquecido, muito gostoso. Aproveite e não deixe nada atrapalhar a união, Escorpião. Sagitário, de 22 de novembro a 21 de dezembro. Boas notícias para você, Sagitário, na área financeira, animando o clima. Lua cheia, iluminando investimentos e mudanças, principalmente na maneira de você administrar os seus recursos. Bom momento, Sagitário, para firmar um contrato de trabalho, programar compras, planejar até o seu orçamento. Agora, cuidado com o gasto por impulso, tá? E não confunda as contas. No amor, novidades e descobertas, Sagitário. Na sequência tem Capricórnio, Aquário e Peixes. 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Gente, eu tô recebendo aqui, não é? A capa dos principais jornais do Brasil, nessa segunda-feira, dia 29, né? Capa do jornal Folha de São Paulo. Famílias lideram busca de corpos na Venezuela e se revoltam com o Estado. Ou seja, são as famílias que estão buscando os corpos, com auxílio de brasileiros, com auxílio de gente do mundo todo, né? Que foi para lá para ajudar. Porque o governo até agora não tomou lá muita providência na Venezuela em busca dos corpos, não. Estado de São Paulo. Cenário externo de juro alto põe pressão sobre ajuste fiscal no Brasil. Jornal O Globo. Escombros e dor. A triste realidade da Venezuela. Estado de Minas. Moradores lutam por indenização. Jornal O Tempo. Maior parte dos eleitores de Minas diz ser de direita. Jornal Zero Hora de Porto Alegre. Em nova escalada, Irã ataca aliados dos Estados Unidos e ameaça travar negociações. Jornal Correio Brasiliense. Desenrola vai premiar quem é bom pagador. Jornal Diário do Nordeste. Chuva provoca danos na zona da mata e deixa desabrigados. Folha do Nordeste. O primeiro tudo ou nada. Brasil e Japão. Jornal do Comércio. Resgates e pedido de emergência após chuvas no interior do Pernambuco. Jornal à Tarde da Bahia. Tecnologia comanda cenários atuais de mobilidade. Jornal O Povo, trânsito perigoso. Acidentes de moto crescem quase 20% no Ceará. São essas as manchetes dos principais jornais do Brasil.
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0: Capricórnio, de 22 de dezembro a 20 de janeiro. Olha aí, ô Capricórnio, caminhos do coração e de maior realização pessoal ficarão iluminados. A lua cheia hoje à noite está no seu signo. Você vai aproveitar para renovar sua imagem, fortalecer a autoestima, fazer novas escolhas, assumir protagonismo e encarar o que vem pela frente com atitude e visão de futuro. Vire a página. Inicie um novo capítulo profissional. No amor, cuide de você. É, cuide da sua saúde. Faça atividades físicas. Primeiro, cuide de você, Capricórnio, para depois cuidar de outra pessoa, tá? Aquário, de 21 de janeiro a 19 de fevereiro. Quem é de Aquário terá sonhos realizadores, revelados. A lua cheia vai trazer autoconhecimento, fortalecimento emocional. Desacelere um pouco antes de dar mais atenção a outras pessoas. Cuide da sua saúde e do seu bem-estar. Siga sua intuição, tá? No amor, ajustes na rotina do casal serão fundamentais para o relacionamento. Peixes. Oi, meu amigo de Peixes. Oi, minha linda. Você de 20 de fevereiro a 20 de março. A vida social vai ficar agitada por causa da lua cheia, que vai trazer novas amizades, convites especiais, inclusive uma maior integração nas atividades de grupo. Um projeto seu, autoral, vai passar por revisões. Bom momento para você solucionar um conflito com alguém da família e dar mais leveza à sua vida. Aproveite também para firmar um negócio imobiliário e, inclusive, estabilizar as suas finanças. No amor, o companheirismo. Ao seu lado, uma pessoa em quem você pode confiar. Amanhã teremos mais previsões para o seu signo, mais previsões para o seu astral.
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0: 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Olha a hora, 9191.
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0: 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Olha a hora, gente, olha a hora, 9:07, olha a hora aí, gente, 9:07, não perca a hora, não perca o compromisso, 9:07 da Central.

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0: gente. Não perca a hora, não. Não perca o compromisso, não. Olha a hora aí, ó. Olha a hora aí, ó. 99. Não perca a hora, não perca o compromisso. 99. Participação dos nossos ouvintes. Olha a hora aí. 99. Nossos ouvintes participando através do WhatsApp, não é? 971-483-497. O André, sabe quem tá na ponta da linha com a gente? Querido amigo padre Luiz Carlos Magalhães, Monsenhor Magalhães, que bom receber o senhor aqui. Padre Magalhães, bom dia, meu querido.
1: Bom dia, Decimar. Bom dia, amigos da Rádio Central. Quero trazer uma notícia triste hoje, o falecimento do padre João Augusto Pesuto. Foi um padre muito querido da nossa arquidiocese, com profundo pesar. A Arquidiocese de Campinas comunica o seu falecimento. Foi ordenado sacerdote em 15 de agosto de 1985. Trabalhou em várias paróquias da nossa arquidiocese e também colaborou no Museu Arquidiocesano. Que Deus conceda conforto aos seus familiares, amigos e a todos os fiéis que hoje se despedem deste dedicado sacerdote. Dai-lhe, Senhor, o descanso eterno. Nós ainda não temos nas mãos os horários da missa solene que vamos celebrar. Dom João Inácio celebrará com os padres para depois as exéquias do padre Pesuto. Que Deus abençoe a você, Decimar, e a todos os amigos ouvintes.
0: Grande abraço, meu querido amigo Padre Magalhães, nossa homenagem, então, póstuma ao padre João Augusto Pesuto, não é? O padre Pesuto que faleceu. Nosso abraço a todos da comunidade, nosso abraço a todos da Igreja Católica, né? E vamos rezar pela alma do padre Pesuto. Tendo mais informações, a gente passa aqui para os ouvintes da Rádio Central quanto a velório, não é? E sepultamento do padre João Augusto Pesuto. Assim que tivermos mais informações, vamos passar. Ele que é campineiro, viu? Campineiro. O padre João Augusto Pesuto é campineiro. Nasceu aqui no dia 14 de janeiro de 1955. 14 de janeiro de 1955, o nascimento do padre Pesuto que nos deixou, né? Então que Deus o tenha neste momento aí. A toda a comunidade, nosso abraço, né? E nossos pêsames pela passagem, pela morte do padre Pesuto, né? Quem mandou mensagem aqui pra gente também foi a Neide Martins. Oi, Decimar, muito bom dia, meu querido amigo. Por gentileza, coloca meu nome na oração, Neide. Coloque também o nome de Ana Paula, de Luiz Henrique, do meu genro Edson e da Cidinha lá de Vinhedo. Obrigada. Que Deus abençoe sempre a sua vida. Obrigada, viu, Jardim Aeroporto, querida amiga Neide. Neide Martins, um abraço para você. Obrigado, Neide. Tá sempre mandando mensagens aqui na Rádio Central, né? Enquete do dia. Olha a hora, 9:12. Gente, hoje o Brasil joga contra o Japão. O jogo acontece às 14h. A pergunta que eu faço é: e aí? Você acha que o Brasil vai ter dificuldade contra o Japão? Né? Os japoneses que são sempre muito organizados. Ano passado, por exemplo, num jogo amistoso, o Brasil perdeu para o Japão. E aí, você acha que o Brasil passa hoje com facilidade? Ou você acha que vai ser difícil, que o Brasil vai voltar hoje para o Brasil? Você acha que a nossa seleção volta hoje para cá, vai ser eliminada? Você acha que vai ser difícil? Você acha que o Brasil passa? Manda mensagem para mim aqui, ó. Bom dia.
2: Oi, bom dia, Decimar. Aqui é a Sandra. Então, meu palpite é 3-0, novamente para o Brasil. Tá. Mas não vai ser fácil, não, eu acho. Porque a equipe do Japão é boa também. Que eu assisti jogo deles, eles são bons. Mas ganha sim, 3-0, tá?
0: Tá bom.
2: E coloca nossos nomes aí na oração, tá bom?
0: Coloco sim.
2: E o Roberto também, ele falou que é 3-1,
0: tá bom,
2: pro Brasil.
0: Tá certo, tá? Querida, obrigado, viu?
2: Coloca nossos nomes aí, tá?
0: Com certeza.
2: Nas orações aí hoje.
0: Pode
2: por saúde. Sandra, Roberto, Jéssica, família Paula e Ribeiro.
0: Deixa comigo.
2: Tá bom? Tá. Obrigada. Bom, boa semana pra nós.
0: Pra nós todos.
2: Abraço.
0: Né? Um abraço pra você também. É. E aí, você acha que vai ser fácil hoje ganhar da organizada seleção do Japão? Hein? Você acha que o Japão vai oferecer dificuldade pro Brasil hoje?
3: Bom dia, Simar, que eu quero no Paraná. Vai ser 2-2 Prorrogação 0-0, nos pênaltis, Brasil vai ganhar de 13-10.
0: Aí, ó, tá dizendo que vai ser um 2-2 daqueles e que depois vai pros pênaltis, hein? 13-10. Nossa senhora, diz que não vai ser fácil não, hein? Bom dia.
4: Oi, Decimar, bom dia. Uma boa melhora pra você.
0: Obrigado.
4: Decimar, esse jogo, eu acho que o Brasil vai passar o maior perereco, mas vai ganhar de 3-2, viu? A outra, no amistoso, o Japão ganhou de 3-2, então agora o Brasil vai reverter esse daí, tá bom?
0: Tá bom.
4: Alô, Decimar. Bota nós na oração aí, a família Ferreira e a família Batista aí, tá bom?
0: Tá bom, João. Ah, o João tá dizendo que vai ser o maior perereco hoje, 3-2. Vai ser o maior perereco hoje, 3-2. Não vai ser fácil não, viu? Pelo amor de Deus, hein? Ele disse que vai ser o maior perereco hoje, vai ser 3-2. E você, o que você me diz, hein? Manda uma mensagem para mim. Meu WhatsApp é 971-483-497, a nossa enquete do dia.
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0: E agora, na Rádio Central, chegou a hora da gente falar de dinheiro, dinheiro, dinheiro, dinheiro, dinheiro, dinheiro, dinheiro, dinheiro. É hora da gente falar do VidaCap, ô coisa boa! Nós vamos ao vivo agora até a sede do VidaCap, porque você, ouvinte da Rádio Central, você ganha com o VidaCap. Além de ajudar o Boldrini, tem muito dinheiro pra você. E tem ouvinte nosso que ganhou dinheiro, sorteio ontem, a Gisele Evangelista, apresentadora do programa VidaCap, tá ao vivo com a gente, direto da sede, lá no VidaCap. Bom dia, Gisele!
6: Foi designado.
0: Deixa eu ver, Gisele. Oi, Gisele!
6: Nós temos
0: daqui a pouquinho.
6: Várias regiões.
0: A Gisele tá dando entrevista lá. Oi, Gisele! Cadê a Gisele? Então daqui a pouquinho, peraí que a Gisele, já vou chamar a Gisele, né? Ela tá ao vivo lá, nós vamos saber quem ganhou, né? 200 mil reais. Quem ganhou, hein?

0: Vamos ver quem ganhou. Vamos ver quem ganhou, hein? Olha só, vamos ver quem ganhou. É um dinheirão, hein? A FEMA. Oi, Gisele, me ouve agora, minha querida?
1: Estou te ouvindo, Decimar. Bom dia.
0: Bom dia, Gisele de Deus. Então, olha, muita gente feliz aí na sede do Vida Cap, hein? Bom dia. Quem é que tá feliz da vida aí, Gisele?
1: Bom dia, Decimar. Ah, estão todas felizes por aqui, viu? Mas, ó, com quem você vai falar agora é a Luísa, que no sorteio de ontem, no primeiro sorteio, estava valendo 20 mil reais. Ela é da cidade de Pedreira e já está por aqui.
0: Ô, Luísa, que beleza, hein? Que coisa
2: boa.
0: Bom
2: dia.
0: Parabéns, menina.
2: Obrigada, estou muito feliz.
0: E mais importante, até você sabe disso, ter ajudado ao Centro Boldrini, não é?
2: Com certeza, faz 9 anos que eu compro e vou continuar comprando.
0: Oh, que e você mora em Pedreira, é isso?
2: Moro, nasci lá.
0: Nasceu lá. E você compra em algum lugar ou você compra pela internet? Como é que você faz?
2: No começo, tinha entregadores que oferecia, né?
0: Tá.
2: Hoje eu compro pelo QR Code, que é mais fácil.
0: É mais fácil, né?
2: É, olha, o QR Code do sorteio.
0: Que você tenha, com certeza, né? Muitas alegrias com esse dinheiro, que ele possa te ajudar bastante, tá?
2: Amém, vai ajudar muito.
0: Um abraço pra você e a todos lá da sua cidade, que eu gosto muito, tá?
2: Muito obrigado, para vocês também.
0: Valeu. Oh, que bom, né, Gisele? Ela tá feliz da vida, Gisele?
1: Tá sorrindo à toa. No segundo sorteio de ontem, 30 mil reais, a Iraide de Campinas foi a contemplada e está aqui também, super sorridente.
0: Iraides, parabéns.
3: Muito obrigada.
0: Ó, em nome de todos nós aqui da Rádio Central, eu quero que você faça muito bom proveito desse dinheiro, viu?
3: Muito obrigada, vou fazer sim.
0: Tá bom.
3: Tô muito feliz.
0: Você sempre compra?
3: Sempre compro, faz tempo que eu compro.
0: E aí chegou esse prêmio gostoso na sua mão hoje, né?
3: Isso, e agora eu vou continuar comprando ainda.
0: Porque você sabe. E o Boldrini é um hospital maravilhoso, né, menina?
3: Sim, com certeza.
0: Tá bom. Oi, Iraí, você mora onde aqui em Campinas?
3: No centro eu moro.
0: No centro. Ó, em nome da Rádio Central, em nome do Hospital Boldrini, muito obrigado e parabéns.
3: Eu que agradeço pelo prêmio.
0: Felicidade pra você.
1: Ô, Decimar, olha que interessante, mês que vem, né, praticamente em agosto, ela completa 80 anos e tá feliz da vida com o prêmio dela, viu?
0: Que presente maravilhoso pra ela, que presente maravilhoso, né?
1: Uma simpatia em pessoa,
0: eu
1: viu?
0: Eu tô percebendo. Gente, é o Vida Cap, deixando gente feliz, muito feliz, os ouvintes da Rádio Central ganhando dinheirinho bom e ajudando o Boldrini. Quem mais?
1: Então, no nosso terceiro sorteio, 60 mil reais, o Marcos de Campinas. Campinas foi contemplado. Como ele é caminhoneiro, ele está fora aqui de Campinas, mas já está feliz, já falou com a nossa produção, está sorrindo à toa, viu?
0: Com certeza. Alô, o nome dele é Marcos?
1: É o Marcos de Campinas, pelas, na cidade de Singer.
0: Pelas estradas do Brasil, ouvindo rádio, ouvindo a Central, parabéns. Quem mais?
1: No quarto sorteio, ela ganhou sozinha 200 mil reais. É a Maria da cidade de Sumaré e está aqui para falar com você.
0: Nossa, que maravilha, 200 mil. Ô, Maria, me empresta um pouquinho aí. Bom dia, Maria.
4: Não, pelo amor, basta minha família, já chega. Bom dia.
0: Em nome da Rádio Central, em nome do Hospital Boldrini, muito obrigado por ajudar o Boldrini, Maria.
4: Nossa, eu que agradeço. Nossa, esse prêmio foi maravilhoso.
0: E aí,
4: muito bom mesmo.
0: Você já tem planos?
4: Tenho planos.
0: É.
4: Tenho planos de guardar o dinheirinho e dar umas viajadas, sanar as dívidas com um pouco.
0: E guardar. Importante para você ter uma poupança para você ter aí, não é? Na hora da necessidade, você ter o dinheiro bem guardado, viu?
4: Isso, exatamente. É uma emergência.
0: Ô, Maria, como é que você comprou o Vida Cap?
4: O Vida Cap, eu comprei no Bar do Hélio de Sumaré.
0: Ah, no Bar do Hélio?
4: Isso, e pagando com Pix.
0: Olha, então você foi até o bar, pegou lá, pagou com Pix, e olha que beleza, olha que coisa boa, ganhou. E faz tempo que você compra ou não?
4: Há 4 anos eu compro.
0: Tá vendo que maravilha? Você ajudou.
4: Já é a segunda pessoa da família que ganha.
0: Quem mais ganhou?
4: Geraldo dos Santos, de Sumaré também.
0: Ele é que é seu?
4: Cunhado.
0: É seu cunhado, ele ganhou?
4: Ganhou há 4 anos também.
0: Que maravilha, menina. E aí, ó, então agora, viagem, passeio, curta.

0: Bastante, viu? Porque você merece, porque você ajudou o Boldrini. Então,
1: muito obrigado.
0: Eu posso continuar falando na Rádio Central aqui do Vida Cap? Posso continuar?
1: Pode.
0: Posso fazer a propaganda e dizer que funciona, que é bom mesmo?
1: Deve fazer.
0: Obrigado, viu, Maria? Deus te abençoe muito.
1: Muito obrigada.
0: Obrigado. Ô, Gisele, que coisa boa isso. Eu acho que você se emociona aí, né, Gisele?
2: Nossa, histórias lindas, viu? Nossa. Toda segunda-feira recebendo os ganhadores é momento de alegria por aqui, desse
0: lado. Tá bom. Olha, 200 mil, que a Maria faça bom proveito. Ô Gisele, vamos lá. 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
2: ela comprou,
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0: Tá bom, eu fui numa banca aqui, eu moro em Souzas, né, Gisele? E aí eu fui numa banca, é uma banca que tem bem ali em frente ao cemitério, e o...
2: Ai, conheço.
0: Você conhece, né? E ele falou...
2: Pra
0: isso, é um senhor muito gente boa.
2: Já vendeu premiado lá também. Lá
0: isso, você conhece ali, bem naquela banca, bem em frente ao cemitério, ele todo orgulhoso, falou, aqui já saiu mais de 800 mil do VidaCap aqui já, pode
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0: comprar.
2: Ele é uma graça.
0: Então eu tive lá pra comprar. 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
0: Gisele, um abraço pra você e curta intensamente junto com os nossos ganhadores, tá? Um abraço.
2: Com certeza, abraço até segunda.
0: Se Deus quiser, é a Gisele Evangelista, apresentadora do VidaCap, ao vivo da sede do VidaCap. Compre o VidaCap. Olha a hora, 9 da manhã mais 25 minutos. 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
0: 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Olha a hora, olha a hora. 9:26, 9:26. Olha a hora aí, ó. Olha a hora aí, olha de novo. Olha a hora aí, olha outra vez. 9:26, olha outra vez. 9:26. 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Olha a notícia, olha a informação, atenção, atenção. Novo desenrola para quem tá apertado, para quem tá pagando conta, mas com sufoco. presta atenção. Presta atenção. Você tem uma dívida, tá pagando, mas com aperto. Então você tem um financiamento, certo? Você tem aí uma conta. Você tá pagando por mês, mas está apertado. Não está sobrando dinheiro. Você paga, seu nome está limpo, mas você está vendo que a coisa está muito apertada. Saiu agora o desenrola para quem está com as contas em dia e quer diminuir o valor das prestações. O repórter Renato Ribeiro vai te explicar. Então atenção, quem está apertado, quem está com a corda no pescoço, você, minha amiga, né? Você está com, por exemplo, tá vindo muito desconto no seu INSS. Tá vindo muito desconto no seu INSS. Tá? Você tá com empréstimo consignado. Ou você comprou um carro, não tá dando conta de pagar. Enfim, você vê que tá apertado. Agora surgiu o desenrola para pessoas que estão pagando a conta, mas querem diminuir o valor da dívida. Repórter Renato Ribeiro.
4: O presidente Lula e o ministro da Fazenda, Dario Durigan, anunciam nesta segunda-feira o desenrola adimplentes. O novo programa mira pessoas que estão com as contas em dia, mas que têm dificuldade para conseguir empréstimos e enfrentam altas taxas de juros. O ministro da Fazenda antecipou em entrevistas anteriores que a linha de crédito vai beneficiar trabalhadores informais.
5: O informal no país, ele não tem uma renda fixa por mês, então ele não tem um salário recorrente, ele não tem uma loja em que ele tem um histórico de recorrência de recebimento, ele tem que ir lá ganhar o seu dia a dia de maneira muito pontual, de maneira muito errática. E ele é quem mais toma juros caros no país.
4: A nova linha de crédito faz parte do novo Desenrola Brasil, lançado em maio. O foco da primeira rodada foi a renegociação de dívidas para quem ganha até R$ 8.105. São oferecidas taxas de juros de até 1,99% ao mês para quitar dívidas de cartão de crédito, cheque especial e crédito pessoal. Também poderá ser usado o saldo do FGTS para pagar parte da dívida. Para o ministro Dario Durigan, é justo que o bom pagador receba incentivos. Segundo ele, é hora de aproveitar a oportunidade para renegociar.
5: Nós vamos organizar as contas das pessoas, ajudar o sistema financeiro, aqui é ganha-ganha, para que a gente volte a pagar a dívida. O principal aspecto que o setor financeiro aponta para o governo no debate público do custo alto do dinheiro, no cartão de crédito, cheque especial, é o inadimplemento. Então, quanto mais gente inadimplente, mais pagamento cruzado de quem tem que pagar. Então, nós estamos diminuindo a inadimplência para que esses juros volte a ficar num patamar mais razoável.
4: O anúncio do desenrola adimplentes acontece em cerimônia às 9:30 da manhã no Palácio do Planalto, em Brasília. Da Rádio Nacional em Brasília, Renato Ribeiro.
0: Muito obrigado, portanto, ao repórter Renato Ribeiro por essa informação. Você ouviu aí, né? Então, agora vai haver um plano da seguinte forma, ó. Você não tem dívida, você tá com o nome limpo. Mas as suas contas estão te sufocando, estão te apertando. Você não tá conseguindo pagar, tá apertado demais. Às vezes é um carro que você comprou, né? Às vezes é um empréstimo que você fez, um empréstimo consignado, não é? Então agora você vai ter essa condição de reduzir o valor dessas prestações, dessa dívida, para dar um respiro para você. 9:30, 9:30. E atenção, atenção, mulheres vítimas de violência. Mulheres vítimas de violência. Governo de São Paulo amplia o auxílio aluguel. Repito, atenção, mulheres vítimas de violência. Governo de São Paulo aumenta o auxílio aluguel.
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0: Reportagem especial da Central. Governo de São Paulo aumenta o auxílio aluguel para mulheres vítimas de violência.
7: Mais de 4.800 mulheres em todo o estado de São Paulo receberam ou recebem o auxílio aluguel para vítimas de violência doméstica. Implantado em 2023, o programa já tem a adesão de cerca de 600 municípios e é uma ferramenta que auxilia as mulheres na busca por autonomia para que possam colocar fim ao ciclo de violência. O valor pago é de R$500 pelo período de 6 meses, com possibilidade de renovação por mais 6. Para requerer o benefício, é necessário que a mulher tenha uma medida protetiva de urgência expedida pela Justiça, more no estado de São Paulo, esteja em situação de vulnerabilidade social e tenha renda familiar até o momento da separação de até 2 salários mínimos. O cadastramento é feito obrigatoriamente pela Rede Municipal de Assistência Social, que acompanha os casos nos municípios participantes. A vítima pode buscar orientação no CRAS, CREAS e nos Centros de Referência de Atendimento à Mulher e também em Delegacias de Defesa da Mulher. O benefício é suspenso se a medida protetiva for encerrada, se a mulher voltar a conviver com o agressor ou se deixar de cumprir os critérios de elegibilidade. Andréia Ramos Bueno, para a Agência SP.
0: Muito obrigado a repórter Andréia Ramos Bueno pela informação. Olha a hora, olha a hora. Agora 9:32, temperatura na casa dos 21 graus. Chegaremos por volta das 3, 4 da tarde. Hoje é 27. Olha só, hein? Como vai? Com certeza esquentar. Nós tivemos a madrugada com 16 graus de madrugada, friozinho, e vamos chegar a 27. Dá 11 graus de diferença da madrugada para tarde, né? De 16 vai até 27 graus hoje à tarde, por volta das 3, 4 horas da tarde. 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Precisamos de saúde num momento como esse, né? 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Olha, hora 9:33, na Central, você fica sabendo de tudo.
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0: 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Aí.

0: trazendo as notícias da equipe da Ponte Preta, da equipe do Guarani, com os nossos repórteres, né? Olha a hora, 9:39. Israel Moreira, notícias do Guarani, Israel.
1: Bom dia, Decimarlente, um abraço a você e aos amigos que estão ligados no Show da Manhã. Em partida válida pela 12ª rodada do Campeonato Brasileiro da Série C, o Guarani foi a Florianópolis e empatou com o Figueirense por 1-1 jogando no estádio Orlando Scarpelli na manhã deste domingo. O Bugre saiu perdendo por 1-0, a equipe do Figueirense marcou com Zé Carlos no segundo tempo e aí na sequência Inayan acabou marcando o gol de empate do Bugre aos 37 minutos do segundo tempo. O público no Orlando Scarpelli, 5.612, para uma renda de R$89.250. O Guarani entrou em campo com Kaique França, Inayan, Maurício Antônio, Rafael Rodrigues, que foi expulso ainda no primeiro tempo. O Bugre terminou a partida com 10 jogadores em campo. Renan Castro na lateral esquerdo, meio campo de William Farias, Carlos Eduardo, Isaac, João Paulo e no ataque Guilherme Cachoeira e Luca, que substituiu a Maranhão. Entraram no segundo tempo Rafael Donato, Emerson Barbosa, Cauã Jesus, Herbert e Guilherme Parede. O Bugre, agora com o empate, permanece na liderança da competição com 22 pontos, mas pode ser ultrapassado pelo Brusque, que tem 21 e joga nesta terça-feira contra o Botafogo da Paraíba, lá em João Pessoa. Se vencer, assume a primeira colocação da Série C. Daqui a pouco nós voltamos com mais informações do Guarani aqui no Show da Manhã.
0: Fernando César, quais são as informações da Ponte Preta, Fernando?
2: Bom dia, Decimar Leite, chegando com informações da Ponte Preta no Show da Manhã da Rádio Central. A Ponte Preta perdeu mais um jogo na Série B do Campeonato Brasileiro. Jogando ontem no estádio Antônio Ascioli, em Goiânia, a Macaca foi derrotada pelo Atlético Goianiense. Atlético 2, Ponte Preta 0. Dois gols ainda no primeiro tempo. Gustavo Coutinho, os dois gols da equipe de Goiás, cobrando pênalti. E depois, numa falha de Danilo Barcelos, ele aproveitou a sobra e fez 2-0 em 2 minutos. Aos 17 e aos 18 minutos do primeiro tempo, o Atlético praticamente liquidou a partida. A Macaca, que segue na zona do rebaixamento, com apenas 8 pontos. Agora são 9 jogos, com 8 derrotas e 1 empate. A Macaca, que não vence há mais de 2 meses no Campeonato Brasileiro da Série B. Jogando ontem em Goiânia, a Ponte Preta entrou em campo com Guilherme Viana, Thales, Lucas Cunha, Diego Leão, depois Juan e Kevson, Léo Gomes, depois Gustavo Teles, André Lima e Danilo Barcelos, Rodriguinho, depois Diego Porfírio, Daniel Baianinho, depois Jonathan Cafu e William Potker, depois Brandão. Resultado final, Atlético Goianiense 2, Ponte Preta 0. Próximo jogo da Macaca, quinta-feira, dia 2, fora de casa, em Fortaleza, capital do Ceará, no Castelão, tem Fortaleza e Ponte Preta. Para esta partida, André Lima tomou 3º cartão amarelo no jogo de ontem, fica fora. Mas o Elvis cumpriu a automática e também o Márcio Silva, zagueiro. Os dois ficam à disposição do treinador Márcio Zanardi. É a Macaca, com uma campanha muito ruim, caminhando a passos largos para a Série C do Campeonato Brasileiro. Falei da Ponte Preta aqui na Rádio Central, a rádio do futebol de Campinas.
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0: Olha a hora aí, gente, não perca a hora não, 9:44, 9:44, aqui na Central, participação dos nossos ouvintes, não é? Através do WhatsApp 971483497. Esse é o WhatsApp aqui da Rádio Central, não é? Hoje a enquete do dia tá perguntando, e aí? 14:00, Brasil contra a seleção do Japão, né? Brasil contra o Japão. Você acha que vai ser fácil? Você acha que o Brasil vai encontrar facilidade diante da seleção japonesa? Ou você acha que vai ser complicado, vai ser difícil, né? Os japoneses são sempre muito, muito organizados, né? E aí, o que você espera, hein? Alô, bom dia.
6: Oi, Decimar, bom dia.
0: Bom dia.
6: Tudo bem?
0: Tudo.
6: Aqui é Tereza de Valinhos.
0: Oi, Tereza.
6: Olha, vai ser muito difícil o jogo hoje do Brasil. Os japoneses estão jogando muito e eles correm muito.
0: Pois é.
6: Eu fico com 2-1, tá bom? No meu palpite. Um abraço, fica com Deus.
0: Fica com Deus também,
6: muito obrigado. Boa semana.
0: Para nós todos, Tereza, muito obrigado, viu? Mandou mensagem aqui no nosso WhatsApp. Decimar, eu quero participar. Qual é o seu WhatsApp? Meu WhatsApp é 9 714 834 97. Esse é meu WhatsApp, tá? 9 714 834 97. Alô, Iraci, bom dia pra você. A Iraci mandou mensagem aqui, é Iraci Oliveira Silva. Muito obrigado pela audiência, Iraci Oliveira Silva, mandando mensagem aqui na Rádio Central. Obrigado, Iraci, bom dia pra você também. Obrigado pela mensagem, né? Alô, alô, bom dia.
7: Bom dia, Decimar. Por favor, coloca meu nome na oração. Manuel Messias Gonçalves da Silva. E eu quero participar do sorteio do Café Moraes. Obrigado, Du.
0: Obrigado a você. Um abraço. Obrigado pela audiência. Um abraço para todos aí da convivência do Manuel Messias. Para todos da família do Manuel Messias. Um abraço. Tudo de bom, viu? Meu querido amigo, Valdir Elias. Oi, Decimar. Aqui é o Valdir do Vida Nova. Oi, Decimar. Ó, André Pereira, Decimar. Uma excelente semana para todos vocês aí. Ó, e para os ouvintes também. Brasil 4-1. Ele tá achando que vai ser fácil, né? Colocou aqui ao Brasil 4-1, o Valdir do Vida Nova. Muito obrigado, Valdir. Um abraço para você. Denise, querida, bom dia, bom dia, bom dia.
8: Bom dia, meu amigo Decimar.
0: Bom dia,
8: André. Bom dia, ouvintes. Feliz segunda-feira, uma abençoada semana a todos nós.
0: Amém.
8: Amigo, a meu palpite é 3-1 pro Brasil, tá bom?
0: Uhum.
8: Um abraço pra Ariane, um beijo no coração dela, das meninas, e que Deus derrame muitas e muitas graças a cada dia dessa nova semana que começa, amigo. Deus abençoe todos nós, fica com Deus. Beijo, beijo, beijo, Denise Cristina Dantas.
0: Tá certo, querida, um abraço pra você em meu nome, em nome da minha família, viu, Denise? Um beijo no seu coração, obrigado, menina. Alô, bom dia.
9: Bom dia, Decimar, é a Wanda Rufino.
0: Oi, Wanda.
9: Foi meu nome na oração do meu marido Osmar, da minha filha Ana Paula, que fez aniversário na quinta-feira, que Nosso Senhor cobre ela com o manto sagrado, saúde, todos que precisam, vocês aí da rádio.
0: Amém, menina.
9: Agradecendo sempre a Deus e a Nosso Senhor por gratidão que saiu a minha aposentadoria, consegui me aposentar por área rural.
0: Opa!
9: E boa recuperação para você, Decimar, da cirurgia.
0: Obrigado.
9: A gente é brasileiro, tem que acreditar, né, Decimar?
0: Tem.
9: Mas vamos pegar pedreira, né? Tomara que passa, né? Mas vamos ver. Na hora que acabar o jogo pra ver o que acontece, né?
0: É.
9: Mas tudo de bom pra nós, que Deus venha abençoar a nossa semana, viu, Decimar? E o nosso mês que vai entrar amanhã, né?
0: É verdade.
9: Que Deus abençoe todos nós. Fica com Deus, Decimar.
0: Fica com Deus, minha querida. Deus te abençoe muito, né? Nós somos brasileiros, temos que acreditar. Fácil, não sei se vai ser, não. Enquete do dia tá perguntando. E aí, hein? Brasil.
10: Brasil!
0: E aí, como é que vai ser? Vai ser fácil? Você acha que o Brasil ganha assim de goleada, né? Ou você acha que o Japão tá muito organizado, tá jogando, né? Tudo certinho, um time muito dedicado, né? Taticamente esforçado. Você acha que o Brasil vai encontrar dificuldade hoje, é? É? Acha que o Brasil pode até cair fora da Copa do Mundo hoje, é? O que você acha? Você manda uma mensagem para mim? Eu quero saber, o Brasil vai encontrar alguma dificuldade hoje ou vai ser fácil? O Brasil vai encontrar alguma dificuldade hoje ou vai ser fácil? Você manda mensagem para cá? Meu número está liberado, é 971-483497. Repetindo, 971-483497. Olha a hora aí, ó. 9:50, olha a hora. Faltando 10 para as 10 na Central.

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7: Olha a hora aí, gente, não perca a hora não, já são 9:52, olha a hora, olha a hora, olha a hora, 9:52, prestação de serviços, a Rádio Central ajudando a população de Campinas.
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7: 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Olha a hora, gente, olha a hora. 9:58, olha a hora aí, ó. Perca a hora, não. Não perca o compromisso, não, gente. Não perca a hora, não. Não perca o compromisso, não. Já são 9:58. A participação dos nossos ouvintes. Nesse momento, deixa eu ver aqui como é que tá a temperatura na cidade, né? Tá subindo, gente, tá subindo, né? O programa começou aí na casa dos 17 graus. Já estamos com 22 graus agora a temperatura, né? 22 graus agora a temperatura. Hoje vamos passar dos 26. Vamos a 27 graus hoje à tarde, né? É, quentinho, gotoso, né? Ai, que bom, né? Que bom. Fez muito frio esses dias, né? Hoje vai estar um calorzinho bem gostoso. E a participação dos nossos ouvintes. Alô, alô, WhatsApp da Central. Bom dia, muito bom dia.
1: Bom dia, Decimar, que é Maria Nazaré de Florencio. Oi. Luiz, meu querido.
7: Tudo bem?
1: Aqui, hoje, dia de São Pedro, que São Pedro abençoe você, toda a família Central.
7: Obrigado.
1: Deus abençoe a nós todos, Decimar Leite.
7: Amém.
1: Dia de São Pedro.
7: Isso.
1: A minha mãe nasceu dia de São Pedro.
7: No dia de São Pedro, é?
1: Faleceu dia de São João.
7: Olha.
1: Mas ela falava muito nesse santo, São Pedro, São João. São José, mas olha, minha mãe era muito católica.
7: Certo.
1: E eu, graças a Deus, também sou, tá bom, Decimar?
7: Tá bom.
1: Que hoje seja uma bênção para todos nós, Decimar. Tá bom? Para você, toda a sua família, toda a família central, todos os ouvintes da central, tá bom, Decimar?
7: Tá bom, menina.
1: Põe o nome da minha mamãe na oração.
7: Uhum.
1: Entendeu? Beatriz Cardoso de Lima, muito religiosa.
7: Dona ela. Beatriz, né?
1: Tá bom, meu querido.
7: Tá bom, minha
1: beijo,
7: querida.
1: Beijo.
7: Pra
1: todos e fica todos com Deus.
7: Amém.
1: Tchau,
7: querida. Bom dia.
8: Bom dia, Decimar. Sueli do Aurelia, bom, eu acho que passa, mas com dificuldade.
7: É, né?
8: Agora, meu esposo Renato, não. Meu esposo fala que passa com facilidade. Ele tá falando que vai ser 3-0.
7: Tá bom, a Sueli lá do Aurelia tá dizendo que não vai ser fácil, não, que vai ser difícil, né? O marido dela diz que passa com facilidade 3-0. Ó, hoje a enquete do dia tá perguntando, ó, daqui a pouco, 14h, o Brasil passa com facilidade pela seleção japonesa? Ou você acha que vai ser difícil? Você acha que vai ser complicado? Que não é fácil não enfrentar essa seleção organizada do Japão? Eles são organizados, né? Pelo amor de Deus, tudo certinho. E aí, o que você acha? Essa é a nossa enquete do dia.
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7: agora,
9: do dia.
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7: 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Daniel, um abraço para você, Daniel.
11: Muito obrigado, bom jogo para todo mundo, Decimar.
7: Mas isso é difícil, essa é a nossa enquete do dia.
11: Eu acho que o Brasil passa, mas não passa fácil não, Decimar. Vai passar, mas vai ser difícil.
7: Vai ser difícil. Um abraço, Daniel. Fica com Deus.
11: Um abraço. Tchau, tchau, tchau.
7: 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Olha a hora. 10 e 9, olha a hora. 10 e 9 na Central.

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0: Banco Central. 40 mil pessoas reunidas na maior corrente de orações do Brasil. Reunidos estamos em nome do Pai,
1: em nome do Filho,
0: em nome do Filho, em nome do Espírito Santo, pelo rádio, no bom e velho rádio AM870 e no canal do YouTube desse Marlete. Vamos pedir para Frei Galvão, o primeiro santo brasileiro, nos abençoar.

0: você, meu irmão e irmã, devoto e devota do nosso primeiro santo brasileiro, Frei Galvão. Eu, Padre Armênio, capelão do Mosteiro da Luz, te desejo que nosso Senhor Jesus Cristo e Nossa Senhora, a Imaculada Conceição, e Santo Antônio de Santana Galvão estejam hoje e todos os dias de tua vida ao teu lado para te proteger, dentro de ti para te conservar, à tua frente para te guiar, ao teu lado para te guardar e acima de ti para te abençoar. Que desça sobre você, sua família e todo o nosso povo brasileiro, pela intercessão de Santo Antônio de Santana Galvão, as bênçãos de Deus Todo-Poderoso, o Pai, o Filho e o Espírito Santo. Amém.
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1: Eu consagro a Nossa Senhora Aparecida, Rainha e Padroeira do Brasil, a minha família, a família do André Pereira, a sua família, onde quer que você esteja. Eu consagro a Maria Santíssima na voz do Padre Vitor Coelho de Almeida, o Padre Vitor de Aparecida do Norte.

Santíssima, que em vossa imagem milagrosa de Aparecida espalhais inúmeros benefícios sobre o Brasil. Eu, embora indigno de pertencer ao número dos vossos servos, mas desejando participar dos benefícios da vossa misericórdia, prostrado a vossos pés, consagro-vos o entendimento, para que sempre pense no amor que mereceis. Consagro-vos a língua, para que sempre vos louve e propague a vossa devoção. Consagro-vos o coração, para que depois de Deus vos ame sobre todas as coisas. Recebei-nos, ó Rainha incomparável, no ditoso número dos vossos servos. Acolhei-nos debaixo da vossa proteção. Socorrei-nos em nossas necessidades espirituais e temporais, e sobretudo na hora da nossa morte. Abençoai-nos, ó Mãe Celestial.

0: celestial e com vossa poderosa intercessão, fortalecei-nos em nossa fraqueza, a fim de que, servindo-vos fielmente nesta vida, possamos louvar-vos, amar-vos e render-vos graças no céu, por toda a eternidade, assim seja. Pela intercessão de Nossa Senhora Aparecida, Rainha e Padroeira do Brasil, a bênção de Deus Onipotente, Pai, Filho e Espírito Santo, desça sobre vós e permaneça sempre. Amém.
1: Graças a Deus, Padre Vitor Coelho de Almeida, o milagroso Padre Vitor de Aparecida do Norte. Mas agora, hora mais gostosa do momento da oração aqui na Rádio Central e no nosso canal do YouTube desse Mar Leite. Hora da gente ir lá para a paróquia Bom Jesus, não é? Porque afinal de contas, nós teremos as missas amanhã na paróquia Bom Jesus, né? Lá na região do Ouro Verde, também tem as missas, tem a missa que vai acontecer em Valinhos e a Rádio Central acompanhando tudo com o Padre Rodrigo Oliveira, né? Ele que apresenta maravilhosamente bem de segunda a sexta, das 6 às 7 da manhã, Amanhecer na Fazenda. E ele tá lá na paróquia Bom Jesus com a gente para trazer a mensagem maravilhosa de hoje, a mensagem fantástica, a bênção do Padre Rodrigo Oliveira. Missas, hein? Todo mundo convidado para as missas de amanhã, certo? Lá no Santa Lúcia e para a missa de amanhã à noite também lá em Valinhos, né, Padre Rodrigo, meu querido amigo e irmão? Bom dia!
2: Bom dia, Decimar, que Deus te abençoe, que Deus abençoe toda a sua família.
1: Amém.
2: E bom dia também a todos os nossos queridos ouvintes ligados aqui na Rádio Central, no Show da Manhã. Minha gente boa, minha gente querida, olha, hoje, segunda-feira, é dia de São Pedro, é dia de São Paulo Apóstolo, os santos de Deus, os santos da Igreja. E eu quero aproveitar esse momento aqui pela Rádio Central e convidar você a participar amanhã, terça-feira, dia 30 de junho, das grandes missas de cura e libertação na paróquia Bom Jesus. Você sabe que o Bom Jesus, o bendito filho da Virgem Maria, certa vez disse assim: você que está cansado, sobrecarregado, vem até mim e eu vou aliviar suas dores. E é isso que nós temos que fazer. Se você está me ouvindo agora e é uma pessoa que está cansada, desanimada, sobrecarregada de tantos problemas, então esteja presente nas missas. Venha participar das missas católicas, carismáticas, e você vai receber a oração de cura e de libertação espiritual. Amanhã, terça-feira, gente, as missas às 9 da manhã, às 3 horas da tarde e também às 7:30 da noite. 9 da manhã, 3 da tarde e 7:30 da noite. E eu quero lembrar você que a paróquia Bom Jesus fica ali na Avenida Carlos Lacerda, 226. Avenida Carlos Lacerda, 226, no Jardim Santa Lúcia. Gente, esta é a mesma avenida do terminal de ônibus da Vila União. Avenida Carlos Lacerda, 226, no Jardim Santa Lúcia. Participe com a sua família. E você que me ouve em Valinhos, amanhã à noite eu vou estar na paróquia Bom Jesus em Valinhos para uma grande missa de libertação, de cura e de milagres de Deus. Amanhã, terça-feira, às 7:30 da noite. 7:30 da noite. A paróquia Bom Jesus fica ali na rua Pedro Gabeta, o número é 179. Rua Pedro Gabeta, 179, quase em frente ao supermercado Zarelli, do Jardim Maria Rosa, em Valinhos. Então, olha, procure a paróquia Bom Jesus amanhã mesmo, ou aqui em Campinas, ou lá em Valinhos, e o Bom Jesus vai te abençoar. Vamos rezar, gente? Vamos formar a grande corrente de preces do rádio. Grandioso Deus e Pai, neste momento de oração, eu peço que o Senhor estenda as suas mãos e abençoe os nossos ouvintes de perto e de longe. Enxuga as lágrimas de quem chora e dê a todos os ouvintes a tua paz. Em nome do Pai, do Filho e do Espírito Santo. Amém. Meus amigos, minhas amigas, eu vou ficando por aqui. Continue ligado no show da manhã com Desse Mais Leite. Fique com Deus e até amanhã nesse mesmo horário.
1: Obrigado, Padre Rodrigo Oliveira. Que maravilha poder ouvir o Padre Rodrigo, né? Que bênção a gente poder ter aqui todos os dias o Padre Rodrigo Oliveira. É maravilhoso, né? Bom demais. Padre Rodrigo, então até amanhã, se Deus quiser, aqui no programa, viu, Padre Rodrigo? Que Deus abençoe muito. Agora oração por saúde. A Ave Maria, na voz do Monsenhor Geraldo Azevedo, fundador da Rádio Central. Vamos pedir para Maria Santíssima, nesse dia de São Pedro, o Pedro da Pedra, e de São Paulo, o Paulo da Palavra. Pedro, sobre ti erguerei a minha igreja, ou seja, sobre o ser humano, sobre a pessoa, né? Pedro era um homem cheio de defeitos. Ele era muito, vamos chamar a verdade aqui, né? Ele era meio bruto, às vezes até mal educado. Para proteger a Jesus, ele chegou a arrancar uma adaga, uma faca, e cortar fora a orelha de um soldado romano. Jesus repreendeu, pegou a orelha do soldado romano e recolocou de volta, né? Recolocou a orelha do padre romano. Do soldado romano. Mas depois Pedro negou Jesus três vezes quando o galo cantou, né? Pois é. Então ele era cheio de defeitos. E Jesus quis criar a igreja dele em cima da pessoa cheia de defeitos. Ele falou: não, a minha igreja não é feita de pedra, a minha igreja não é feita de monumentos, não. A minha igreja é o ser humano, é a pessoa. E todo ser humano é imperfeito. Hoje é dia de São Pedro. E dia de São Paulo. Paulo que divulgou a palavra de Cristo por todo mundo conhecido à época. Então, na Rádio Central, vamos pedir para Nossa Senhora abençoar a nossa saúde nesse dia de São Pedro e nesse dia de São Paulo. Na voz do fundador da Rádio Central, Padre Geraldo Azevedo, a Ave Maria.

fé valoriza as nossas ações. Tudo que é feito com fé tem um mérito grande na vida da gente. Deus não olha o que fazer. Quantia para Deus não interessa, ele é infinito. O bastante para Deus não interessa, ele é infinito. Tudo que vem de fora não acrescenta e nem tira nada de Deus. Então, o que valoriza as nossas ações não são as grandes horas que fizemos, as grandes obras, mas como fizemos com fé.

0: nome do Pai, do Filho e do Espírito Santo. Amém. Continue, Concedão.
1: Amém, amém, amém. Ave Maria linda do Padre Geraldo Azevedo, fundador da Rádio Central. E agora vamos pedir também por nossa saúde, né? Saúde tão importante. 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
1: Vem aí a oração de São Francisco de Assis. Vem aí a oração de Nossa Senhora Desatadora dos Nós. 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

0: momento da oração pela Rádio Central. Ele é o padroeiro dos animais, padroeiro da natureza. E hoje está um dia tão lindo, tão maravilhoso, um céu azul. Hoje os animais felizes. Se você tem um animalzinho de estimação, que São Francisco possa abençoar o seu animalzinho de estimação, possa intervir por ele, possa interceder por ele. Um gato, um cachorro, né? Um animal de estimação, bem cuidado, né? Porque quem tem animal de estimação tem que cuidar bem. Se você não tem condição de ter um animal, melhor não tê-lo. Mas se você tem um animal de estimação, que Deus te abençoe, viu? Demais. Na Rádio Central, a oração de São Francisco de Assis, na voz do maravilhoso locutor Cid Moreira.
1: Senhor, fazei de mim um instrumento de vossa paz. Onde houver ódio, que eu leve o amor. Onde houver ofensa, que eu leve o perdão. Onde houver discórdia, que eu leve a união. Onde houver dúvida, que eu leve a fé. Onde houver erro, que eu leve a verdade. Onde houver desespero, que eu leve a esperança. Onde houver tristeza, que eu leve a alegria. Onde houver trevas, que eu leve a luz. Oh, Mestre, fazei com que eu procure mais consolar que ser consolado, compreender que ser compreendido, amar que ser amado, pois é dando que

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0: Virgem Maria, Mãe de Jesus, que nunca deixa de nos amparar e vir em nosso socorro, e a quem Deus encarregou de desatar os nós da vida de seus filhos aflitos. Em suas mãos, não há nó que não poderá ser desfeito. A Senhora conhece nosso desespero, nossa dor. Volte seu olhar sobre nós. Veja o emaranhado que há em nossas vidas, o quanto estamos amarrados por estes nós. Mãe, por sua graça, intercessora junto a seu Filho Jesus Cristo, ninguém, nem mesmo o maligno, poderá nos tirar do seu precioso amparo. Por quê? Confiamos a Senhora os nós em nossas vidas. Receba em suas mãos os nós que nos amarram e humildemente pedimos, desata esses nós para a glória de Deus e para todo sempre. Que todas as dificuldades sejam superadas, que todas as barreiras sejam derrubadas, que todos os caminhos sejam abertos e que surjam todas as oportunidades de bem a nós reservadas por Deus. Humildemente pedimos que ninguém tenha força e o poder de nos prejudicar, que nada tenha força e o poder de interferir em nossa vida, em nosso trabalho e principalmente em nossa saúde. A Senhora é nossa esperança, consolação e força. Ouça nossa súplica, nos guardando, nos guiando, nos protegendo, ó seguro refúgio. E a Senhora, seremos profundamente gratos. A seu Filho Jesus Cristo, eternamente gratos. Divino Pai Eterno, obrigado por tantas e tantas graças, verdadeiros milagres que o Senhor nos concede aqui, nesse horário, todos os dias, pela intercessão de Nossa Senhora, Desatadora dos Nós. E eu peço a proteção à minha família, peço a proteção à minha esposa, a Ariane, peço proteção à Luísa, a menina que nos enche de alegria, de felicidade todos os dias, ela que é só sorriso, só felicidade, só amor. Luísa, que Deus te abençoe, que Deus abençoe todas as famílias desse mundo, que Deus nos abençoe no dia de São Pedro, viva São Pedro, no dia maravilhoso de São Paulo, viva São Paulo, Pedro da pedra e Paulo da palavra, Pedro, a pedra da igreja, Paulo, que levou a palavra de Cristo ao mundo todo. Hoje também quero cumprimentar e quero desejar muita saúde à dona Célia, minha sogra. Está completando hoje mais um ano de vida, que Deus possa dar a ela muitos e muitos anos com muita saúde. Direto de Curitiba, Padre Reginaldo Manzotti. Padre, a sua bênção. Muito bom dia, Padre Reginaldo.

0: povo de Deus, louvado seja nosso Senhor Jesus Cristo, para sempre seja louvado. Hoje é segunda-feira, dia 29 de junho de 2026. E a igreja celebra hoje uma das maiores solenidades do ano, a solenidade de São Pedro e São Paulo, apóstolos, colunas da nossa fé, homens que erraram, que caíram, que negaram, que perseguiram e que mesmo assim foram escolhidos por Deus para mudar a história do mundo. E eu quero começar esta manhã falando com você sobre isso. Talvez você acordou hoje carregando uma culpa que não te larga. Talvez você fez algo no passado que ainda pesa, que ainda dói, que ainda te faz pensar que você não é digno de estar diante de Deus. Talvez você olha para sua vida e sente que errou demais, que já passou do ponto, que não tem mais jeito. Talvez você vive por fora como se estivesse tudo bem, mas por dentro carrega essa voz que repete sem parar que você não merece ser amado, que você não merece recomeçar, que você já desperdiçou todas as suas chances. E essa voz vai pesando, vai apertando e o coração vai se fechando. E a gente vai se acostumando com isso, vai acreditando que aquilo é verdade, vai vivendo como se o erro do passado fosse maior do que a misericórdia de Deus. Mas eu quero te dizer uma coisa nesta manhã, com toda a firmeza e com todo o carinho: Deus não desistiu de você. Deus nunca desistiu de você. Assim como não desistiu de Pedro, assim como não desistiu de Paulo. Ele não desiste de quem erra. Ele recomeça com quem erra. Se você está vivendo isso, se você carrega esse peso de achar que já errou demais, escreva aqui nos comentários: Senhor, eu aceito o teu recomeço. Escreve aqui embaixo com fé, porque muitas pessoas que rezam conosco também vão apresentar essa intenção diante de Deus. Eu vou rezar por você. Agora, com fé, nós começamos este momento de oração. Em nome do Pai, do Filho e do Espírito Santo. Amém. Graças. Senhor Deus, neste início de manhã, antes que o dia comece a correr, antes que o barulho do mundo tome conta de tudo, eu paro, eu respiro, eu me coloco diante de ti com tudo aquilo que eu sou e com tudo aquilo que eu estou vivendo. Tu conheces o meu coração, Senhor. Tu sabes o que me alegra e o que me pesa. Tu sabes das noites mal dormidas, das preocupações que eu não conto para ninguém, das decisões que eu preciso tomar e que me tiram a paz. Eu te entrego este dia que começa. Eu te entrego o meu trabalho, as minhas responsabilidades, os encontros que eu vou ter, as palavras que eu vou dizer. Eu te entrego também aquilo que eu queria esconder, as falhas que me envergonham, os pensamentos que me acusam, as lembranças que doem. Senhor, eu não venho até ti porque eu sou perfeito. Eu venho até ti porque eu preciso de ti. Eu venho sem máscaras, sem esconder nada, do jeito que eu sou, com tudo que eu carrego. E eu te peço que tu olhes para mim com aqueles mesmos olhos com que olhaste para Pedro depois que ele te negou. Aquele olhar que não condenou, que não acusou, que não rejeitou, mas que disse em silêncio: eu ainda te amo, eu ainda acredito em você, eu ainda tenho um plano para a sua vida. Amém. Senhor, eu preciso desse olhar hoje. Eu preciso sentir que tu me olhas não pelo que eu fiz de errado, mas pelo que tu ainda queres fazer em mim. E é sobre isso que eu quero meditar nesta manhã, sobre esse Deus que não desiste, que não descarta, que pega o que está quebrado e faz de novo. A liturgia de hoje nos apresenta São Pedro e São Paulo.
1: Viva São Pedro!
0: Viva São Paulo! Viva São Pedro! Viva São Paulo! Eles erraram, como todos nós erramos, porque eram humanos. Eles erraram e mesmo assim foram escolhidos por Cristo, foram chamados por Cristo. São Pedro e São Paulo, nos abençoe hoje e sempre. Amém. E você que está me ouvindo agora, presta atenção nessa mensagem. Ela dura 30 segundos. Quero que você escute essa mensagem que nos emociona.
1: Bom dia, bom dia. 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
4: 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Benedicto Dini Potente, Pater Spiritus Santo, Descende Vós, Morete Sempre, Amém.
3: Amém. Graças a Deus, graças a Deus, graças a Deus. Quero colocar na oração também o nome da minha mamãe, Dona Juraci, né? Que veio me visitar, minha querida mamãe, querida do meu coração, né? Que Deus dê muita saúde para ela, né? Ela veio me visitar e eu fiquei muito, muito feliz em receber a minha mamãe aqui, né? Ontem, que coisa boa, né? Que coisa abençoada por Deus ter recebido a visita da minha querida mamãe, né? Foi muito bom, muito gostoso receber a minha mamãe. Quero também colocar, aliás, ela veio no sábado, né? Então quero colocar minha mamãe, que veio me visitar no sábado. Tô confundindo aqui, não foi ontem não, foi no sábado. Minha mamãe veio me visitar, juntamente com meu irmão, a Mauri, e com a minha cunhada, Roseli, também, né? Quero colocar meu papai na oração e a todos, todas as famílias. Final do programa. Que Deus abençoe a todos, que Deus abençoe meu querido amigo André Pereira. Muito bom, né, André? Muito obrigado, André. E também a nossa querida Soninha Amaro, que já está prontinha para apresentar o programa, né, Soninha? Bom dia, tudo bem, Soninha?
5: Bom dia, Decimar, prontinha, preparada, Decimar. Fiquei muito feliz, você viu sua mamãe, ela veio aí, eu estava escutando aqui.
3: Isso.
5: Manda um beijo para toda a sua família aí, viu? Você tá melhorando cada dia mais, né,
3: Decimar? Cada dia que passa melhorando mais, em breve já de volta aí nos estúdios da rádio, tá bom, Soninha?
5: Oba, Decimar, volte logo.
3: Tchau, até amanhã.
5: Tchau, tchau, até amanhã, se Deus quiser.
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0: já estou aqui para começar uma boa semana com vocês, viu, gente? Seja bem-vinda, seja bem-vindo. E agora estou aqui. Você ficou bem acompanhada com ele, Decimar Leite, que tá muito bem, graças a Deus, né, Decimar Leite? Beijo pra sua família e nós. Amém. E vamos que vamos, né? Saúde é o que interessa. O resto não tem muita pressa, não, né, gente? Tem pressa, mas não tem tanto quanto a saúde, né? Quando a gente tá com a saúde, a gente fica feliz demais. Feliz essa frase aí do Jordão Prá, né? Feliz demais, feliz demais. 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
1: Brasil!
0: Deus, eu não vou, vou fechar a boca. Você pode abrir a boca hoje, viu? E falar quanto que você acha que vai ser. Hoje, Sônia Mário não vai dar palpite. 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Frio tá aí, calor tá aí, né? Calor tá aí também, né? Mas hoje tá frio dentro de casa. Dói até, né? Mas no calorzinho pra fora da casa dá pra tomar uma vitamina D, não é? É com o solzinho gostoso, mas tem que deixar os pés, a perna, né? Porque senão não vale, né? Mas mesmo assim, pra você ficar no sol lá de shortinho, tá meio frio, né? Então vamos aí cuidar da nossa saúde. Leva o radinho, minha amiga, meu amigo. Quero falar também, gente, que já já nós temos a nossa mensagem positiva do dia. Mensagem positiva do dia. Já já, hoje é a número 13, viu, gente? A número 13 para você que tá, o conselho número 13. Você pegou tudo? Peguei, Sônia. Vai faltar o de hoje, então quero que você manda para mim. É só pedir aqui, tá certinho? O nosso telefone, já já você vai ficar sabendo, que você que não sabe, ainda que não adicionou a Rádio Central, a mais querida, nós temos a nossa receita no oferecimento do armazensaudável.com.br. 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Oração do Poder de Jesus, já manda já, porque é meio-dia agora, não é uma mais da tarde não, viu, gente? Então, meio-dia, tem a capelinha do Padre Vira. Quarta-feira, depois de amanhã, tem aquele recadinho nosso pra você se sentir melhor. Tirar tudo. Eu gosto muito de falar, brindar o corpo. Abrir os caminhos, fechar o corpo, né? Que Deus coloque só pessoas boas em nossas vidas, em nome do seu Filho Jesus, não é verdade? Temos também, e se fosse você? E na primeira hora eu vou com André Pereira. André Pereira, bom dia!
1: Bom dia!
2: Esse cara sou eu.
0: E na segunda hora chegou Rony Viana pra ficar comigo. Mas o André, por favor, mostra os telefones e com aquele jingle que eu gosto tanto.

0: que vamos, e a nossa mensagem positiva do dia. Chegamos ao conselho número 13. Para aquelas pessoas que já chegaram ou até passaram dos 50 anos. E a pergunta é: até quando você vai esperar o momento perfeito? Esse nunca vai existir. Você guarda tudo para quando se aposentar, não é? Quando tiver dinheiro? Quando os filhos crescerem? O conselho é: pare de adiar seus sonhos. Se arrependa o que fez, não do que não fez. A vida é feita de instantes, pingos de felicidade. Vamos refletir aqui, gente? Muito bonita essa mensagem, é de número 13.
1: A hora é agora da mensagem positiva do dia. Existe uma armadilha silenciosa em que muita gente cai depois dos 50. A armadilha de adiar a felicidade. Quando eu me aposentar, vou viajar. Quando os filhos saírem de casa, vou me dedicar a mim mesmo. Quando eu tiver mais tempo, vou cuidar de mim, do meu corpo, da minha mente. E o tempo passa. E você percebe que está sempre esperando por um futuro que talvez nunca chegue exatamente como você imaginou. A verdade é dura, mas libertadora. O momento perfeito nunca vai existir. O momento certo é sempre agora. A procrastinação da felicidade é um ladrão silencioso. Ele rouba os dias, as manhãs, os pequenos instantes que poderiam ser cheios de alegria e plenitude. Muitas vezes a gente acha que precisa consertar tudo antes de ser feliz. Que precisa se preparar, esperar, planejar cada detalhe. Mas a vida real não espera pelo momento certo. Ela acontece enquanto você pensa que está se preparando. E é curioso perceber que depois dos 50, a gente começa a olhar para trás e se arrepender não só do que fez, mas principalmente do que não fez. Quantas experiências foram deixadas de lado por medo, insegurança, vergonha ou simplesmente pelo hábito de esperar o momento ideal? A vida é feita de instantes e cada instante que você adia é um instante que a felicidade perde. Você não precisa de grandes conquistas para sentir alegria. Pequenas coisas já são suficientes. Um passeio no parque, uma conversa sincera, uma música que faz você sorrir, um abraço demorado, um livro que te faça viajar sem sair do lugar. O segredo é perceber que a felicidade não está em grandes planos ou na aprovação dos outros. Está no presente, no agora, no simples ato de se permitir sentir leveza e prazer em cada momento.
0: Sônia Amaro. Daí, linda mensagem, é verdade, viu, gente? A gente tem que aproveitar. E eu tava conversando com uma amiga semana passada, ela disse o seguinte, eu falei pra ela, nós tava conversando, ela falou, a gente tem que usar tudo que a gente tem em casa. Pra que deixar guardado pra só dia de visita? Não é? Pano de prato, uma camisola linda que você comprou, mas fala, não, ai, eu tenho dó de usar. Não, tem que usar. Os pratos, os melhores pratos, usa com a sua família, não precisa esperar pra usar num dia especial. Faça o dia, você mesmo, o dia especial, né? Bom, essa mensagem falou uma música, né? Um livro que você lê e viaja, né? E viaja, te faz viajar. E agora eu vou tocar uma que vai fazer você viajar. E é romântica, é romântica. George Michael, na programação especial. Gosta? Tá em ritmo romântico hoje, eu sou Neymar, mas hoje tem Copa, como é que eu vou ficar romântica? Eu tenho que ficar agitada. Daqui a pouquinho a gente toca uma agitada pra você, mas agora vamos com essa pra fazer você viajar sem pagar passagem.

0: vida na programação especial da sua segunda-feira. E bom dia pra você. Tá tudo certinho, minha amiga, meu amigo? Onde você tá?
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0: É, pode votar hoje, hein? Pode votar que o senhor não vai votar, não, no jogo.
2: Brasil!
0: Hoje eu não vou dar palpite, não. Bom dia, minha amiga. Como é que você tá, Maria?
3: Oi, Sônia.
0: Oi.
3: Bom dia.
0: Dia.
3: Tudo bem, Sônia?
0: Tudo, amor.
3: Maria Tereza, Sônia. Sônia, coloca o nome do Henrique, Sônia, na oração.
0: Como é que ele tá?
3: Férias, tá em casa.
0: Férias?
3: Coloca o nome dele, o nome da Lauane, Jesuíno e família, tá, Sônia? Coloca o nome do Ronaldo e do Roberto e do Rodolfo, da Rochelle e Cristina. Tá bom, Sônia? Um beijo, minha querida. E manda um abraço pro André também, tá?
0: Tá bom.
3: Um beijo, tudo bem com você, o Rony e as meninas?
0: Tamo.
3: Tudo bem? Então tá bom, filho.
0: Tamo
3: beijão.
0: Caminhando.
3: Bom começo de semana. Beijo.
0: Também. Bom, meu dedinho aqui, ó, ainda bem que eu uso o Cartilã, né? Porque, ó, só escrever aí, ó, Maria Tereza, Henrique, Lauane, Jesuína e família, Rodolfo, Roberto, Rochelle, isso nem, mas tem que andar rápido, né? Bom dia, Dona Luzia, tudo bem com a senhora? Um beijo, meu amor, beijo pra toda a família. Cadê o Jânio? Ele tá bem? Sumiu da programação aqui, não canta mais pra mim.
4: Oi, Sônia Amaro, bom dia.
0: Bom dia,
4: bom
0: linda.
4: Bom dia, Central. Ô, Sônia Amaro. Ainda bem que esse frio foi embora, hein? Nossa, que frio.
0: Eu tava gelado mesmo.
4: Não gosto de frio. Eu gosto de um calorzinho. Olha, fala aí na rádio. Sábado tem flashback no Bonfim. Das 8 às 2 da manhã. Vamos, Sônia Mari.
0: Ela me chama todas as vezes. Vamos, Rony. Peraí, das 8 às 2 da manhã, né? Às 2 da manhã. Vamos ver se dessa vez eu vou. A Júlia gosta de flashback, então... Vamos ver, viu? Deixa eu marcar seu telefone aqui de novo. 19, Tem que ir um dia, né? Um dia tem que ir, quem sabe? Posso chegar até umas 10, né? Não, vou perder, né? É, dá pra ir mesmo. Acho que vai dar, viu? Vamos ver se dessa vez dá. Tem dois compromissos, mas vai terminar mais cedo. Então, talvez já dê pra gente ir, viu,
5: querida? Será?
0: É, eu vou dançar. Muito. Tomar cervejinha também, mas se eu tomar cervejinha, o Rony não toma nada. Porque tem medo de bafômetro, viu? Se um beber um pouquinho, até parece que a gente bebe muito, né? Uma caipirinha, ô trembão, hein? Mas aí tem que tomar cuidado. Não pode dirigir nem com um pouquinho, não. Os 3.900 fica esperando na rua.
6: Bom dia, Sônia Amaro. Tudo bem,
0: bom
6: amada?
0: Dia. Oi.
6: Aqui é a Leozinha do Japiranga Valinhos. Coloca meu nome na oração, Soninha. Até agora a casa ainda não apareceu, Soninha. Tô atrás de uma casa.
0: Pra você.
6: Moro aqui no Japiranga.
0: Japiranga.
6: Preciso arrumar uma casa pra me sair daqui, Soninha.
0: Ô, gente, tem alguma
6: Coloca
0: casa pra alugar?
6: Coloca na oração de todos os meus filhos, meus netos. Pra você e seu esposo. Deus abençoe poderosamente, Soninha, você e a todos da rádio. Beijo, fica com Deus.
0: Beijo. Gente, a Neuzinha mora em Valinhos, no Jopiranga. Ela tá precisando de uma casa para alugar, porque já pediram a casa que ela mora, né? O patrão, o dono da casa pediu. Então, é ruim, né, gente, quando o patrão, ó, quando o dono da casa pede pro inquilino, aí tem que sair, né? Então, se você aí por Valinhos tiver uma casa para alugar, então avisa a gente aqui, tá bom? Ou fala assim, eu tenho, Sônia, eu conheço alguém que tem uma casa.

0: pra alugar, pra Neuzinha, viu? Neuzinha. Nossa, aqui tá bombando, bomba todo dia, né, gente? Obrigada pela sintonia aí. 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
0: Oi, oi, oi, oi, oi. Vocês estão já votando aqui comigo? Aurora, é pra mim? É pra mim? Fala só se é pra mim isso daqui. Aurora e também Beto. Zelito Gomes, é pra mim, foi pra eu falar no ar, né? O placar seu. Oi, João, bom dia, João. Bom, placar vocês podem ir, eu não vou falar hoje não, não vou falar hoje não. Eu acho, Aurora, fala se é pra mim, você e seu esposo, é isso?
2: Samir.
0: Oi.
2: Bom dia.
0: Bom dia.
2: Donizete, não é você?
0: Oi, Donizete.
2: Gentileza, coloca o meu nome na oração, toda a minha família e todo você do Central, bom? E boa semana pra todos nós. Sobre o placar ali, vai ser de 3-1 Brasil.
0: 3-1 Brasil.
2: Brasil, Zil, Zil.
0: Ô, Brasil, Zil, Zil, Zil. Trem tá pegando. Bom dia, minha amiga. Festa.
3: Chegar tarde lá, o problema é estacionamento. Aí você tem que estacionar. Estaciona lá fora, mas aí é muito carro. Aí a gente acaba estacionando longe.
0: Ah.
3: É. Não, mas se não deve sair sábado, vai ter outras vezes. Tem um também na Ponte Preta, os policiais, acho que a gente vai, no próximo sábado. Nesse é no Bonfim. Aí o outro é
0: Ponte Preta,
3: lá perto da Ponte Preta.
0: Ah, me fala aqui o endereço agora. Eu moro em Pulinho.
3: São Paulo também vai ter um.
0: Eu moro pertinho.
3: Falando pra você, tá bom?
0: Tá bom, minha linda. Obrigada, viu? Ó. Vamos que vamos aqui. Sônia Amaro, bom dia, bom dia. Meu palpite é... Deixa eu ver, Sandra, você acertou, né? Acertou. Sandra, peraí, Sandrinha, beijo pra você e toda a família. A Sandra, ela diz que é 3... Ô, oh, poderosa, 3-0 para o Brasil.
4: Brasil!
0: É. Hoje eu tô de boca fechada. Coloco sim, Sandra, Roberto... Beijo aí, Roberto. Jéssica, a filha que eu conheci. Família Paula e Ribeiro. Paula e Ribeiro. E Ribeiro, obrigada pela audiência, viu, Sandrinha? Ribeiro. Bonitinho aqui, bonitinho. Deixa eu ver, ela quer cantar. Vamos ver o que ela vai aprontar hoje.
5: Bom dia, Sônia Amaro.
0: Bom dia,
5: bem?
0: Meu amor.
5: Vamos de música? Eu quero é sair do Bee Gees. Eita, saudade da gota. Vamos recordar. Nada de Jardim Valinhos no programa.
0: Agora
5: com a nossa radialista comunicativa, Sônia Amaro.
0: A lindinha do coração. Tá tristinha hoje ou é segunda?
5: Bom dia, Sônia Amaro.
0: Qual a música?
5: Vamos de música? Eu quero é sair do Bee Gees.
0: Ah, dos Bee Gees?
5: Saudade.
0: Acho que é aquela que você toca aqui, ó. Nádia. É essa, Nádia? É que a gente toca de vez em quando. Vê se é essa. Ela já tá aqui com uma figurinha dançando. Vamos de Bee Gees. 1970.

0: Aí, quem não viveu isso, hein, gente? Night Fever, dos Bee Gees, fala sobre a empolgação da vida noturna, hein? Você tinha mais empolgação do que agora, né? O ritmo da era disco, né? E a atração magnética na pista de dança. Era uma atração maravilhosa.
1: Por favor, que horas são?
0: 11 horas e 34 minutinhos. A gente vai sair para os comerciais. Eu volto já já com o bolo de fubá especial da Sônia Amaro quando tinha 13 anos. Você tem essa receita aí? Vai receber com a minha letra, hein?
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0: Oi, vamos que vamos, gente. Deixa eu mandar um luzinho rápido na nossa cozinha aqui. Oi, Beto. Zelito Gomes, Santana, 3-0 pro Brasil, obrigado. Aurora, Sasaki, Santana, Brasil, 3, Japão, 2, obrigada. Oi, amores, primeira vez ou não? Brasil, Zil, vocês vão votando aí, hein? Mas agora é hora de receita, porque, ó, estamos atrasados já, 11:37.
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0: 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Gente, é uma receita quando eu tinha 13 anos, ó. Ela tá escrita bonitinho, né, digitado, mas tá com a minha letra porque tiramos foto. Não sei onde tá esse papelzinho. O André falou assim: nossa, precisa pôr num quadro. E a receita dada por minha mãe, eu escrevi embaixo. 13 anos de Sônia Amaro. Vamos fazer? Deixa eu ver se tá tudo certinho. Antigamente, quando a gente fazia a revista, 1900, deixa eu abrir ela. 1999. Então, às vezes saiu alguma coisinha errada, né? Digitado. Bolo de fubá especial, quando eu tinha 13 anos, eu vivia fazendo esse bolo aqui quase toda semana. Ele não fica alto não, viu, gente? Ele não fica alto, mas com um cafezinho à tarde, olha, é tira e queda. Tô achando que eu até vou fazer hoje, viu? É bom. Bom, né? Café da tarde. Bolo de fubá especial. É antigo, hein? 2 colheres de sopa de farinha de trigo. 4 ovos, 2 colheres de manteiga, uma colher de sopa de fermento, duas xícaras de chá de fubá, três xícaras de chá de açúcar, um pires de queijo, não pode faltar. Não é mussarela, não. Queijo parmesão. Tá? Três copos de leite. Gente, ele não fica massa. A gente não tinha batedeira. Ele não fica massa consistente. Ele fica mais mole, tá? Aí eu fazia na mão mesmo. Tá? Numa bacinha, na mão mesmo, com uma colher. Modo de preparar. Bata. Bem, hoje você pode pôr até na batedeira, se você quiser. Bata bem a manteiga com o açúcar. Aí a gente ficava batendo, hoje você pode pôr na batedeira, tá? Bata bem a manteiga com o açúcar, primeiro. Junte as gemas e bata novamente. Coloque a farinha, fubá e o queijo. Em seguida, o leite. Misturou bem e as claras em neve. Aí você vai bem devagarinho. Depois o fermento, tá? Misturou devagar, porque aí já tá com as claras. Tá? Você pode até pôr o fermento primeiro, misturar bem, aí depois coloca as claras. O segredo é as claras também, né? É em pico de neve. Aí você mistura tudo. Unta uma forma retangular. Não precisa ser grande. É, pode ser a menor. Porque se você pôr na forma maior, a média, ele vai ficar muito baixo. Porque ele não é um bolo alto demais. Mas quando você corta, ele fica aquele creminho no meio. E o sabor dele é muito gostoso. Então foi aí a nossa receita de quando eu, a sua amiga do rádio, tinha 13 anos. 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
0: E eu continuo com o nosso giro, agora, daqui a pouquinho eu vou até a Natuclin. Vocês estão ligando, hein? Não deixo pra última hora não, meus amores, sabe por quê? Radinha, você já viu, né? 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Vamos lá, então, atender mais uma amiga?
7: Ô, Sônia Lindona, tudo bom com você, meu
0: amor? Oi, Elida.
7: Escolha a coração, Elida, Larissa, Luan, toda minha família. Sônia, pede pro pessoal trazer as coisas para eu vender, principalmente coisa de artesanato, crochê, pano de prato, doces, coisas que eu faço viram rápido, Sônia. Acabou meu arroz, acabou meu feijão, acabou minhas coisas, Sônia. Preciso muito que as pessoas me ajudem de alguma forma, Sônia.
0: Tá bom, Elida. Ó, gente, quem quiser ajudar, quem puder ajudar a Elida, por favor, viu? 19974-081537. 19974-081537. Minha amiga tá aqui também. Bom dia, bom dia.
8: Bom dia, Sônia. Tudo bem com você,
0: meu amor?
8: Com a filha.
0: Sim.
8: Aqui tá tudo bem. Como passou o fim de semana?
0: Bem.
8: Tá tudo bem, graças a Deus, Sônia. Hoje, Sônia, meu palpite, eu vou de 3-1 o Brasil.
0: Tá.
8: Vamos botar fé, Sônia.
0: Fé.
8: Sônia, coloca meu nome e família nas oração. Que Deus abençoe cada um de vocês.
0: Amém.
8: Um ótimo dia para todos. Sônia, se você colocasse hoje o nome também, hoje, do meu sobrinho Arthur. Menino abençoado, Sônia, muito bonzinho, mostra inteligente, estudioso. Hoje está completando 12 anos, tá bom?
0: 12 anos.
8: Davi também, se coloca o nome, tá? Um abraço para todos, fica com Deus.
0: Davi, também.
8: Se puder, Sônia, der tempo, coloca qualquer música da Ana Castela. Ele gosta da música, gosta da Ana Castela, tá bom? Um abraço pra todos, fica com Deus.
0: Tchau, tchau, querida. Ó, o Arthur tá fazendo 12 aninhos hoje. 12 anos, Arthur, parabéns pra você nessa data, querida.

0: travou só 5 segundos, mas eu não sei se é pra Sônia Amaro, hein?
1: Bom dia, Decimar Leite. Hoje o Brasil vai ganhar de 2-0 do Japão.
0: Tá valendo aqui no programa da Sônia Amaro, viu, Matheus Gonçalves? Tá valendo aqui também o seu palpite, Decimar, já foi pro seu descanso, agora é sua amiga Sônia Amaro, tá? Bom, vamos que vamos, mais uma?
2: Bom dia, Soninha, tudo bem? Um ótimo dia pra você, pro Rony, pras meninas, pro André, pra todo mundo, viu? Eu queria pedir pra você colocar meu nome de toda a minha família na oração, tá bom, Sônia? Colocar o nome da minha filha Cris, do Cadu, da Sara, por emprego, da Geórgia, da Yasmin, da Manu e do Arthur, tá bom? Eu acho que hoje vai dar 3-1, viu, Sônia?
0: 3-1.
2: Tchau, tchau, minha amiga.
0: Tá, deixa eu ver se eu marquei Cris, a filha, Cadu, Sara por um emprego, que Deus quiser ela vai conseguir um emprego, Jorge, também Yasmin, faltou um aqui. Fala aí o último, vamos ouvir aqui o último, netinho?
2: Jorge, da Yasmin, da Manu e do Arthur.
0: Manu,
2: tá bom?
0: Manu, obrigada, amor.
2: Eu acho.
0: Obrigada, Manu. Manu e Arthur. Arthur. Pronto, agora sim. Bom, quem mais está aqui? Obrigada pela sintonia. Está tudo verdinho. Bom dia, Sônia. Bom dia. Aparecida Bruginelli. Um abraço. 3-1, Sônia Amaro. Hoje, Brasil. Bom dia. Bom dia, Cida. Bom dia, meus amores. Tudo certinho aí? Quem mais? Bom dia ainda, viu, minha amiga? Ela já tá no boa tarde. Soninha, peço oração. Deixa eu virar o caderno aqui. Peço oração para mim. Rosângela Fâncio. Fâncio, Rosângela Fâncio. Tá na disputa dos bairros, né? Família e família. Pela minha recuperação. Recuperação. Saúde, né, meu amor? Palpite é 1-0. 1-0. Deixa eu marcar aqui porque eu gosto de ver depois. 1-0. Palpite da Rosângela Fâncio. Bom dia, Sônia. Vai ser o jogo, Raimunda. Tudo bem, meu amor? Tudo bem, Raimunda? Raimunda, hoje tá todo mundo sintonizado na Copa do Mundo, hein? 2-1, Raimunda, 2-1. Hoje as coisas fecham e abrem, André, é isso? Fecha o supermercado perto de casa, vai fechar as duas e depois do jogo abre de novo. Né? A menina falou hoje pra mim, fui comprar pão quentinho.
3: Bom dia, Soninho. Tudo bem, Soninho?
0: Conhecida.
3: Soninho, põe a família nas orações, família Salvione. E todos vocês aí da Rádio Central, viu, Soninho? E também queria participar aí do jogo aí. Eu dou 3-1. Tá bom, Soninho? E meu esposo disse que dá 4-0.
0: Ô, louco! 3-1.
3: Um abraço, Soninho. Fica com Deus.
0: E 4-0.
3: Deus abençoe a todos vocês, viu?
0: 4-0.
3: E todos os ouvintes da Rádio Central também. É a Cida Salvione.
0: Cida Salvione, tá aqui, meu amor. Obrigada. Todo mundo ligadinho demais, hein?
4: Bom dia, Sônia Mari. Bom dia. Sônia Mari, põe meu nome em oração. Cláudia Sembrado, Parque das Indústrias. Põe o nome da Ana Cláudia. Põe o nome da Luísa. Põe o nome do meu irmão, que tá recuperando a cirurgia que ele fez. Ele mora lá no Parque do Estado. Põe o nome da minha cunhada Nelza. E o palpite meu é 2-1.
0: 2-1.
4: Obrigado, Sônia Mari. Deus te abençoa, Sônia Mari. Deus abençoa. Bom dia pro você e o Rony. Tchau, Sônia Mari.
0: Tchau, linda.
4: Muito jogo, hein? O negócio vai estar bom. Eu tô indo pra um bar assistir o jogo hoje.
0: Ô, Fortaleza, Clarinha. Você vai indo pra um bar, ó. Olá, hein? Oi, Sônia. Bom dia. Gostaria de dar meu palpite do Brasil contra o Japão. 2-1. Ô, querida. Obrigada, Jéssica. Jéssica. Você não participa quase, né, Jéssica? Ah, é a Jéssica de Paula. Por um acaso você é filha da Sandrinha? É? Ela fala então que... Ah, Jardim Londres, ela mesma. Jardim Londres, um beijo para você. Obrigada pela sua participação. Família inteira participando. Jéssica Ribeiro, de Paula. 2-1. Tá anotado aqui. Não ficou de fora, né, meu amor? Tá linda nessa foto. Obrigada. Quem mais? Aqui tem muita gente participando. Já, já vou até a Natuclin. Conta para mim se você já ligou para lá.
5: Sônia Amália.
0: Oi.
5: Aparecida de Varinhos. Você manda a receita para mim, por favor.
0: Aparecida de Varinhos.
5: E põe meu nome na oração, que semana que vem eu vou viajar. E eu tenho problema de comer as coisas e fazer mal, né? Tô com medo.
0: Não fica.
5: Ficar 5 dias fora. Mas eu queria que você colocasse a mão na minha oração lá pra terça-feira, à noite, eu vou ver lá de noite ainda. Mas se Deus quiser, vai dar certo.
0: Já deu certo, minha amiga?
5: Eu fiz a receita pra mim fazer.
0: Ah, vai fazer mesmo?
5: Eu não consigo fazer a receita que fica mole. Mole dentro do couro, eu não consigo.
0: É o forno.
5: Tem um monte de receita, mas não consigo.
0: Ô, meu, esse vai ficar, viu? Sabe por quê?
5: Boa tarde, bom dia, tudo bem? Deus te abençoe sempre.
0: Amém.
5: Seja sempre feliz.
0: Amém, você também. Ó,
5: isso é muito legal.
0: Se você vai viajar, vai tirar 5 dias, vai com alegria. Se tem dúvida, leva um terço na mão. Você é católica? Leva um tercinho na mão e Jesus cuida da sua viagem na ida e na volta. Tá bom? Ó, esse bolo, ele fica com um creminho dentro. O creminho por causa do queijo e as claras, tá bom? Mas geralmente o bolo de cenoura, quando ele fica mole, lá embatumado, mole, é porque a cenoura não tá boa. Vê a bundinha da cenoura, se ela tiver branquinha, com uma raiz, não compra não, tá? É uma dica aí pra você. Mas esse daqui é gostoso demais. Mas eu posso te passar depois que você vier de viagem, aproveitar... O bolo que não tem erro, não. Tipo um bolo de fubá que vai só copo de requeijão. Tudo copo de requeijão. Ele é impossível ficar mole por dentro. Tá bom? Vê aí que esse é o seu forno. Não liga o forno antes. Eu, desde pequenininha, quando eu comecei a conhecer o fogão, eu não deixo lá aquela história. Deixa 10 minutos e bota a massa. Não. Põe, liga e põe a massa. Liga e porque vai junto. Porque senão ele dá um choquinho. Esse negócio de. Pelo menos comigo não dá certo. Aquecer o forno. Ai, 4 minutos. Só air fry que eu aqueço. Ah, o forno não dá certo com bolo comigo, não. Eu não posso aquecer o forno. Eu tenho que pegar, liga e a massa já entra. Aí ele vai. A massa já vai esquentando com o forno já tudo juntinho. Fica uma beleza. Tenta isso, viu? Tenta aí. Muita gente aqui, André, já está na hora da gente ir para a Natuclin, mas deixa eu ir mais um pouquinho aqui. Vamos ver o meu amigo aqui.
6: Bom dia, Sônia Maria. O Clóvis Antônio Lozado da Vila Mimosa.
0: Oi, Cláudio.
6: Meu palpite do jogo hoje, 3-0, Brasil.
0: Vila Mimosa. Mimosa, obrigada, viu, Cláudio? Beijo pra você e toda a família. 3-0. E o Cê, André?
7: Brasil!
0: 4-1? 2-1? 2-1, André. Hoje eu não tenho palpite, não, porque se eu tenho, eu não tô acertando, né?
8: É, tudo bem? Ô, Soninha, põe meu nome na oração. Amanhã eu vou fazer uma cirurgia nas pálpebras do olho.
0: Ah, que chique.
8: De manhã.
0: Vai dar tudo certo.
8: Faz um favor, põe meu nome na oração. É a Claudete, tá bom?
0: Tá
8: tudo
0: bom.
8: De bom pra você e pra sua família. Deus abençoe.
0: Vai ficar tudo subidinho assim, ó. É, vai fazer aqui em Campinas, amor? Vai fazer aqui em Campinas? Vai ficar bonita. Vai ficar bonita, viu? Vai com fé. Pede assim, Jesus, cubra com o manto sagrado. A mão dos médicos, meus olhos, tá?
9: Bom dia, Sônia. O jogo vai ser Brasil 4 e Japão 0. Sônia, hoje é o dia do aniversário da minha filha Gabriela. Eu desejo tudo de bom, muita
0: Gabriela.
9: Felicidade. E ela fez 24 anos. Quando ela nasceu, eu estava no hospital. E ela nasceu e a Copa não ganhou mais. Agora esse ano vai ganhar. Vai em 24 anos que o Brasil não ganha.
0: Nossa,
9: assim.
0: Agora vai, né? Agora vai. Parabéns, Gabriela. É a filha da Cleide.

0: parabéns aí pra você, Gabriele. Mas a Ercília tá aqui tentando falar comigo. Ercília, você tá aparecendo só no outro telefone, eu não consigo te atender. Tá, vê se você consegue ligar aqui. Deixa eu ver aqui. Ó, André, ela tá ligando aqui, ó, nesse daqui da rádio. Ô, Ercília, tudo bem? Eu ia te atender agora, tá? Eu ia te atender. Manda aqui mensagem. Manda uma mensagem, Ercília. Tá bom? Tá pegando nos telefones aqui hoje, viu? Agora, pode ligar aí que eu vou te atender. Pode ligar. Não sei por que ela não tá aparecendo aqui, André. Por quê? Ó. Ela não aparece no telefone, no meu zap da rádio, mas aparece no telefone da rádio. É uma coisa que eu queria entender, né? 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
1: Oi, é. Já tô por aqui, Rony Viana.
2: Oi, já tô por aqui também, hein? E vamos juntos, hein? Mais meia hora de Natuclean.

0: se encontram? E aí, Soninha, tudo certo com você?
1: Eu tô bem, agora eu tô loira, né, Rony?
0: Segunda-feira loira, né?
1: Agora eu tô loira, já fui morena. Vamos ouvir nasceu logo no comecinho aqui?
0: Nasceu morena, tá numa fase loira, só isso.
1: É, só depois pode ser que eu vire uma ruiva. Agora é ruiva, morena não volta. Deixa eu ouvir aqui, Rony, você permite?
0: Vamos lá, ouvinte no ar.
2: Bom dia, Sônia Amaro.
1: Ela não conseguiu falar no ar.
2: Ah, que alegria falar com você. Que Deus abençoe seu dia, abençoe a todos aí da Central.
0: Amém.
2: Sou ouvinte desse Mar Leite. Eu sempre tenho vontade de falar com você, mas nunca consigo. E agora, no momento, eu gostaria de estar falando com você e pedir essa receita desse bolo aí, de cenoura, porque o meu bolo fica igual da amiga lá, ele fica muito mole.
1: Esse é bolo de fubá, hein? Quando
2: passa
1: eu tinha 13 anos.
2: Essa receita aí do bolo de cenoura, por favor. Que eu vou tentar fazer seu bolo aí, depois te falar se deu certo ou não.
1: Tá,
2: pois
1: bom.
2: Eu não consigo fazer também, meu bolo nunca fica bom, bolo de cenoura. E coloca meu nome, o nome de toda a minha família nas orações.
1: Manda nome.
2: Ercília Santana, muito obrigado por tudo. Bom dia.
0: Valeu, Ercília.
2: Manda aí o seu telefone, então. Eu tô ligando aqui lá nesse telefone da Rádio Central que eu tenho aqui. Que eu já mandei Santana pedir orações pro esse Mar Leite.
1: Eu vou mandar.
2: Pra poder
1: calma aí que ela tem mais coisa.
2: Obrigada.
0: Boa.
2: Eu já falei com você na foi na Brasil, já ganhei uma bolsinha, tem ela até hoje.
1: É?
2: Já ganhei R$300 seu.
1: Ui,
2: quero continuar ganhando meus prêmios aí com você, hein?
1: Oh, Deus!
2: Você desculpa, teve uma vez que eu ganhei um tratamento aí na Central.
1: Aí eu fui lá procurando.
2: Aí eu fiquei procurando você lá, ver se eu via você lá no estúdio. Aí perguntei pra moça lá, cadê a Sônia Amaro? Ela não tá aqui? Tá sim, ela, aquela loira lá. Eu não sabia que você estava loira. Porque eu conheci você pessoalmente, você estava com o cabelo.
1: Eu vou te mandar o Facebook.
2: Comprido, e era. E preto, né? Era preto seus cabelos. Eu não sabia que você estava loira. Fiquei te procurando lá. Mas ficou bem lá de loira, viu?
1: Ó, vai no Facebook, tá bom?
0: Dona
1: Sônia. Sônia Amaro, tudo junto, né, Rony Viana?
0: Isso, amor.
1: Deixa eu mandar aqui pra ela. Sônia Amaro Oficial. Oficial.
0: Dona Ercília, obrigado aí pelo carinho, viu?
1: Facebook.
0: De ouvir a Rádio Central, amiga da Soninha. Oh, você já deu R$300 pra ela de prêmio, hein? Ah, da promoção na Tuclin, né? Acho que foi, não
1: é
0: isso?
1: Eu acho que foi. Isso, ela ganhou.
0: Dá um pouco pra mim também.
1: Ela já gastou, Rony. Ô, Rony,
0: passa
1: Facebook,
0: um
1: Sônia Amaro Oficial e Instagram também, é o mesmo, tá, querida?
0: Isso aí.
1: Instagram, pronto.
0: Sônia Amaro Oficial.
1: E no Instagram.
0: Dois As do Amaro e do...
1: Também no Instagram.
0: Não, do Sônia e do Amaro são dois As colados.
1: Tá, isso, tá, mandei pra ela. Facebook e no Instagram. Tá tudo Sônia Amaro Oficial, tá bom, querida?
0: Muito bem, Sonita. Então é isso aí. Vamos agora pra nossa oração do meio-dia. Exatamente ao meio-dia e 6 na Rádio Central.
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0: Sempre no começo da tarde, a Soninha faz esta oração com você em todos os cantos do país. Você participa pelo WhatsApp. Vamos lá, quem está na nossa oração de hoje, Soninha?
1: Olha, Sandra, Roberto, Jéssica e família, Paula e Ribeiro, Elida, Luan, Larissa, Maria Aparecida, Arthur, que é o sobrinho dela, 12 aninhos hoje, que Deus ilumine hoje e sempre. E também o Davi, Neuza, Cris, Cadu, Cris, né? Sara, pelo emprego, Jesus, que abençoe a Sara no emprego, Georgia, Yasmin, Manu e Arthur. Também aqui eu quero colocar Rosângela Fancho e família, né? Pela saúde, Raimunda e família, Cida Salvione e família, Clarice Andrada, Clarice Andrade, Ana, Luísa, o irmão dela que ela não falou o nome, e Nelza, Jéssica de Paula, Aparecida de Valinhos, que vai viajar, tá muito preocupada, mas vai tranquila, viu? Jesus tá pensando na ida e na volta, se diverte. Cláudio da Vila Mimosa e família, Claudete e família, que vai fazer uma cirurgia amanhã, né? Generoso, é a Claudete Generoso. A filha Gabriela da Cleide, tá fazendo aniversário hoje, 24 anos, que Deus ilumine hoje sempre também. Ercília Santana, que acabou de falar comigo, Catarina, seu João, Rodolfo e todos da família, vamos à nossa oração. do poder de Jesus. Senhor Jesus, estou diante de ti para agradecer as graças que eu tenho alcançado. Em teu santificado nome, eu peço perdão para aqueles que me ofenderam e que porventura eu tenha magoado. Peço também amparo para minha saúde, de minha família, dos meus ouvintes. Peço que interceda junto ao seu Pai Todo-Poderoso para que proteja a mim e todas as pessoas que eu mais amo, nos livrando de todo mal. Tenho certeza que vou superar a dificuldade em que me encontro, graças à fé que eu tenho em ti, Senhor. Fecho os olhos a todo espírito do mal e abro meu coração apenas para aquilo que me ensinou, para as obras de teu Pai. E nesta oração, do seu poder, eu venho pedir tua bênção. Que Deus, vosso Pai, com toda a sua força e misericórdia, me dê esperança e proteção nas horas mais difíceis de minha vida. Afaste o medo e a dúvida de minhas decisões. Fortaleça minha fé a cada dia. Em nome do seu poder, Senhor Jesus, que assim seja. Amém, Pai Celestial.
0: Tomar uma decisão muitas vezes pode ser bem difícil. Às vezes você não tem informação suficiente, sabedoria o suficiente para tomá-la sozinha. Por isso que é importante pedir a ajuda de Deus, né, Sônia?
1: Sim.
0: Através do seu filho Jesus. Hoje, se fosse você, vai ter. Tem um se fosse você, onde essa ouvinte da amiga Sônia Amaro vai ter que tomar uma difícil decisão. E você vai ajudá-la daqui a pouquinho, certo, Sônia?
1: Certo, Rony. Vamos agora.
0: Isso, vamos à capelinha do Anjo São Miguel Arcanjo, uma capelinha simples, mas poderosa, que tem ali o encontro às quartas-feiras, aos domingos. Na quarta também tem, né, Soninha?
1: Lógico, Rony, às 9 da manhã e às 2 da tarde. Capelinha.
0: Jorge Miranda.
1: Isso, quando você passa ali pertinho, você fala, ah, capelinha ali, né? E você fala, Sônia, passei em frente a capelinha no, com o carro do outro lado, né, Rony?
0: É isso aí. Faça acesso. Senador Saraiva ali. É a sequência, quase que a intervenção entre a Senador Saraiva e Orozimbo Maia. Você vem pelo Orozimbo Maia, quando você entra na ponte, já é quase a Senador Saraiva, né?
1: Isso.
0: Tá do lado direito ali.
1: Um ponto de referência, gente, só um ponto de referência. Você vem da maternidade, por exemplo, na mesma calçada. Atravessou aquele farol, né, Rony? Aí entra naquela ruinha, você já vê uma placa fechadura, chaveiro. Ela tá do ladinho. Eu quero que você fique preparado com a caneta para você anotar o telefone da capelinha do Padre Vieira, tá? O Santuário do Anjo São Miguel Arcanjo, viu, gente? Ele ajuda muito. Olha, quantas pessoas já saíram, estão saindo de depressão porque começaram a ir lá na capelinha do Padre Vieira. Quanta gente financeiramente estava com uma dificuldade e as coisas começaram a melhorar, gente. Então, às vezes nem é inveja, mas vem algo, né, do universo. O universo é tão lindo, mas ele às vezes ele fica poluído, né, porque tem muitos pensamentos ao mesmo tempo. Se você entrar no local e tem 1000 pessoas ali, já imaginou? 1000 pessoas. Você vai no supermercado, né? Tem bastante gente ali comprando, mas cada um tem uma energia. E às vezes você é sensível e pega. Você já ficou perto de uma pessoa que você não conhece? Aí você fala, nossa, que pessoa de cara feia, amarrada, estranho. Fiquei perto dela e agora saí e tô meio estranha. É uma energia, viu, gente? É a energia da própria pessoa. Então, a capelinha ajuda você. Presente, futuro, tá? Ele vai ler o seu presente, futuro. Data de nascimento é muito importante. Leva uma roupa de uma pessoa que não pode ir, tá adoentado. Leva para ele benzer. Conversa com o padre. Abre o seu coração. É bom brindar o corpo, como eu falei no começo do programa, brindar o corpo e abrir os caminhos, porque a gente fica muito feliz quando a gente fala abrir os caminhos para as coisas boas, prosperidade, acabar com as brigas, né? Às vezes acontece uma coisa atrás da outra meia ruim, que você fala, nossa, que é isso? Então é bom precaver, né? Nossa mãe falava precaver, né? Nossa avó, capelinha do Padre Vieira, hoje é segunda, amanhã terça, quarta-feira às 9 da manhã com consulta espiritual e às 3 da tarde. Sônia, eu vou, tô com a caneta aqui, dá o telefone, 19-988-416778. Celebração também, viu gente? Celebração às 9, com consulta espiritual um pouquinho antes, chega um pouquinho antes. E às 2 da tarde na quarta-feira. 19-988-416778. 30 metros do Mercadão Municipal. Como está em reforma ali, era muito fácil você passar pelo túnel dos pedestres. Mas aí não dá. Então, você já imagina vindo da maternidade ali na Orozim Pumaia, entrando naquela ruinha, atravessando. Você vê o ponto de referência, placa da fechadura. É bem grande, está do ladinho. Rua Jorge Miranda, número 40. Rua Jorge Miranda, número 40, sentido Mercadão Municipal. Capelinha do Padre Vieira. Sônia
0: Maru. E o WhatsApp continua bombando aqui. Você continua colando também lá na Natuclin no 37.
1: Eu gosto de falar o 19.
0: 19-37-05-54-00. Aí, garota.
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0: Sério?
1: 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Moro, Sônia, no Rio de Janeiro, tô te ouvindo pela internet, como é que eu faço? Ah, pode mandar mensagem para eles, 19-3705-5400, que vai chegar aí na sua casa.
0: Rolando, correndo, enquanto isso, ao meio de 15, hora de você ajudar mais uma amiga no nosso E Se Fosse Você. Olha o número.

0: Isso!
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0: Também fale pelo 3741-4040, a sua opinião sincera, o seu conselho amigo, até o seu depoimento, se você já passou por esta situação.
3: Tá aí, a nossa amiga tá precisando da sua ajuda. Querida Sônia, preciso da sua ajuda. Sônia Amaro, nunca imaginei que a despedida do meu pai ia dividir tanto a nossa família. Quando ele partiu, Sônia, a dor já era grande. Mas dias depois veio a leitura de um documento que ele mesmo deixou. Nele, meu pai explicava que eu, a filha que esteve ao lado dele nos últimos anos, pois eu morava na casa dele, Sônia, que eu receberia uma parte maior da herança. Na hora, o silêncio tomou conta da sala, Sônia. Isso não é justo, disse um dos meus irmãos. E eu só pensava, será que o papai quis me premiar o custo?

0: seria uma espécie de desafio agora. Porque sabemos que, por lei, tudo deve ser igual. A decisão, Sônia, é legal. Está tudo certo no papel, mas o coração não entende, né? Mas o coração não entende lei, lei, né? Agora, cada almoço em família tem um clima diferente. Todos me olham com indiferença. Às vezes me pergunto, o que vale mais? Respeitar a última vontade do meu pai ou abrir mão de uma parte do que recebi para tentar manter a nossa família unida? Eu ainda não sei qual é a resposta, Sônia. Só sei que existem heranças que a gente recebe em dinheiro e outras que a gente carrega para o resto da vida.
1: É o que ela está carregando a partir de agora, essa dúvida cruel.
0: E se fosse você?
1: E ela pergunta, e se fosse você? 971-483-497. Os irmãos não concordam, mas ela foi ela única que cuidou desde quando ele precisou.
0: Eu imagino o irmão já se levantando do sofá da sala, né?
1: É sempre um...
0: Ela não falou quantos irmãos, né? São vários, falou. Mas ela falou que um levantou, né?
1: Quando se entra nessa questão...
0: De dinheiro, herança, né, oh meu Deus.
1: As pessoas esquecem até às vezes da história que viveu, esquecem às vezes até do luto, em função de alguns precisarem mais que outros e tudo mais. E ela tá aqui, ela fala, não, eu vou abrir mão, né? Eu sei que eu tenho direito, porque tá na... mesmo o que for meu de direito, eu deixo pros meus irmãos.
0: É pra ter sossego, né?
1: Não quero sossego, não quero discussão.
0: A gente lembra aí, conhece coisas do passado, que milionários, né? Da região de Campinas. O tanto dinheiro, mas brigaram. Gente, né?
1: Você vê,
0: é muito dinheiro.
1: Você vê o tema dessa novela nova do Tony Ramos lá, que tem
0: do Arthur.
1: A irmã do Antônio
0: Quem
1: Fagundes.
0: Quem ama, cuida.
1: Que é pelo dinheiro,
0: Deus,
1: né?
0: Deus me livre, mas igual aquela Pilar lá.
1: É, que é a personagem, gente, dessa menina.
0: Mas
1: dessa
0: na verdade,
1: Pilar,
0: tipo da só Pilar.
1: Dinheiro, só dinheiro.
0: Tipo da Pilar não é pra deixar herança pra Pilar mesmo, porque a mulher é ruim.
1: Humilhação.
0: A mulher é muito ruim, entendeu? Uma mulher daquela não merece, porque ela quer passar a perna em todo mundo, cara. Entendeu? Então é muito difícil. A herança mexe com a cabeça. A pessoa tem que ter um equilíbrio, né, gente? Tem que ter um equilíbrio. Eu não vou dar minha opinião nesse caso aí, porque a minha já tá feita aqui. Eu quero a sua opinião, mas já tá aqui, viu, Rony?
1: Quem acompanha a novela pode também comentar.
0: Essa novela é fora de sério. Mas a menina lá, como que ela chama? Adriana? Ela vai voltar, viu? Ela vai voltar com vingança nos olhos.
1: Com
0: a Pilar que se cuida.
1: Sangue nos olhos.
0: E o filho do Arthur vai voltar, mas vai se apaixonar por ela. Ele tem o direito da herança, né?
1: E tudo vale ali em função da herança, que é o caso dessa sua ouvinte também. O pai falou, ó, pra ela, a maior parte é pra ela. Vocês ficam com... Mas os irmãos, ela não diz quantos irmãos também,
0: Eu sinto,
1: né?
0: Que a dela não é como do Arthur, do novel. Do Arthur é uma monstruosa...
1: Ela tá querendo abrir mão.
0: Monstruosa, pra dividir herança. É. Mas no dela não deve ser tanto, né, Rony? Mas é um desejo do pai, né?
1: Pra manter a harmonia na família, ela tá pensando o que fazer. Alô?
0: Ela faz isso ou não?
1: Alô?
2: Alô?
1: Oi, que...
2: Alô?
0: Oi, querida. O que você acha, meu amor?
1: Tudo bem?
2: Tá tudo bem, graças a Deus, Rony. Só que eu não tava assistindo aqui. Agora que chegou gente lá, me chamou.
0: Ah,
1: o que você quer, então?
2: Sônia, eu quero te fazer uma pergunta.
0: Faz até duas, meu amor.
2: Você sabe se tem alguém que tá levando as coisas pra menina lá?
0: Não, ainda não. Se você quiser, eu passo o telefone pra você.
2: Pode passar o telefone.
0: Tá.
2: Porque aqui agora o assunto é sem carro, a gente não tá...
0: Tá, então deixa eu passar o telefone.
2: Tem umas coisas aqui e precisa doar.
0: Ela tá precisando de cesta básica. Eu vou mandar o telefone pra você, minha linda.
1: Obrigado, querido. Um beijo.
0: Tchau.
1: Valeu.
0: Bom, Rony, deixa... 971-483.

0: 3497 para participar do Se Fosse Você. 3741-4040.
1: Meio dia 22, já tô aqui com o Jaco, né?
2: Oi, Soninha, boa tarde, eu aqui mais uma vez quando eu posso.
0: Boa tarde.
2: Agora eu venho ouvir vocês aqui, tô muito feliz.
1: Oi.
2: Uma semana maravilhosa,
1: Edi
2: abençoada
1: Cardoso.
2: Pra todos nós. Santa Rita de Cássia, que abençoa todos nós.
1: Amém.
2: Francisco de Assis. Soninha, eu sou, na verdade, eu acho que o pai deveria deixar todos iguais para todos os filhos.
1: Para não ter confusão.
2: Mas como aquela filha que sempre cuidou estava mais ausente, ou por que não deixar um pouquinho a mais para ela? Mas quando se trata de dinheiro, nossa, é irmão brigando com irmão, pai com mãe, é uma coisa bem complicada. Eu prefiro não optar.
1: Tá.
2: Mas eu preferiria que fosse assim. Deixei para todos os filhos quantidades iguais. Mas respeita a vontade dele, que ele quis deixar um pouquinho mais para ela. E ela também cuidou. E por que os outros filhos não cuidaram?
0: É.
2: Né? Obrigado, Soninha, pela
1: atenção. Eu que agradeço.
2: Um beijo para você, pro Rony, para todos os ouvintes.
0: Valeu,
1: obrigada.
0: Querido. Obrigado. Alô, no telefone.
1: Oi, caiu. Vamos...
0: Quando eu atendo, gente, aguarda um pouquinho na linha que a gente já chama no ar, tá bom?
1: Ô, Rony, eu tenho aqui. Vamos lá. Ela é um homem, tá? Ela deve deixar como está. Pois eu pergunto, e se fosse os irmãos no lugar dela? Abriria a mão? Eu acho que não.
0: Ah, isso.
1: Eles
0: com
1: iam
0: certeza
1: ficar.
0: Não.
1: Obrigada, Eduardo Moraes.
0: Pelo que a gente entendeu aí dos irmãos, alô?
3: Alô?
0: Oi, qual é a sua opinião? O que, que você acrescenta a esse assunto?
3: Quem cuidou foi ela, não foi?
1: Foi.
3: Então, eu acho que ele fez o certo. Tá passado em cartório? Tá. Uhum. E é dela, velho. Eles não cuidaram.
0: Os irmãos não querem deixar. Então, você acha que tem que respeitar a vontade do falecido pai?
3: Isso. Tem que respeitar que quem teve na hora difícil, quem teve com o pai foi ela, não foi ele.
0: Entendi.
1: É, então deixa essa parte.
0: Muito obrigado pela sua opinião.
1: Obrigada, querido.
0: Então, eu não entendo muito. Qualquer dia eu queria falar com alguém, Sônia, até, se possível, até doutor Thanos,
1: pode deixar uma parte
0: depois
1: maior.
0: Depois que ele voltar de Lisboa, né?
1: Sim.
0: Está em Lisboa, doutor Thanos, para falar sobre isso. Se por lei pode dividir, pode deixar
1: uma parte maior.
0: Ou se todos devem
1: Mas
0: ser igual
1: que,
0: para
1: que
0: herança.
1: Eu lembre, ela tem que assinar. Né?
0: Os outros irmãos devem ensinar,
1: não, talvez. Ela é tipo
0: ela
1: assim,
0: tem que aceitar?
1: Os outros irmãos têm que assinar.
0: Entendi.
1: Tem que assinar, mas aí ele já deixou no cartório, né?
0: Muito bem. 971-483-497, últimos momentos, últimas opiniões no E Se Fosse Você de hoje.
1: É aqui ou aí, Rony?
0: É aí agora. Vamos lá?
1: Ah, vamos lá então, tem bastante gente aqui para participar. Obrigada, gente.
4: Ô, Sônia, eu concordo com o pai. É tudo para ela. Os outros que se deram, não cuidou?
0: Uhum.
4: E é filho, mas na hora de cuidar não é filho, né?
1: É uma parte maior para ela.
4: Meu pai fez a mesma coisa. Mandou dar X para um, os outros dois não.
0: Olha isso.
4: Foi o que eu fiz. Eu cuidei, nunca pedi nada, nunca cobrei nada. Levava para todo lugar. Beijo. Não tem que devolver nada. Fica
0: olha.
4: Se ela, seu pai deu, porque ela mereceu.
0: Aconteceu com ela isso.
1: Então, não, no caso, né, minha, no caso, não pode passar tudo para um só quando tem filho, mas pode deixar uma parte maior, que é o caso do pai dela. É porque ela cuidou, ficou morando lá, então cuidou dele. Então, uma parte maior para ela e lógico, os outros irmãos vão ter parte. Entendeu? Mas a parte maior para ela, porque cuidou. É um desejo dele, né, Rony? Eu acho
0: irmãos,
1: que tem que respeitar, gente.
0: Irmãos não aceitaram aqui no caso.
1: Se ele tivesse deixado os outros sem nada, aí a coisa ia ferver com os irmãos, né? Mas ele deixou os irmãos, mas deixou uma parte maior para ela.
0: Pra ela.
1: Eles têm que respeitar ela. O desejo do pai, né, Rony? Tem mais gente aí para falar?
0: Vamos
1: ouvir?
5: Boa tarde, Sonia. Boa tarde, Rony.
0: Oi.
5: Se for a vontade deles, né? De cumprir com o que o pai falou, que a irmã tem um direito um pouquinho a mais, eles vão deixar. Mas se não for para livrar de briga, tem que ser logo direitos iguais, né? Eu mesmo eu cuidei do meu pai e não ganhei nada.
0: Uhum.
5: Meu irmão, eu não ganhei nada. A gente tendo Deus no coração e basta, né? Não é querer brigar por uma coisa, pegar por uma coisa que traz briga, revolta, sentimento da pessoa, dos outros lá que quer ganhar direitos iguais. Eu mesmo aceitava o que eles falavam.
1: É, Rony, né? É complicado isso. Tem mais uma aqui, eu acho que dá tempo, né, Rony? Ela vai ficar com uma parte maior, mas os outros filhos também ficaram com direito.
6: Sônia, eu passei por isso na família.
0: Olha aí.
6: Eu fiz uma casa pro meu pai, gastei com meu dinheiro.
0: Nossa,
6: e quando ele faleceu, o meu irmão não quis pagar o que eu gastei na casa. Tomei no nariz.
0: Olha isso.
6: Que eu tinha feito uma casa maravilhosa pro meu pai e pra minha mãe. Uhum. E aí, como eles faleceram, eu tenho dois irmãos. E ele é assim. Ele é ambicioso. Perdi o dinheiro que eu gastei, não recebi. A casa tá lá, só que eu não vendo. E se eu fosse ela, para você ter um sossego na tua vida e paz na vida, você abre mão. Mas eu garanto que os seus irmãos não abririam.
0: Não faria.
6: Olha, o dinheiro é uma maldição. A gente precisa, mas dinheiro e herança é uma maldição. Você pode ter dois sapatos, pois eles brigam por causa de dois sapatos.
1: Gente do céu.
6: Pega nas mãos de Deus.
0: É, mão de Deus.
1: Rony do céu.
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0: Olha só, passou pela mesma situação que a nossa ouvinte, quando se fala em imóveis, né? Dinheiro.
1: É dinheiro, né, Rony? Herança, briga, muito forte, né, Rony? Tem aqui mais uma, deixa eu ver o que ela falou aqui, ela voltou aqui.
4: Sônia, só com meus irmãos perceberam, né? Que eles nunca fizeram nada. Então, não abriram boca em nada, até hoje, faz mais de 10 anos.
1: É verdade. Tem mais gente aqui, mas não dá mais tempo, viu? E
0: esse foi o nosso... Se fosse você,
1: herança
0: de hoje
1: é um problema, mas viver em paz é muito bom. Mas dar o gostinho pros irmãos também agora é também complicado. Mas viver em paz, né, Rony?
0: Melhor coisa que tem.
1: É a melhor coisa que tem, né?
0: Dinheiro vai e volta. Olha só, continua ainda chamando a Natuclin. Daqui a pouquinho, eles continuam até 1 da tarde. Já a gente começa o Almanac. Durante o Almanac, você pode ligar também lá no 3705-5400. É isso aí. 19 é o código de área. Natuclin volta amanhã no mesmo horário aqui com a Sônia Amaro a partir das 11 da manhã.
1: Você.
0: Até lá.
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0: aqui comigo, Rony Viana, e com ela, Sônia Amaro. Meia hora que vale o seu dia. E de cara, vamos direto aqui ao 971-483-497 para você fazer a sua pergunta. E nós vamos também ao Almanac e vamos abrir esta segunda-feira com o nosso quadro.
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0: Olha, tem uma pergunta aqui, ô Sônia, você sempre fala pra mim, troca o óleo do carro,
3: porque isso é um prejuízo grande.
0: Olha a água, não sei o que e tal, e eu fico ali todo dia, ficando quase todo dia, né?
3: Ah, capaz
0: eu tenho que ficar olhando o óleo do carro. E a nossa ouvinte quer saber sobre isso, né? Ela quer saber sobre sobre a óleo do carro. Então, hoje o professor...
3: Você viu o que aconteceu com a amiga da Bruna?
0: Então,
3: amiga da Bruna, água.
0: Acabou.
3: Esqueceu.
0: Água. Esqueceu da água.
3: Esqueceu. Queimou tudo, entendeu? Ela falou, não acredito que eu fiz isso.
0: Quem responde hoje é o professor Saturnino.
3: Tô ligando.
0: Liga pra ele pra gente saber sobre essa situação, sobre a pergunta que é: trocar o óleo apenas pela quilometragem é suficiente ou o tempo parado também conta? Qual é a importância da troca de óleo? Vamos falar com o professor Saturnino.
3: Vamos ver se ele já tá. Chama aí, Rony, porque não tá nem... entrou, agora ele chegou. Chegou, vamos lá falar com ele.
0: Professor Saturnino, boa tarde.
4: Boa tarde, não, bom dia.
0: É, isso aí.
3: Boa tarde. Bom,
0: o que importa é que hoje tem jogo do Brasil e nós vamos ganhar, né, professor?
4: Nós vamos ganhar, não tenha dúvida.
0: Muito bem. Aliás, o senhor tem descendência japonesa, não tem, professor?
4: Tem. Opa, eu sou a segunda geração dos japoneses.
0: E como é que vai ficar a torcida hoje entre Brasil e Japão, professor?
4: Eu vou torcer pro Brasil. Caso o Brasil perca, eu vou ficar contente da mesma forma.
3: Boa.
0: Muito bom. Muito bom. Professor Saturnino, a pergunta da nossa ouvinte, Soninha.
3: Pode fazer essa pergunta aqui que eu tô abrindo do outro lado aqui, Rony.
0: Nós estamos aqui, teve uma amiga nossa, professor, que ela, o carro simplesmente fundiu. Não pode faltar água no motor. Isso é um erro fatal, né, doutor professor Saturnino?
4: Fatal. Água, né, que cuida da transferência de calor no motor, né, do sistema de arrefecimento, é água e óleo no motor. São dois itens fundamentais para a vida útil do motor. Manter o sistema de arrefecimento em dia, né?
0: Sim.
4: Com aditivo, tudo. E o motor fazendo as trocas de óleo, né? Dentro do prazo estipulado, de acordo com a utilização do veículo, né?
0: Agora tem a pergunta aqui.
4: No caso de uso normal.
0: Sim. Tem a pergunta da...
4: Severo.
0: Tem a pergunta da nossa ouvinte, eu queria que o senhor explicasse, porque nós não entendemos muito bem aqui. Ela perguntou assim, vê se está certa a pergunta dela, inclusive. Ela fala assim, ó, professor Saturnino, trocar o óleo apenas pela quilometragem é suficiente ou o tempo parado também conta? Faz sentido essa pergunta, professor?
4: Com certeza, faz sentido, muito sentido.
0: O que explica pra gente, como se nós tivéssemos 10 anos.
4: Então, trocar o óleo apenas pela quilometragem. A quilometragem depende do uso do veículo. Se é uso normal ou se é de uso severo. O que é uso normal? Uso normal é aquele veículo que é utilizado principalmente em rodovia, né? Rodovia, a quilometragem está correndo e o motor está trabalhando proporcionalmente ao que o veículo está andando. Então se troca por quilometragem. Agora, o que é uso severo? Aquele veículo que usa em trânsito urbano. Só anda em trânsito urbano, anda, para, acelera, a quilometragem vai devagar, mas o motor está trabalhando bastante, tá?
0: Entendi.
4: E veículo que usa em área urbana e também em área rural. Área que, estrada de terra, por exemplo, que você vai desenvolver... pouca velocidade, o motor vai trabalhar bastante e no caso de área rural, além do mais, ainda vai aspirar poeira.
0: Olha,
4: tá certo que o motor tem o filtro de ar, mas mesmo assim ele aspira um pequeno pozinho fininho de poeira, né?
0: Entendi.
4: Que passa pelo filtro.
0: Sim. Tá?
4: Então o óleo se troca por quilometragem em uso normal, lógico, desde que use o óleo apropriado para aquele motor. Isso é muito importante.
0: Ah,
4: usar o óleo correto para cada para cada motor, para aquilo que o fabricante ou a montadora recomenda.
3: Certo.
4: Isso é muito importante.
0: Entendi.
4: Quanto à viscosidade, o API, é classificação, e viscosidade é aquele que aparece 5W30, 5W40, 25W50, né?
0: Sim.
4: Então isso aí é importante, o usuário usar o óleo correto dentro das especificações da montadora.
0: Ah, isso é importante seguir, né? Professor Saturnino.
3: Professor, por favor, tem uma pergunta de uma ouvinte aqui que chegou, ela gostaria de saber, ela tem um carro que não é novo, mas também não é velho, meia idade assim, sabe? E ela falou que quanto tempo ela precisa olhar a água? Todas as vezes que ela pôr gasolina, é isso? Todas as vezes que ela colocar álcool, parar no posto, ela deve pedir pro frentista abrir e olhar a água?
4: Abrir não, porque se ela parar no posto, o motor está quente. O sistema de arrefecimento está pressurizado. Então não se deve abrir, né, o motor quente. O ideal é verificar de manhã, antes da pessoa sair com o carro, né? A primeira vez que vai funcionar, o motor está frio, na mesma temperatura ambiente, e a pressão interna do sistema de arrefecimento também está zerado, não tem pressão nenhuma. Tá? Então o ideal seria verificar nessa situação. Tá. Não no posto de combustível.
3: Perfeito.
4: A não ser que seja aquele sistema que você consegue visualizar, né, o nível, assim,
3: na hora que abre.
4: Expansão. Isso.
3: Sim,
4: abre
3: sim.
4: O capô, visualiza, né, como reservatório, alguns são transparentes, visualiza ali no reservatório, mas não deve abrir a tampa.
3: Olha só,
4: abrir a
3: gente.
4: Tampa, abrir até uma vez que é perigoso, né?
0: Uhum.
4: Se queimar, né? Porque a água lá está quente.
0: Sim, sim.
4: Então não se deve pedir pro frentista abrir a tampa.
0: Não,
4: a não ser que esteja nível baixo, muito baixo, só que teria que colocar aditivo também, né? Não é simplesmente colocar água.
3: É, o aditivo, aquele rosinha, né?
4: É, pode ser o rosa, pode ser o azul, pode ser verde. O ideal é aquele que a montadora recomenda. Porque tem vários tipos, né?
3: Sim.
4: De aditivos e várias marcas, por sinal, né? Então, usar aquela que é homologado pelas montadoras. Esse que é o ideal.
3: Perfeito.
0: Muito bem. Professor Saturnino, quantos alunos o senhor já formou no decorrer da sua carreira profissional como mecânico automotivo e como professor? Você tem ideia, professor Saturnino?
4: Nossa, mas nunca, uma vez eu parei para pensar, mas nunca contabilizei. Mas é bastante, viu?
0: E
4: dei aula mais de... Comecei, quer dizer, na verdade eu comecei lá em ano 2000, mais ou menos.
0: Sim, sim.
4: Aí depois eu entrei na escola em 2005, estou até agora, né?
0: Sim.
4: Ou seja, só na escola já tem 20 anos, sim, praticamente, né?
0: É, ele dá aula com a Selma, com a Célia, dona Cida.
3: Que legal.
0: Na escola Arquimedes, né?
4: Isso mesmo.
0: Professor, uma pessoa que está nos ouvindo agora e queira entrar nessa carreira, tipo, abrir uma oficina mecânica, qual é o primeiro conselho que o senhor dá para essa pessoa, para essa mãe que está de repente querendo ajudar o filho, abre o negócio e tal? O que que o mecânico, qual é a missão de um mecânico automotivo, professor?
4: Primeiro, né? Fazer os cursos, né? Relativo ao que ele quer fazer e ser um bom profissional naquela área. E não adianta falar, eu vou abrir uma oficina, mas sabe, aquela que vai fazer coisa errada. O correto é fazer cursos, né? E aprender de maneira correta como reparar um veículo e assim por diante, né? Porque um veículo queira não queira é uma arma, né? Que você não pode soltar um carro na rua,
0: sim,
4: né? Por qualquer motivo que ele pode causar um acidente, né? E até com vítimas fatais, né? Então, tem que ter muita responsabilidade.
0: Não pode ser por aventura ou apenas porque tem um dinheiro reservado aqui, vou fazer um curso e abrir uma mecânica e sem responsabilidade, né, professor Saturnino?
4: Exatamente, né?
0: Entendi.
4: Teria que ter consciência, responsabilidade.
0: Consciência, né? da importância que se tem quando você está falando de carro. Qualquer erro pode ser fatal, né?
4: Qualquer erro pode gerar acidente e pode ser fatal, né? Então é muito importante isso daí, né?
0: Boa.
4: O profissional, ele ser realmente um profissional. Não apenas, como diz lá no passado, um mecânico, né? Tem que ser um técnico em manutenção automotiva.
0: Olha,
4: hoje, hoje o nome correto seria esse, né?
0: Olha, um técnico
4: seria
0: em manutenção
4: correta.
0: Olha, que interessante.
4: Técnico em manutenção automotiva. Não simplesmente chamado de mecânico. Ah, o fulano é mecânico.
0: Ah,
4: né? Ele é técnico.
0: Tá vendo?
4: Tá?
0: É muito importante saber isso. A Sônia tem mais uma pergunta fora do roteiro aqui.
3: É, tenho duas, mas acho que uma vai dar tempo. O ouvinte, eu não vou falar o nome dela. Sônia pergunta, usar sempre água aditiva, sempre água de torneira, não?
0: Aditivada, de torneira, não. Aí, ó.
3: Água aditivada, isso.
4: Sim, sempre água desmineralizada e destilada. Com aditivo. Hoje os fabricantes já fornecem os aditivos já pronto para uso. Então já vem com a água destilada na medida certa, esse é o correto.
0: Uhum.
4: Não a pessoa, mesmo dentro de uma oficina, né? Colocar água destilada, água mineralizada e depois mais o aditivo concentrado. Então, hoje o ideal é colocar o aditivo já pronto para uso, né? Já diluído.
3: E não pode ficar, coloca água de torneira e mesmo que o carro não é novo, não pode, isso daí prejudica o carro.
4: Não, isso prejudica.
3: Sim.
0: Olha
4: mesmo
0: só.
4: Que o carro é usado, tem que usar o aditivo de forma
3: gente.
4: Correta.
0: Caramba,
4: óleo,
0: dono,
4: tanto óleo lubrificante como o sistema de arrefecimento.
0: Entende? Olha,
4: muitos,
0: então...
4: Eu tenho escutado de muitos mecânicos antigos, falam, nossa, o carro já está todo enferrujado por dentro, se eu colocar aditivo, vai começar a vazar. Não, que vazar é melhor do que ele entupir, por exemplo, né?
0: Então,
4: ele tem que cumprir a função dele, né? É manter o sistema limpo, fazer a troca de calor corretamente, né? Porque se tiver todo enferrujado, usando só água, ele vai criar uma camada isolante que o motor, internamente com a parte externa, não vai ter troca de calor suficiente, porque vai ter uma camada isolante.
0: Que interessante.
4: Que vai barrar essa troca de calor.
0: Então, resumindo, professor Saturnino, não se recomenda usar água de torneira em hipótese alguma. Isso é prejudicial ao motor.
4: Exatamente. A não ser numa emergência. Por exemplo, a pessoa está viajando, está no meio da estrada, vazou água, uma mangueira, alguma coisa assim. Na emergência, lógico, você não tem o aditivo e tal.
0: Entendi.
4: Aí coloca-se, né? Pode ser que qualquer água, até uma água do rio ali, né? Desse bem limpa.
0: Tá certo.
4: Mas depois passa numa oficina, né?
0: E troca geral.
4: Fazer a troca e fazer a manutenção correta.
0: Tá bom.
3: Perfeito, gostei muito. Ô, doutor, professor, Saturnino.
0: É um doutor dos carros. É um doutor de automóveis.
3: Isso.
4: Não tem dúvida.
3: Assim, viu? Professor, carro novo, que ele tem tudo ali no painel ali, quando mostra, por exemplo, o triângulo amarelo e acende algumas luzinhas, tipo o, como que é, Rony?
0: Os outros elementos ali do, as luzinhas internas, aquele triângulo de alerta pro
3: quanto
0: professor.
3: Tempo ele pode ficar ali aceso lá ou tem que correr com ele?
4: Depende qual foi o motivo de ter acendido essa lâmpada.
0: Ah,
4: né?
0: Entendi.
4: Aí existe uma sinalização da cor amarela e tem uma sinalização da cor vermelha. Quando é amarela, é um alerta que não é tão emergencial.
0: Sim.
4: E quando acender uma vermelha, tipo
0: aí,
4: a luz do óleo, a bateria, aí se deve praticamente parar o veículo o mais rápido possível, né? Num lugar seguro para ver qual que é a causa.
0: Aí o carro já tá tendo um infarto, né, doutor?
4: Já tá tendo um infarto.
3: Porque
4: tem que correr pro hospital.
3: Professor, às vezes o triângulo pode aparecer e sair na sequência de 8 segundos, por exemplo, né?
4: Pode acontecer. Dependendo do sistema, hoje os veículos têm bastante centrais eletrônicas, né? É comandado por sistema eletrônico. E num caso desse, aí na maioria das vezes ele grava um código de falha referente àquele motivo de ter acendido aquela lâmpada, tá? Então, por exemplo, tem diversas centrais eletrônicas. Central eletrônica que gerencia motor, tem que gerencia o freio, que é o ABS, tem sistema que gerencia calceria, gerencia transmissão automática, painel instrumento, enfim, tem trocentas centrais eletrônicas que tá ali para isso, né? Para gerenciar e fazer as coisas funcionar. Então, normalmente, ele fica gravado numa memória. Aí, para saber, teria que passar num scanner, pegar um scanner específico, né? De preferência aquele que é homologado pelas montadoras, e fazer um rastreio para ver qual é a causa daquele acendimento. Porque não dá para adivinhar o porquê que acendeu, tá? Então, teria que ver eletronicamente, através de um scanner, para saber o que é realmente que aconteceu.
0: Muito bem, aconteceu.
3: Muito obrigada. Muito, mas aí.
0: Ela correu no scanner.
3: Não. Eu fui na concessionária. Falei, gente, eu tô trazendo ele aqui, eu levei minha filha no trabalho, acendeu o triângulo.
0: Já apagou, mas quero que
3: e
0: veja.
3: E também aquele desenho da lâmpada do Aladim, sabe? Do lá. Eu fui e falou que não, que não é nada.
4: Aladim é o óleo.
3: Então, mas não era. É que ele quis. O óleo tava perfeito.
4: Muito. O Aladim acende vermelho.
3: Tá? Não, era amarelo, mas foi rápido. Quando ligo o motor, né?
0: Professor Saturnino da Escola Arquimedes, muito obrigado por essa explicação, por essa aula. A gente espera contar com o senhor em próximas oportunidades e o nosso ouvinte que acompanha aqui o A Hora e Agora e também o Almanac, fiquem à disposição para enviarem perguntas que nós regularmente estaremos falando com o professor Saturnino, que é ente especialista em.
3: Estou pensando em fazer umas aulas, viu, professor?
4: É bom, só para conhecer.
3: Melhor as coisas, né? Mas não para fazer.
0: Tá. Um abraço, professor Saturnino.
4: Um abraço para você. Foi um prazer falar
0: prazer
4: com você.
0: Prazer, nosso.
3: Prazer todo nosso.
4: Esclarecimentos, ouvinte.
3: Tá. Obrigado, meu
0: amor. Professor Saturnino, que nós conhecemos já há muitos anos. E ele esclareceu muita coisa interessante. Você sabe que eu colocava água de torneira, assim, Soninha.
3: Por isso que eu perguntei, eu sei, deu uma bronca em você.
0: Então, assim, aí custou mais caro, porque quando eu tive que colocar água conditiva, ficou mais caro aí. Então, ficou mais caro o molho do que o peixe.
3: O bonitinho aí era na torneira, lá. Na torneira pra Rony Viana. Não, agora não. Ele tá no rosinha, né, Rony?
0: É, agora eu tô com.
3: Tem que cuidar e tem que olhar, gente, o máximo que pode.
0: Com a aguinha rosa.
3: A água não fica com preguiça, não. É. Tem dúvida do óleo? Para no posto, né?
0: É isso aí. Muito bem. Então foi esse o nosso Quem Responde de hoje aqui no Almanac, falando sobre automóveis. Olha. Se você tiver alguma dúvida, pode mandar a sua também através dos nossos canais, que nós vamos buscar a quem recorrer.
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0: Soninha, voltamos ao roteiro e hoje tem aniversariante famosa.
3: É rapidinho, Rony, porque a hora tá, como que você fala, urgindo?
0: A hora urge.
3: Urge aqui pro nosso lado.
0: Eu
3: gente,
0: não
3: seu...
0: sabia que ela tinha gravado essa música, não sabia, ouvi hoje na Nova Brasil. Sim. Olha aí, escuta.

0: é a aniversariante famosa do dia?
1: Com essa voz, cara, não precisa de nada.
0: Fácil saber,
1: impossível, lógico.
0: E aqui, ó, essa música do Zezé de Camargo e Luciano, gravada nessa versão meio MPB, deu uma cara muito dela mesmo, muito pessoal, nesse hit sertanejo chamado É o Amor.

0: Mas a boa dela tem muitas, né?
1: Mas ó, você não disse ainda, quantos anos ela faz hoje?
0: Pera aí que eu tô mandando receita, Rony, eu já vou abrir, calma aí.
1: Tempo, né?
0: É, olha só. Rony, 80 anos, eu não acredito. Oi.

0: do Guilherme. Brincar de viver.
1: Do Guilherme Arantes. É um convite pra você encarar a vida com. É uma das mais lindas canções que eu acho, Soninha.
0: A que eu mais gosto dela é
1: Negue. E essa música é do Guilherme Arantes, ele também regravou. Você. Ele fala que a esperança, a imaginação, a leveza, quando ela impõe dificuldade. E ela ficou eternizada na voz da aniversariante do dia, que é a Maria Bethânia. E foi gravada também pelo Guilherme Arantes. E aqui a gente reaprende a sonhar, né? A gente volta ao ninho, encontra a própria essência. E apesar do cotidiano ser duro, né? De acordarmos todos os dias com o mesmo cotidiano, a vida diz não e você diz sim. Eu vou continuar, não vou desistir. Bonita a canção, né, Soninha?
0: Bonita, Rony, eu gosto muito de Negue. Rony, 1977, eu ouvi essa música.
1: Negue também, tem outra Negue, que eu achei aqui, chama Sonho Meu.
0: É, Sonho Meu, é dela mesmo, não foi regravação, é dela mesmo, essas duas.
1: Olha aí, ó.
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0: Sonho Meu,
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1: Quase um sambinha aí.

0: meu. Parabéns, então, parabéns. Maria Bethânia, nossa querida aniversariante do dia. E vamos terminando, né, Soninha? Agradecer a audiência do Almanac. Muita gente participou. Você quer atualizar algumas mensagens aí?
1: Não, vejo, já vejo tô que só você mandando. Tá
0: atenta aí.
1: Rony, realmente faltaram umas 10 pessoas. E infelizmente não deu tempo, né? Mas eu tô correndo aqui para mandar as receitas e a mensagem. Né?
0: Tá bom. Olha, vamos embora então. Mas antes de ir, registrando no Almanac, hoje essa música faz 59 anos hoje. Em 29 de junho de 1967, os Beatles lançavam All You Need Is Love, ao vivo para o mundo, durante um programa chamado Our World, a primeira transmissão internacional de televisão via satélite. Então tá aí os Beatles com essa linda canção. Em 29 de junho de 67, há 59 anos atrás, ela era assistida por cerca de 400 milhões de pessoas em dezenas de países ao redor do mundo. Que fala que todos nós precisamos de amor. Que todos. O amor muda tudo.
1: O amor muda tudo, é isso. Música linda, Rony.
0: Tudo que você precisa é estar apaixonado.

0: coisa mais linda, né, Soninha? Que saudade desse tempo, hein?
1: Eita,
0: eu acho
1: bom.
0: Que dia que foi que lançou? Em 67, eu tinha 4, 5, 6.
1: Ah, matemática.
0: Tinha 4 aninhos.
1: Ah, belezinha. Nesse tempo você corria pra não tomar banho, né, Rony?
0: É, mas não, eu comecei a não querer tomar banho quando eu tinha uns 10 anos, mais ou menos. Eu não tomava banho, não. Saía, minha mãe era banho de bacia, né? Eu não tinha chuveiro em casa. Não existe a gente lançar. Já existia chuveiro, já?
1: Mas tinha bacia também.
0: Não tinha chuveiro. Não, tinha chuveiro, mas não era todo mundo que tinha chuveiro.
1: É, e aí tinha baciona. Meu avô tinha as baciona tão grande que parecia. Nossa, o nome. Não tinha chuveiro aquele tempo. Eu tinha uns 8 anos.
0: Era banho de tacho,
1: né? Na minha casa tinha, gente. Na minha casa tinha.
0: Olha, parabéns ao santo do dia também. Quem é o santo do dia?
1: Ai, São Pedro! É. São Pedro, lembra daquele mastro, Rony, que vinha? Santo Antônio, São João e São Pedro?
0: Não, minha avó fazia.
1: É, minha tia fazia no último dia, que era o de São Pedro.
0: E eu pergunto a você, Soninha.
1: Oi.
0: Cadê o mês de junho? Já acabou?
1: Acabou, sumiu.
0: Eu não vi.
1: Não viu?
0: Não vi, rapaz.
1: Não vi, dia a dia.
0: Nossa, eu não vi, não.
1: Eu vi porque eu tive que pagar a conta.
0: Tava comentando com o Charles agora há pouco, o mês de junho passou e a gente nem viu. Que é isso?
1: É, tá voando, gente, tá voando.
0: Muito bem. Olha, daqui a pouquinho tem Brasil e Japão. Vamos embora, Soninha?
1: Vamos, gente, esse bolo aí fica um pouquinho cremoso por dentro, meu bolo de 13 anos, tá bom?
0: E viva São Pedro.
1: É, viva São Pedro com esse bolinho aí, de 1900 e bolinho. Eu tinha 13 anos, viu, Edmo, o bolinho que eu passei hoje.
0: Eita.
1: Vou mostrar pro Edmo aqui, vai cair de costa.
0: Pai. Muito bem.
1: Tchau, gente. Comida, como vai?
0: Amanhã você bota as 11.
1: A gente tá jogando conversa fora, né? Nós.
0: Vambora,
1: gente, tchau.
0: Amanhã às 11.
1: Amanhã eu faço o bolo que você pediu, que fica alto e sequinho dentro, tá bom? Tá, é o bolo com copo de requeijão.
0: Tá bom.
1: Beijo.
0: Beijo, tchau. Gente, tchau, continue na Central, vem aí, Jornal de Esportes, valeu.

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0: Estamos chegando, boa tarde pra você. Ah, que tarde maravilhosa, hein? Daqui a pouco tem o Brasil em campo. E aí, a seleção vai avançar, vai passar, vai para as oitavas de final. É daqui a pouco, a bola rola. 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Jornal de Esportes especial de hoje, programação pensando já no Brasil que joga daqui a pouco, mas ontem tivemos a Macaca jogando, também o Guarani. Primeiro destaque de hoje é do Bugre. Alô, Fernando César.
1: Fala, Anderson, grande abraço, boa tarde. O Guarani arrancou um empate contra o Figueirense ontem em Florianópolis, jogando todo o segundo tempo com um jogador a menos, já que o Rafael foi expulso ainda na etapa inicial. E Nayan fez o gol de empate do Bugre. Guarani volta com um ponto para Campinas e agora torce para que o Brusque não vença a sua partida contra o Botafogo da Paraíba. E aí o Guarani termina mais uma rodada na liderança da Série C. Daqui a pouco eu volto aqui no JE falando tudo do jogo de ontem. Guarani 1, Figueirense 1.
0: Agora o destaque da Macaca, que também jogou ontem em Goiânia, Fernando.
1: A Ponte Preta sofreu mais uma derrota na Série B do Campeonato Brasileiro, uma verdadeira fábrica de derrotas, esse time da Macaca. Ontem foi a vez de perder para o Atlético Goianiense 2-0 em Goiânia. O time do Atlético precisou apenas de 19 minutos para definir o jogo. 2-0, dois gols do Gustavo Coutinho. Agora a Ponte Preta pensa no Fortaleza. Jogo na próxima quinta-feira, 9 da noite, no Castelão, em Fortaleza. Macaca que está afundada na zona do rebaixamento. Daqui a pouco tudo dessa derrota da Ponte aqui no Jornal de Esportes da Central.
0: Tá certo, Fernando. Então daqui a pouco, pós-jogo da Macaca, o pós-jogo do Bugre, mas agora nesta segunda-feira, dia de Brasil na Copa pelos 16avos, o destaque da opinião central, Beto Quinalha, o seu destaque. Boa tarde, Beto.
2: Boa tarde a você, Anderson, boa tarde também a galera ligadinha aqui no nosso Jornal de Esportes. É, tá chegando a hora, hein, Anderson? Seleção brasileira já no aquecimento, seleção brasileira é agora contra o Japão, é jogo de mata, quem perdeu pega o avião e vem embora. É, a seleção japonesa tá muito animada, hein? E você sabe, Anderson, que eu acho que isso é bom pro Brasil, viu? Que eles venham realmente animados. Tem alguns bons jogadores, né? O Maedo, Nakamura, são bons jogadores, próprio Suzuki, goleiro, mas o Brasil é com a mesma equipe, o Brasil está evoluindo, Vini Júnior tá num grande momento, Matheus Cunha, Bruno Guimarães, a seleção brasileira com um sistema defensivo também muito sólido. Tô acreditando na seleção brasileira, viu, Anderson? Acho que a gente vai passar de fase, mesmo entendendo que o Japão está num grande momento. E vamos falar também, né, Anderson, de Guarani, de Ponte. O Guarani pelo menos conseguiu o empate, né, num jogo onde jogou praticamente todo um tempo com um jogador a menos. A expulsão do Rafael prejudicou demais. O Guarani sofreu uma pressão danada. O Kaique França foi o grande destaque. O Guarani saiu atrás, o Zé Carlos fez o gol. Mas aí, com algumas mudanças, o time melhorou a sua postura. E no final das contas, o Inayan foi, aliás, uma das surpresas, né, pelo lado direito, fazendo o gol do Guarani. Empatou o jogo. Isso é importante. O Guarani vibrou demais, foi um gosto saboroso para o Guarani, buscando reabilitação e agora segue buscando, né, a sua classificação dentro do G8. E a Macaca, mais uma derrota, hein? Ei, Macaca, em 9 jogos, 8 derrotas, a Naide chegou, a coisa não mudou tanto, a Ponte falhou demais, tomou 2 gols em 2, 3 minutos, né? O Gustavo Coutinho foi lá, fez o gol de pênalti, falha Lucas Cunha, e aí depois também falha do Danilo, enfim, a Macaca perdendo mais um jogo, segue sua sina dentro da zona de rebaixamento, Anderson.
0: Maravilha, Beto, show de bola, já então Beto comenta a seleção brasileira que joga daqui a pouco, comenta o jogo de ontem da Macaca e também do Guarani, mas o Jornal de Esportes é comigo aqui na apresentação, o comando técnico de Edmo Aleixo, a direção de esportes da Rádio Central, emissora do Grupo Tati de Comunicação é Beto Quinalha, para Família Gianni, o melhor italiano de Campinas, dia de Brasil.

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0: 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Fernando César, as informações, o Guarani que ontem jogou contra o Figueirense, Fernando.
1: Beleza, Anderson, chegando aqui no Jornal de Esportes da Central, expectativa para o Brasil daqui a pouco em campo contra o Japão, hein? E quem entrou em campo ontem lá em Florianópolis foi o Guarani. Arrancou um empate em 1-1 com o Figueirense, saiu perdendo por 1-0. Teve o Rafael Rodrigues expulso ainda no primeiro tempo, mas o Guarani foi valente, conseguiu empatar o jogo na segunda etapa com um gol do lateral Inayan. Resultado positivo, o Guarani traz um ponto para Campinas e agora fica com 22 pontos na primeira colocação desta Série C. Aguarda o fechamento da rodada, já que o Brusque é o único time que pode ultrapassar o Guarani, caso o time catarinense vença o Botafogo da Paraíba. Mas é jogo difícil, jogo fora de casa para o Brusque. A tendência é que o Guarani permaneça na liderança com 22 pontos. 12 jogos, 6 vitórias, 4 empates e 2 derrotas. Guarani tem 23 gols marcados e 11 sofridos, saldo de 12. E o Bugre tomou 2 vermelhos. Atenção, em Guarani, nos dois últimos jogos, terminou com 10 jogadores. Lá em Aracaju, o Natan Melo foi expulso e ontem o Rafael Rodrigues também expulso, tem que ligar o sinal de alerta. Guarani que entrou em campo ontem com Kaique França, Inayan, Maurício Antônio, Rafael Rodrigues, que foi expulso, e Renan Castro. William Farias, Carlos Eduardo, depois Emerson, Isaac, depois Cauã Jesus e João Paulo, depois entrou Herbert. Luca, depois Rafael Donato, Guilherme Cachoeira, depois entrou o Guilherme Parede. Confirmando o gol do Guarani, marcado pelo Inayan. Agora o Guarani volta a campo no próximo sábado, 8:30 da noite, horário muito ruim, no Brinco de Ouro. O Guarani recebe o time do Floresta, lá do Ceará. Vamos acompanhar o que disse o técnico Hélio Cizenando em entrevista pós-jogo ontem lá no estádio Orlando Scarpelli. Ele começa falando que a expulsão do Rafael, logicamente, atrapalhou muito o esquema do Guarani para o segundo tempo da partida.
2: Acho que qualquer expulsão assim dentro do plano de jogo, ela é prejudicial, né? Jogando fora de casa, a equipe cresce, adversário, com um público bom também, né? Empurra, né? Vai dando moral pro adversário também. Atrapalhou porque a gente tinha uma estratégia para consertar o que estava acontecendo, principalmente o jogo por dentro ali, que seria realmente o Cauã e entrar de qualquer jeito no lugar do Isaac. Mas eu acho que nós conseguiríamos melhorar aquele ali com 11 contra 11, ficaria até bom. Mas é a seguir, né? Quando você tem expulsão, só pode ficar lamentando, você tem que correr, batalhar, se entregar, se for até o final. Acho que é isso que é o mais importante.
1: E agora o Hélio Cizenando responde o esquema tático ou o jogador. O que ele prioriza quando ele vai montar a equipe, quando ele vai escalar a equipe para o jogo? É o esquema tático 4-3-3, 4-4-2, ou ele dá preferência para características dos jogadores? Vamos acompanhar.
2: Para mim é mais os jogadores, não é o esquema tático, né? Quem está melhor, eu priorizo mesmo quem está bem, né? Se tivesse o extremo voando, estaria colocando. Se tivesse 2-9 acima da média, a gente coloca, a gente vai muito em cima do que a gente tem do dia a dia, né? E hoje, para mim, esses jogadores que eu coloco é que que eu entendo que casam melhor com um jogo de posse, com um jogo de apoiado, atacar o espaço, eu entendo que tá melhor. Mas também não significa que eu não possa mudar, botar dois extremos, botar dois nove, botar dois volantes, mais um volante de força que o Farias. Mas isso vai depender muito também do dia a dia e da condição de cada atleta também.
1: Tá aí o Hélio Cizenando falando um pouco aqui na Rádio Central, no Jornal de Esportes, e na Central Esportiva a gente volta com mais do Bugre, que aí o tempo é maior, a gente escuta um pouco mais do Hélio Cizenando. Então, Guarani 1, Figueirense 1, ontem lá em Florianópolis, Guarani que realizou dois jogos fora de Campinas e trouxe um ponto. Perdeu para o Confiança, 2-0 lá em Aracaju, e ontem esse empate em 1-1 com a equipe do Figueirense. Próximo jogo, sábado, 8:30 da noite, tem Guarani e Floresta no estádio Brinco de Ouro da Princesa. Beleza, Anderson? Eu já volto aqui no JE na sequência para dar o destaque final do Bugre. Vamos nessa.
0: Maravilha, Fernando. Show de bola. Já já você volta com as informações da Macaca. Mas agora, Beto Quinalha, Guarani ontem. Eu quero ouvir de você, Beto, a sua análise do jogo do Bugre de ontem.
3: É, Anderson, ontem estivemos juntos no jogo do Guarani. O Guarani ontem, né, no período da manhã, lá em Florianópolis, contra o Figueirense. A gente sabia que seria um jogo complicado. Figueirense vinha de 4 jogos que não perdia, 2 vitórias e 2 empates. O Guarani não começou bem o jogo, o Figueirense com um jogo impositivo. Mais uma vez a gente esperava muito do futebol do Isaac no meio campo, isso acabou não acontecendo.

superior ao nível de Brasileirão de Série C, porque, pô, se for analisar, William Farias, Carlos Eduardo, Isaac e João Paulo, vamos combinar, né, gente? É um meio de campo de respeito para essa divisão. Só que, infelizmente, mais uma vez, né, teve a volta do William Farias, da sustentação, teve a volta também do Maurício Antônio, que foi bem no sistema defensivo, mas aí o Guarani não conseguiu encaixar, não conseguiu encaixar no primeiro tempo, foi absorvido. Lucas Mendes teve grandes oportunidades. E o Kaique França mais uma vez, né? O Galego também dando muito trabalho lá no sistema ofensivo. A presença do Arthur Henrique pelo lado esquerdo, do Léo pelo lado direito, os dois laterais da equipe do Figueirense aparecendo bastante, o Guarani com muitas dificuldades. A rigor, o Guarani foi ter uma chance, né, para lá do meio do primeiro tempo com o William Farias, que fez, aliás, uma bonita jogada, uma bonita tabela com o João Paulo, apareceu dentro da área livre, aí ele foi dar a chapada, acabou errando a bola, saiu pelo lado esquerdo. Foi o melhor momento do Guarani dentro do jogo. O Igor, goleiro do Figueirense, pouco fez no primeiro tempo, diferente do Kaique, né, que foi obrigado a trabalhar. E aí, quando imaginava já, pô, vai pro intervalo, né, para dar uma ajustada no time, eis que o Rafael Rodrigues, substituto do Jonathan, fez uma falta em cima do Galego, e o árbitro, né, o Emerson, o baiano, entendeu como uma falta desclassificatória na entrada da área. O Galego realmente ia entrar dentro da área, mas achei que foi rigoroso demais o baiano, o Emerson, o juiz. E acabou expulsando o Rafael. Expulsou o Rafael ainda no primeiro tempo. E o Donatão entrou. Luca, que também pouco tinha pego na bola, foi sacrificado, saiu do time. A partir daí jogou com um homem a menos. O Luca também, né, como eu disse, pouco fez. Mas o Guarani teve dificuldades. Foi ainda para o intervalo, segurando o empate. No segundo tempo, a equipe do Figueirense, lógico, veio para cima, né? O Raul Cabral, o treinador do Figueirense. O time do Figueirense já era superior, 11 contra 11. Aí imagina, né? 11 contra 10. E aí fez uma pressão danada. O Igor Bolt entrou, ele tirou um volante, o Areias, para colocar o Igor Bolt, atacante pelo lado esquerdo, e abriu totalmente o time, com dois centroavantes, né? Com o Lucas e com o Galego. O Guarani sofreu demais. E numa jogada pelo lado esquerdo, depois de tanta pressão, o Kaique já tinha feito grandes defesas, numa jogada pelo lado do campo, o Cachoeira foi mal na marcação para fazer a recomposição em cima do Igor e o Igor Bolt, e no final das contas a bola sobrou ali no meio da área, tinham quatro jogadores do Guarani, e o Zé Carlos, baixotinho Zé Carlos, foi com o pé mais firme em cima da bola. O Cauã Jesus estava na jogada também, não conseguiu tirar, e ele praticamente entrou com bola e tudo, sem chances para o Kaique. Veio o gol do Figueirense. A partir daí o Guarani mudou a sua postura. O Guarani foi mais à frente. O Hélio Cizenando promoveu a entrada do Emerson, a entrada do Herbert, a entrada também do Parede, o Cauã Jesus, né, que já tinha entrado. O Guarani começou, adiantou um pouco mais as suas linhas de marcação, aí já não sofria tanto, e aí numa bonita jogada, o Cauã, que fez até um bom segundo tempo, o Cauã Jesus, no lugar do Isaac. Até, né, Anderson, a gente falava, e o Hélio Cizenando dizendo, né, que já iria, independente de qualquer coisa, já iria colocar o Cauã Jesus no lugar do Isaac. E aí, numa jogada bonita pelo lado esquerdo do Isaac, uma combinada ali com o Maurício Antônio, que foi muito bem, né? Foi uma bola bonita. O Emerson foi lá no fundo, cruzou e apareceu lá do outro lado, o Inaian, sozinho, empurrou pro gol, fazendo o gol do Guarani, uma festa danada dos jogadores. Aliás, até da torcida do Guarani, que estava presente lá no Orlando Scapelli. O Guarani empata o jogo. Aí, lógico, que a gente já imaginava, falava, daí vai ser pressão. E não foi diferente, foi muita pressão. Lucas Dias, o zagueirão, o capitão do time do Figueirense, teve uma chance incrível num cabeceio, subiu sozinho. Teve um outro lance do Galego também, que cabeceou, e o goleiro do Guarani, o Kaique, fez boas defesas. Enfim, aí foi uma pressão, mas o Guarani suportou. Então, valeu, né? Valeu pela recuperação, valeu pelo fato do time com um homem a menos não ter abandonado o jogo, mesmo sofrendo pressão. E no final das contas traz um ponto, né? Um ponto importante para essa trajetória. O Guarani vinha de derrota, mas eu entendo que há necessidade da evolução do futebol do Guarani. O Guarani, principalmente no seu meio campo, caiu de produção nos últimos jogos, precisa já de recuperação, já contra o Floresta no final de semana, aqui no Brinco. É jogo que não pode pensar em outro resultado. O Guarani precisa

0: precisa e está encaminhando a sua classificação, só que está naquele período instável, né? Precisa se recuperar rapidamente. Menos mal que não perdeu o jogo, né? Um ponto, esse ponto pode, sem dúvida nenhuma, lá na frente ser importante para o Guarani. E principalmente pelo fato de aí não perder dois jogos seguidos. O campeonato, essa primeira fase do Brasileirão de Série C é importante quando você tem um deslize e você consiga se recuperar rapidamente. E isso aconteceu, né? As duas vezes. O Guarani perdeu, lembra? Perdeu para o Ituano, aí já conseguiu se recuperar. Agora perdeu do Confiança, não venceu, mas também não perdeu, né? Então, acho que isso é importante. Veremos agora essa semana de trabalho com o Cezenando, para saber se vai continuar com a mesma equipe, se vai sustentar o Isaac. Você vê o Isaac mais uma vez, né? Já não foi bem contra o Confiança. Ontem também já não foi bem. E a gente sempre fica esperando, né? Que o Isaac tenha uma sequência, mas não consegue, né? Ele teve uma sequência de 2, 3 bons jogos, agora já 2 jogos ruins. Então, isso realmente, eu fico imaginando a cabeça do Hélio Cizenando, o treinador. Ah, caramba, estou dando oportunidade para ele, para ele que eu digo, Isaac, né? Estou dando oportunidade, peço isso, peço aquilo, e aí as coisas não acontecem dentro do campo. E aí é duro você ter que ficar mexendo a todo momento, né? E como é duro também você ficar sustentando um jogador, e o jogador não consegue, né, dar resultado. O Luca também, outro, você vê, entrou. Tudo bem que o tempo que ele ficou em campo até deu para perceber depois a chateação dele, mas alguém tinha que sair e era ele o que estava produzindo menos. Tudo bem, entendo até que o Cachoeira também não estava, mas o Cachoeira pelo menos era um jogador de velocidade que poderia, para aquele momento, puxar contra-ataque. E aí, no final das contas, né, alguns jogadores jogando abaixo do ideal, o Rafael Rodrigues, outro também que, independente da expulsão, também não vinha bem. Estava tendo dificuldades no duelo com o Galego, que tecnicamente o Galego fraco, mas forte fisicamente, e o Rafael não conseguiu fazer a sustentação no sistema defensivo. Mas enfim, valeu pelo empate e agora veremos, né, Anderson, como vai ser a preparação. Não pode ficar também, o Hélio vai ter que pensar rapidamente o que vai fazer, qual será a estratégia, porque aí o jogo contra o Floresta, no próximo sábado aqui no Brinco de Ouro, não há um resultado a não ser a vitória. Não dá para pensar numa outra situação para o Guarani a não ser vitória. Dá uma secadinha, né, no Brusque amanhã, para ver se o Brusque não vence o jogo difícil para o Brusque, né, lá contra o Botafogo na Paraíba. Se não vencer, o Guarani sustenta ainda a primeira colocação. Não acho que isso seja o mais importante. O mais importante de tudo é manter uma boa diferença para o nono colocado. Isso que o Guarani tem que pensar daqui para frente e principalmente já buscar a reabilitação e conseguir um bom resultado no próximo sábado contra o Floresta.
1: Valeu, Beto! Já já tem a Macaca, que ontem jogou também. Vamos com as informações, o pós-jogo da Ponte Preta. 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

0: volta no Jornal de Esportes desta segunda-feira. Brasil já no aquecimento e falando em Brasil, Beto Quinalha, a sua expectativa, Beto, a seleção passou pela primeira fase, avançou em primeiro e hoje tem esse confronto, Beto, valendo vaga nas oitavas de final. E aí, Beto, e esse Brasil, Beto?
1: É isso aí, Anderson, já estamos observando aí a seleção no aquecimento. Nós também estamos no aquecimento aqui, viu, Anderson? Eu já tô com a meia, viu, Anderson? Tá vendo? Ó, tô mostrando aqui, ó, a minha meia. Hã? Ó, a minha meia do Brasil, essa é pé quente, viu? Não perdeu até agora, né? Também, com os três jogos. O Brasil, no aquecimento, a gente observa aí, a seleção japonesa também. O Japão vem entusiasmado. Você sabe que eu tô gostando desse entusiasmo do Japão, viu? Só tomara que eles venham entusiasmados mesmo. Vem pra cima pra você ver que vai ser bom, né? Porque aí vai dar contra-ataque, aí a qualidade do Brasil, é lógico que eu entendo que é muito diferente. Vamos respeitar a seleção japonesa. E só pra dizer o seguinte, na história, são 14 confrontos das duas seleções. São 14 jogos. 11 vitórias do Brasil, 2 empates e uma derrota só. Uma derrota, essa é uma que a gente viu aí recentemente, contra o Japão, naquele amistoso. A seleção brasileira vencia, lembra? Vencia o jogo 2-0, e aí depois, né, teve algumas falhas, né? E o Brasil acabou perdendo o jogo, virada 3-2. Só que poucos jogadores do Brasil que estarão em campo hoje estavam naquele jogo. O sistema defensivo inteiro era outro. E aí depois também com muitas mudanças que o Ancelotti fez e o Brasil perdeu o jogo. A seleção japonesa tem que ser respeitada, tem um bom goleiro que é o Suzuki. Agora, ó, é o seguinte, hein? Já vou avisando. Cuidado com o Nakamura. Cuidado com o Nakamura, Tanaka, o Maeda, que fez o gol, inclusive, no jogo contra a Suécia. Tem o Kamada, tem o Ueda, são bons jogadores, né? Mas também não vejo, assim, nem uma superioridade. Eu não consigo enxergar, me desculpe aí, Japão. Cara, mas eu acho que vai prevalecer a história, vai prevalecer a camisa da seleção brasileira, a torcida, né, que está entusiasmadíssima, seleção, a torcida brasileira lá nos Estados Unidos, em Houston, a gente vê aí, ó, a torcida fazendo uma festa danada e nós estamos aqui, né, Anderson? Vamos ficar aqui na torcida, eu entendo. É o seguinte, Anderson, eu tô com dois palpites, cara, você acredita? Eu não consigo definir. O meu palpite do bolão que eu apostei lá é 2-1. Mas na minha cabeça é 3-1. É que aí, sabe aquela história, Anderson? Eu não quero mudar o meu palpite, cara. Da outra vez que eu mudei, deu errado, então eu permaneço o meu palpite no bolão 2-1. Mas eu tô achando que vai dar 3-1, Anderson, pra nós.
0: Beto, vejamos, já então tem a seleção, já prepare aí a sua camisa, já vestiu a camisa, pegue a bandeira, já vamos torcer pela nossa seleção. Agora, na sequência, voltamos por aqui aí, Fernando César chega com as informações da Macaca, que ontem jogou contra o Atlético Goianiense.
2: Foi um gol de anjo.

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0: 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E agora, na central, Fernando César com as informações da Macaca.
1: Beleza, Anderson. Agora falando da Ponte Preta, que segue o seu calvário na Série B do Campeonato Brasileiro. Mais uma derrota. Agora a 11ª derrota nesta Série B. Em 15 jogos realizados, a Ponte Preta sofreu 11 derrotas, isso mesmo, 11 derrotas na Série B, apenas 2 vitórias e 2 empates, tem 8 pontos ganhos, está na 19ª colocação. É a pior defesa da competição, tomou 29 gols e também o pior ataque ao lado do América, que é o Lanterna, 10 gols marcados até aqui. Ponte Preta perdeu ontem para o Atlético Goianiense 2-0 em Goiânia e o time do Atlético precisou apenas de 19 minutos para praticamente definir a partida. Um pênalti bem marcado, né? Numa falha do Lucas Cunha, cometeu o pênalti desnecessário na grande área, derrubou o Marrone, Gustavo Coutinho bateu. E na saída de bola, um minuto depois, nem isso, uma lambança do Danilo Barcelos, foi tentar dar um chute para frente, para o ataque da Ponte Preta, a bola bateu no Bruno José, sobrou para o Gustavo Coutinho, que não tinha nada a ver com isso e fez o segundo gol do Atlético. E aí, a Ponte Preta, quando toma um ou dois gols em qualquer partida, o time se acaba, o time derrete, a Ponte Preta não tem capacidade de reação, né? O time fica totalmente entregue e mais uma vez foi o que aconteceu. Mais uma derrota, a Ponte afundada na zona do rebaixamento com apenas 8 pontos. A Macaca, que entrou em campo ontem com o Guilherme Viana, aliás, o único jogador que se salvou, hein? Uma grata surpresa, o goleiro Guilherme Viana, que entrou no lugar do Diogo Silva. Tomara que o Guilherme Viana consiga aí prosseguir, né, com esse nível de atuação. Ele tomou 2 gols, não teve culpa em nenhum dos gols, mas fez pelo menos 3 grandes defesas, evitando uma goleada ainda maior para o Atlético Goianiense. Então a Ponte entrou com Guilherme Viana, Thales, Lucas Cunha, Diego Leão, depois Juan e Kevson. Léo Gomes, depois entrou Gustavo Teles, André Lima e Danilo Barcelos. Rodriguinho, depois Diego Porfírio, Daniel Baianinho, depois entrou Jonathan Cafu e William Potker, depois entrou Brandão. O time da Ponte Preta totalmente desfigurado, mais uma derrota. Técnico Márcio Zanardi falou após o jogo. Vamos acompanhar o que ele falou, o que ele analisou dessa derrota da Ponte Preta.
2: É sempre difícil falar numa situação dessa, mas nosso primeiro tempo, acho que teve uma mudança importante aí de atitude, primeiro e segundo tempo, e também da forma que a gente toma os gols, sempre fica mais difícil, mais complicado. 20 minutos já 2-0. Não gostei do nosso primeiro tempo, a gente não sustentou bola, a gente ficou rifando essa bola e as coisas não aconteceram da forma que a gente trabalhou e treinou. E aí eles estavam tendo o Marrone flutuando nas costas dos nossos volantes, e quando você trabalha com uma linha de 3, os zagueiros têm que saltar e proteger os volantes ali naquela bola, coisa que não estava acontecendo. E aí os nossos alas ficaram vulneráveis, não marcavam os atacantes dele, e aí uma coisa vai atrapalhando a outra. Aí a troca, a gente fez algumas trocas no intervalo para poder mudar a atitude, e aí eu acho que a gente entrou um pouco melhor, não que foi uma situação importante, mas na primeira bola de pressão que a gente induziu ali, o Brandão saiu na cara do gol, e um jogo desse tamanho você tem que fazer o gol, não pode, né? E aí você, com 4 minutos, você faz 2-1, você traz o time deles para trás um pouco. Mas, enfim, agora é tentar trabalhar bastante, é mudar comportamento, é mostrar os erros. A gente acredita só no trabalho no campo para poder mudar essa situação, né? Então é entender como que nós estamos e já pensar já a partir de amanhã no Fortaleza. Não tem outra situação. A gente precisa parar de tomar gols, a gente precisa mudar esse cenário trabalhando. Não tem outra maneira para poder vir o resultado.
1: Tá aí o técnico Márcio Zanardi tentando explicar aí mais uma derrota, mais um tropeço. Aliás, o Zanardi tem 3 jogos dirigindo a Ponte Preta, 3 derrotas. Não marcou um gol sequer e tomou 7. A Ponte Preta que não marca gol desde o jogo contra o Cuiabá, naquele gol do Tarek de cabeça. A Macaca agora não fez mais gols, nem contra o Juventude, nem contra o Novo Horizontino, e ontem contra o Atlético é o pior ataque da competição. Bom, agora a Ponte pensa no Fortaleza, mais uma pedreira, e continuando dessa maneira, a tendência é mais uma derrota. Para esta partida, André Lima tomou 3º cartão amarelo, tá fora, mas o Elvis e o Márcio Silva cumpriram a automática e ficam à disposição do técnico Márcio Zanardi. Beleza, Anderson? Daqui a pouco eu volto com o destaque final da Macaca aqui no JR.
0: Valeu, Fernando, obrigado. Já já você volta com os destaques finais da Macaca e também do Guarani e as informações da Ponte, sempre para o Ponte ID, a sua plataforma digital. 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Em dia de Brasil, a seleção já em campo. Já já voltamos com os destaques finais.

0: De volta para fechar o JE, porque o Brasil já está entrando em campo. Fernando César, destaque final do Bugre.
1: Beleza, Anderson, destaque final do Bugre. Brasil já em campo, hein? Olha só, aí no Nacional tocando. Daqui a pouco o Brasil vai ganhar do Japão e se classificar para a próxima fase da Copa do Mundo. Falando do Guarani, Bugre deu folga aos seus jogadores nesta segunda-feira. Volta aos trabalhos amanhã no CT do Brinco de Ouro da Princesa e o Hélio Zenando já começa a preparação para o jogo da próxima rodada, que será sábado no Brinco de Ouro da Princesa contra o Floresta. Jogador Rafael, expulso, cumpre a automática, tá fora. Mas o Guarani poderá ter a volta do Natan Melo e do Maranhão, que não atuaram ontem, suspensos. E aguarda o departamento médico para saber se o Jonathan Costa volta à zaga titular do Bugre.
0: Valeu, Fernando. Agora, para fechar, Fernando, o destaque da Macaca.
1: Bom, Anderson, destaque final da Ponte Preta, já que o Brasil está em campo e daqui a pouco tem Brasil e Japão. A Macaca volta aos trabalhos amanhã, pensando no Fortaleza. Equipe liberada no dia de hoje, todo mundo de folga, e amanhã começa a preparação para o jogo contra o Fortaleza, porque não tem muito tempo, o jogo já é quinta-feira. Ponte Preta treina amanhã e na quarta-feira pela manhã e já segue viagem para Fortaleza. Para esta partida, André Lima tomou terceiro cartão amarelo, tá fora, não joga, mas o técnico Zanardi poderá contar com a volta do Elvis e também a volta do Márcio Silva, jogadores que não atuaram ontem lá contra o Atlético, na derrota por 2-0, mais uma derrota da Ponte Preta que segue afundada na zona do rebaixamento. Beleza, Anderson? Bom jogo para todo mundo aí, o Brasil vai ganhar, hein? Brasil 2-1, Brasil passa contra o Japão. Grande abraço.
0: Fernando, já está aí com a camisa, tá com o manto já da seleção, bom jogo para você e até logo mais, Fernando, na Central Esportiva, com mais informações de Ponte Preta e também do Guarani. Beto Quinalha, Brasil em campo, agora Beto é torcer pelo Brasil.
2: É isso aí, tô vendo aí a seleção brasileira já em campo, Anderson, e já começa a dar aquele friozinho, né? Eu já tô com friozinho na barriga, adrenalina vai lá em cima, mas eu tenho expectativa, tenho confiança de que a seleção possa fazer um bom jogo e, enfim, nos traga alegria. Tá certo, Anderson? E a gente volta, né? Na Central Esportiva para comentar, é. Se Deus quiser, Anderson, a vitória da seleção brasileira.
0: Chegamos então ao final, esse JE especial de segunda-feira, porque agora é hora de torcer pela nossa seleção. Vai, Brasil!

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1: 17 horas, mais um minuto.
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1: Ô galera, grande abraço, boa tarde. Está no ar mais uma edição da Central Esportiva. Edição que a seleção brasileira avançou para a próxima fase da Copa do Mundo. Hoje é dia 29 de junho de 2026. Muito obrigado, você que está nos dando carona aqui no AM 870 da Central. 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Comigo na Central Esportiva de hoje, Beto Quinalha. Girando a seleção do rádio com os principais destaques do programa. O primeiro destaque é do Bugre. Alô, Fernando César.
3: Grande abraço, boa tarde, hein? Guarani trouxe um ponto para Campinas importante ontem lá em Florianópolis. Depois de ter Rafael expulso no primeiro tempo, Bugre buscou empate com o lateral Inayan. E agora seca o Brusque, que joga amanhã contra o Botafogo. Se o time catarinense não vencer, o Guarani fecha mais uma rodada na liderança. Próximo jogo, sábado à noite, no Brinco de Ouro contra o Floresta. Daqui a pouco, tudo do jogo de ontem do Bugre, aqui na Central.
1: Fernando César, aproveita o microfone central. E agora o destaque é da Macaca, hein, Fernando?
3: Macaca que segue a sua lamentação aí na Série B. Mais uma derrota. Segue o martírio pontepretano. Ontem, em 19 minutos, o Atlético fez 2-0 e praticamente liquidou o jogo. A Ponte Preta que não tem tempo para lamentações. Quinta-feira tem outra parada dificílima fora de casa contra o Fortaleza no Castelão. E daqui a pouco vamos ouvir aqui o Zanar, técnico da Ponte, falando do jogo de ontem.
1: Valeu, Fernando. Daqui a pouco você volta com muito mais de Ponte, também de Guarani. Eu sigo girando aqui a seleção do rádio, hein? E olha só, foi no sufoco. Foi bem a lá seleção brasileira, mas nós conseguimos avançar. 2-1, batemos o Japão e estamos na próxima fase da Copa do Mundo. Ontem, na abertura dos 16avos, Canadá marcou no fim com Eustáquio e eliminou a África do Sul, avançando para a fase oitavas de final. O adversário será Holanda ou Marrocos. Daqui a pouco começa Alemanha e Paraguai. Às 22 horas tem Holanda e Marrocos. E fechando os jogos de hoje, no primeiro mata-mata da Copa do Mundo. 17-4. Eu sigo no destaque, o destaque da opinião. Tá de amarelo para comemorar, mas olha. Que sufoco, hein, Beto Quinalha? Quando nós fizemos 1-1, falei, bom, né? A esperança é a última que morre. Mas olha, os japoneses nos deram trabalho hoje, hein, Beto Quinalha? Tudo bem, Beto?
4: Opa, agora tudo ótimo.
1: agora sim.
4: Agora, depois do sufoco,
1: nossa,
4: né?
1: Senhora.
4: Depois da suadeira. É, eu não queria nem lavar a camisa, mas tô achando que vou ter que lavar.
1: Vai ter que lavar, velho. Que cheiro de CC.
4: E a camisa, você viu, a camisa do quiosque do
1: primo, né? Olha que
4: tá
1: beleza.
4: Tá dando sorte,
1: hein?
4: Assim.
1: É, que... então essa daí que você tem que
4: tem ela e tá aqui, ó.
1: A meia, e a meia aí, também?
4: Ó, a meia tá aqui, ó.
1: É isso, hein, Beto Quinalha. Vamos mostrar a meia do Beto. Vamos mostrar a meia do Beto Quinalha. Aqui, ó. Peraí, Beto, deixa eu só abrir essa câmera aqui. Essa meia a do Beto Quinalha, gente. E outra coisa, viu? Essa meia aí, ela não fala português, viu, gente? Não vai dar pra dar.
4: Não, vira a câmera aí.
1: Não, mas essa daqui, ela tá desabilitada. Daqui a pouco a gente habilita ela.
4: Não, mas tá aqui, ó. Eu levanto
1: a câmera. Pelo amor de Deus, olha lá.
4: Vai cair da cadeira.
1: Já viram? Aí já viram um meme absurdo, é. Mas enfim, valeu,
4: olha,
1: né, Beto?
4: Só, valeu, né? Mas foi sufoco, hein? Você vê como que é. Eu achei que tinha que ter tirado o Casemiro, eu não teria colocado o Martinelli.
1: Eu também não. Quando o Martinelli entrou, eu falei, mas por que vai colocar o Martinelli? E aí, me explica.
4: Então.
1: Era isso que eu ia falar, Beto? Desculpa aí.
4: Eu já teria colocado o Neymar.
1: Sim.
4: E ele também teria feito gol se ele tivesse ali, né?
1: Uhum.
4: Não, nada contra o menino, muito pelo contrário. Eu acho ele um bom jogador, acho que ele é um cara útil. O Casemiro, por exemplo, não estava bem no jogo, errou no primeiro gol, tomou cartão que não deveria ter tomado. Pô, ele deu duas trombadas nos jogadores brasileiros.
1: Uhum.
4: Até nos jogadores brasileiros ele fez falta. E depois fez o gol, né? Lógico que é isso, coroa. Aí puderam, né, o Casemiro, o melhor jogador em campo. Bom, sei lá.
1: Só pelo gol, acho também.
4: Mas,
1: Roberto,
4: tudo bem, então estamos na próxima fase.
1: Sim, sim.
4: Isso é o mais importante. De repente achei até que ele ficou guardando, né? O Ancelotti ficou guardando um pouquinho o Neymar, outras substituições também, para se de repente tivesse uma prorrogação. Mas deu certo, né? Ainda bem que deu certo.
1: Amém, Beto.
4: Ufa. Nossa, amém.
1: E agora? Plagiando o nosso parceiro, que tá sempre ouvindo, né? Alberto, certo.
4: E que vem aí. Vamos ver agora. Costa do Marfim com Noruega.
1: Ai, ai, ai, ai, ai. Bom, se bem que Costa do Marfim venceu. Venceu quem agora no último gol? Foi Marrocos? Costa do Marfim?
4: Não. O Marrocos estava no grupo do Brasil.
1: É, então, enfim, mas Costa do Marfim avançou. A gente tava acompanhando aqui, acho que na Central Esportiva, enfim.
4: É, tá com cara de Noruega, né?
1: Mas não vai ter.
4: Não. Eu acho que o Brasil tem todas as condições, vai crescendo, né? Porque é o seguinte, né? O futebol, ele é assim. É, nem sempre, por exemplo, quem a gente acha que deveria ter saído, ou quem não deveria ter entrado, não pode resolver o jogo. Todo mundo que está lá dentro pode resolver o jogo.
1: Sim, sim.
4: Não é verdade?
1: Uhum.
4: E aí acabou acontecendo. E isso em Copa do Mundo vale muito, né? O time vai encorpando, né? Vai criando casca, vai criando. Achei o Brasil mais unido, o segundo tempo foi melhor, né? O time foi para cima. É, que pena que não entrou a bola do Vini, né?
1: Nossa,
4: ia ser um golaço.
1: Ia ser um golaço.
4: Ia ser um golaço.
1: Acho que um dos mais bonitos, viu, Beto?
4: Da Copa. É.
1: Desde a sua construção.
4: A primeira caneta. Pô, sensacional. Deus,
1: menino. Você já fez caneta assim, Beto?
4: Poucas vezes. Mas é que na minha pelada não vale Copa do Mundo.
1: Ó, depende, ué. Já vi.
4: Às vezes algumas.
1: Já vi.
4: Na Copa Imprensa vale.
1: Então.
4: Você pensa que não. Aliás, começa em agosto agora. Um grande abraço ao Wagner, nosso grande Wagner Ferreira.
1: O Wagner fez aniversário esses dias, né?
4: Fez aniversário esses dias. Um grande abraço ao Wagner Ferreira. Começa agora em agosto.
1: Nosso eterno presidente. Beto Quinalha tá comigo aqui na Central Esportiva.

0: barreiras do trânsito, hein, Mário Gregório?
1: 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Pela Brasil em Campinas, a movimentação é maior em direção da Teodoreto. Atenção, principalmente na chegada para o Balão do Timbó, na Imperatriz Leopoldina, trânsito intenso nos dois sentidos, à altura da Brasil, principalmente em direção do Taquaral. Falando também da região do Taquaral, ainda tem operação de trânsito na região da Arautos da Paz, por conta da Arena do Torcedor. Atenção, tanto no Heitor Penteado, quanto pela Rua Vital Brasil. 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

0: Central Esportiva comigo. Ele tá aqui, ó, vibrou muito, tá com a camisa da seleção brasileira. Trabalhos técnicos do Edmo Aleixo. Produção é do Anderson Rodrigues. Direção de esportes também tá com a manelinha. É dele, quem é, Edmo?
1: Beto Quinalha.
0: Beto Quinalha.

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0: Edman Aleixo, olha, eu vou falar um negócio pra você. Foram 7 ganhadores aqui dos placares do jogo da seleção brasileira que venceu o Japão por 2-1. Gente, eu já tô aqui, ó, vou até mostrar pra vocês, embora a câmera esteja distante, mas aqui, ó, é um aplicativo, tá? Ele tem uma isenção total e é por esse aplicativo aqui que nós vamos sortear, né, Beto? Nesse momento aqui, o nome do vencedor, tá? Então, já coloquei aqui, ó. Quantos números você quer sortear? 7. Números de tanto a tanto, de 1 a 7. Então vamos lá aqui, ó. Sorteando, vamos clicar. Aqui, ó, sorteando. Tá aqui, ó. Números sorteados, aqui, ó. Em primeiro lugar, saiu o número 6. Deixa eu ver aqui o número 6. Wagner Luiz Santana.
1: Opa,
0: Wagner Luiz Santana. Colocou aqui 2-1, final do telefone dele é 48. Então assim, aí depois aleatoriamente falou, o número 6 é ele, depois foi o sorteio número 4, número 1, número 2, número 3, número 7 e número 5. Mas o primeiro, portanto, foi o número 6. Aqui, ó, vamos mostrar aqui, ó. Primeiro foi sorteado é o número 6, tá bom, gente? E o número 6 aqui na nossa lista, claro que eu não posso mostrar porque tem o telefone do Wagner, né? Aí fica complicado. Então, Wagner Luiz Santana acabou ganhando o prêmio da Águia Fix porque acertou o placar de Brasil e Japão 2-1. E o Wagner, é só ir lá na Águia Fix, né, Beto?
1: Fala isso, pessoal, vai lá, na Águia, né? Fix, ali na Governador Pedro Toledo, no comecinho da governadora ali, já fala com o Mandinho, com o Valmir, com a galera toda lá e vai retirar o prêmio.
0: E Marcos Luiz não ganha nem rifa de ovo de Páscoa, cara. Pelo amor de Deus, vai jogar mal assim lá longe.
1: Eu acertei. Nossa, o placar.
0: Eu falei 2-0, bati na trave, né?
1: É.
0: Mas tá bom, tá valendo, o que vale é participar. E agora que venha os noruegueses ou os Costa Marfinenses.
1: Os Marfinenses.
0: É. Ai, ai, ai, né? E vai valer pro próximo jogo também, né, Beto Quinari? Vamos começar
1: Pô, que isso, né? Não vamos parar agora.
0: Pô, nós já roemos osso, vamos comer um pouquinho de filé mignon, né? Ó, rapaziada da Águia Fix, então, sempre parceiros. Já vem a mensagem pra você aí, você acha que não?
1: Com certeza.
0: Daqui a pouco vem a mensagem deles aí.
1: Ô, Beto Quinari, se tiver todo mundo vivo lá.
0: Nossa, sim, Jesus.
1: Então vai ganhar a serra, né? Aquela serra mármore.
0: Serra mármore.
1: Diamantada, pô, bacana, da Skill, da Bosch.
0: É maravilha, é um equipamento sensacional. Para quem gosta de fazer alguns hobbies em casa, como o Marcos Luiz, você sabe que aquele telhado que tem lá em casa, que você já foi lá na casa de máquina, ele na área, etc. Foi Marcos Luiz que fez, cara.
1: Poxa, que beleza.
0: Marcos Luiz que fez, entendeu? Então, assim, para quem gosta desse tipo de lazer, porque é um lazer, né? E aí, de repente, acabou ficando legal aquele espaço lá, mas começou numa brincadeira. Vamos acompanhar o que disse o técnico Ancelotti, Beto?
1: Opa, vamos ver.
0: Sobre a classificação do Brasil, vamos acompanhar o que fala o técnico da seleção brasileira. Pedacinho da coletiva.
2: Avalia que esse jogo foi um jogo de evolução da equipe ou a equipe apresentou mais problemas do que você imaginava no primeiro tempo, especialmente depois talvez uma correção de rota no segundo?
3: Eu acho que até agora este jogo era o jogo mais completo. Tivemos mais problemas na primeira parte, buscar oportunidades, porque o Japão estava muito bem fechado atrás. Mas buscamos soluções na segunda parte, ponendo mais cruzamento e mais presença na área. Então, eu acho que é uma evolução, porque se não tivermos problema a buscar espaço, a buscar espaço em nosso jogo, aqui tivemos o problema e lo solucionamos muito bem na segunda parte.
4: Professor, Paulo Lins, Coelho, PVC, canal UOL. O número de cruzamentos era o previsto, quer dizer, porque tinha linha de 5 atrás.

0: então a tentativa de fazer variar os dois lados, tentar abrir a defesa, mas a quantidade de cruzamentos era prevista e a bola parada não tá entrando, né? É, desde o jogo contra o Senegal, que não tem um gol de jogada ensaiada de bola parada, tem gol de pênalti, mas não tem de bola parada, que para um jogo desse tipo é possível ser repertório. Tá faltando?
1: Bom, a primeira parte era tentar de ter superioridade no meio campo com os quatro e buscar jogo entre linhas e filtrar passe para os delanteros na frente. Não saiu, porque eles estavam muito fechados dentro do campo e mudamos no intervalo para meter mais cruzamento para entrar mais. Temos que tirar melhor o corner, porque temos estrutura para golpear e temos que melhorar o tiro.
2: Mister Márcio Bernardes, da resenha Bambambam. É evidente, para até contestar algumas opiniões, que a imprensa, antes de trabalhar, torce muito pelo Brasil. E hoje ficou comprovado o quanto todos nós sofremos. Sofremos muito na tribuna de imprensa. E quando chegamos aqui na sala de imprensa, foi um alívio. Dava para perceber que a gente estava em campo jogando com vocês e conseguimos. Isso também se nota em muitos momentos do time, quando tem adversidade no jogo. Os jogadores não conseguem reagir psicologicamente bem aos toques, aos passes, às marcações. Precisa ser feito um trabalho psicológico mais intenso com os jogadores, professor?
1: Bom, lo falamos antes da Copa do Mundo, este aspecto, que o futebol tem erros. É como não se pode manejar de não fazer erros, porque ninguém é perfeito. Podemos manejar como sair da erro, que é pensar, mirar adelante. É o que o equipe fez muito bem na segunda parte. Pensávamos que não podíamos empatar. Não, nunca. Ninguém pensava que essa equipe não vai marcar. Organizamos bem, sobretudo na segunda parte, a vigilância para evitar transição que podiam complicar o jogo. Sim, obviamente o aspecto psicológico é importante. O sofrimento é normal. Não há nada novo, sobretudo no futebol moderno. Sofrimento é normal, como é normal o alívio. Mas eu sempre tento lembrar que a vezes eu tenho que estar aqui. Depois, uma derrota é aún mais complicado.
3: Angelotti, aqui na sua frente, o Wellington Campos, da Rádio Itatiaia. Até em cima disso, você sofreu mais do que a gente?
1: Não, eu menos que a gente. Porque estava confiante, porque o equipe estava jogando, não é que o equipe jogou bem até o primeiro minuto e depois encontramos dificuldade para a força do rival, que é um equipe muito, muito respeitável, muito bem organizado, muito perigoso, com jogadores fortes em los duelos a nível físico. Mas o equipe estava no campo, não é um equipe perdido, não era um equipe perdido como a primeira parte contra a Marocco.
4: Marcelotti, aqui do seu lado esquerdo, Gabriela Ribeiro da Globo. No primeiro tempo, o Casemiro foi muito questionado pelos torcedores ali, pelo desempenho dele em campo. Ele acaba permanecendo, faz o gol, tem essa jornada de herói dentro do jogo. O que mudou pro Casemiro dentro do jogo? Qual foi a sua conversa com ele no vestiário para ele permanecer no jogo e as coisas mudarem?
1: Não falei com ele porque ele estava atuando. Depois é o que falamos antes. Se podem fazer erros, mas eu não acho que o gol de Japão era um erro de Casemiro. Falhamos uma salida e Casemiro atuou muito bem. Também o gol do empate ha sido clave para o jogo.
5: Aí, portanto, a coletiva, né, uma parte da coletiva do técnico Ancelotti, treinador da seleção brasileira desta classificação do Brasil para a próxima fase da Copa do Mundo. E depois, ali com algumas pessoas, ele até falou que tinha a ideia de colocar o Neymar em campo aos 60 minutos, mais ou menos, o que ele falou, né? Caso acontecesse a prorrogação. E aí com os 90, mais a prorrogação, ele colocaria o Neymar. Faltou o Neymar, Beto Quinalha?
6: Ah, eu acho que faltou. Poderia ter entrado antes. Ah, achei que em algum

0: que o Rayan poderia ter saído, poderia ter colocado, por exemplo, o Neymar e aí empurrava o Martinelli um pouco mais para lá, para deixar o Neymar organizar a jogada. Porque, pô, gente, o cara que estava organizando o jogo era o Gabriel Magalhães. Tanto que foi dele o passe para o primeiro gol, o cruzamento. E aí, em vários momentos, ele, o Marquinhos, porque o segundo tempo. Só deu o Brasil, cara.
1: Sim.
0: O Japão atacou uma ou outra vez.
2: O Japão acho que queria levar para prorrogação, viu, Beto?
0: Depois que tomou um gol, né? Tentou segurar o jogo. O Japão, por exemplo, muita gente ficou falando, o Japão e tal. Mas eles não tiveram tanta coragem assim, gente. Primeiro tempo o Brasil era melhor. E aí depois eles equilibraram um pouquinho mais o jogo. Aí num erro de saída de bola, conseguiram aproveitar.
2: Casemiro, gol. Você achou que a maior falha foi do Casemiro ali na saída?
0: Falha dele, mas falha também do sistema defensivo que não encurtou.
2: Tá.
0: Deveria ter encurtado a marcação pro chute.
2: Isso que o
0: cara ficou sozinho pra chutar.
2: Linha que estava alta.
0: Tá. Encurta mais. Uhum. Aliás, eu achei que em vários momentos o Brasil deixou de encurtar um pouquinho essa marcação. Só que aí depois no segundo tempo foi mais impositivo, né? Aí o Brasil rodou bem a bola, o Vini bem aberto pelo um lado, o Rayan tudo bem aberto pelo outro, achei até que participou mais. O primeiro tempo dele foi ruim, achei até que iria sair no intervalo, achei. Mas não saiu e no final das contas acabou dando certo, né? Acabou dando certo, mas poderia ter sido mais tranquilo.
2: Você acha
0: sofrimento,
2: que...
0: ele falou, que tá, sofrimento. Realmente, sofrimento nessa fase aqui, meu amigo.
2: Não tem, imagina, né?
0: Não, pode preparar aí o Isordil, né, que fala?
2: Isordil para dar colocar embaixo da língua? Isordil,
0: aumentar o estoque. Né?
2: É verdade, Naprix, essas coisas, que a Marcos não usa Naprix, por isso que eu tô falando.
0: Não, aumentar o estoque da gelada mesmo.
2: Tá bom, verdade, é melhor. Aí é melhor. Agora, Beto Quinalho, eu tava ouvindo, assim, algumas pessoas que estão lá, jornalistas, amigos nossos, e eles estavam falando que Noruega ou Costa do Marfim são mais fracos do que o Japão. E que na teoria, o Brasil tem mais condições de passar pelos dois, pela Noruega ou pela Costa do Marfim. Que você acha?
0: Deixa eu acreditar que é difícil também. Eu acho que agora não pode acreditar que as coisas serão mais fáceis. E não será, viu, gente? Pode escrever aí. Vai ser difícil. Talvez um ou outro time, acho que a Argentina deve ter tranquilidade, né? Nessa fase, mas se for analisar, cara, todo mundo vai ter. Você vê, você acha que vai ser fácil pro México pegar o Equador?
2: Não.
0: Você acha que vai ser fácil pra Suíça pegar a Argélia? Você acha que vai ser fácil pra Colômbia pegar a Gana? A Áustria e Egito, acho que um pouco mais equilibrado. Talvez a Alemanha agora contra o Paraguai,
2: jogando agora,
0: acho,
2: né?
0: Vai começar daqui a pouco. Acho que não vai ter tantas dificuldades. Você acha que vai ser fácil para a França pegar a Suécia?
2: Não.
0: Não vai ser fácil.
2: Aí vai ser indigesto.
0: Aí vai ser Portugal e Croácia, olha que equilíbrio. Estados Unidos e Bósnia, talvez os Estados Unidos.
2: Que na última Copa, hein, Beto?
0: A Espanha contra a Áustria, a Bélgica contra a Senegal. Então, agora não tem, acho que não tem tanto jogo assim. Pode se tornar fácil, mas antes de começar não será, e aí vai ser pegado para todo mundo. E principalmente agora, né, nessa fase que vai afunilando e que vai crescendo a responsabilidade. E talvez para o Brasil, que tenha um pouco mais de experiência, né, porque tem jogadores mais vividos, jogadores que 17 já vieram da última Copa do Mundo, que experimentado aquela eliminação da Croácia, né? Então, acho que talvez isso possa fazer uma certa diferença. Mas eu entendo que o Ancelotti poderia ter mexido no time antes. Não precisaria. Ter sofrido tanto. Acho que poderia ter colocado, por exemplo, de repente o Luiz Henrique mesmo. Para fazer essa jogada individual.
2: O que você achou da entrada do Hendrick, Beto?
0: Ele lutou.
2: Tá, só também.
0: Mas a bola também não chegou, né? Mas chegou em uma que ele conseguiu um escanteio lá no final. Pô, ele tava sozinho no meio de dois, três, mas mesmo assim foi para cima. Então, cara, eu acho que vale para ir amadurecendo.
2: Tá.
0: Vale para ir amadurecendo. Mas entendo que para o próximo jogo, eu acho que o Ancelotti precisa, se as coisas estiverem mais complicadinhas como ficou hoje, poderia ter visto o jogo antes, mexer um pouquinho antes. O próprio Danilo, né, que pô, foi muito tímido, né?
2: Tá, aí que eu quero entrar com você.
0: Os laterais também, aí chegou num momento que só dava Brasil, né, cara? De repente, ser um pouquinho mais ousado, tirar um lateral, puxar.

0: Puxar alguém aqui para fazer uma função ali, né? De repente faz ali uma linha de três, e aí libera um pouquinho mais, coloca mais alguém para fazer a função, aí começa a sobrecarregar demais. Você vê, olha o tanto de bola que pega o Guimarães, olha o tanto de bola que pega o Vini. Você entendeu? E aí vai chegando uma hora que a perna vai cansando, né, cara?
1: Tá da perna, né?
0: É, tá louco. Vai cansando.
1: E aí que eu queria perguntar para você. Hoje, por exemplo, é segunda-feira. Próximo jogo é domingo, né? E aí o Ancelotti, quando da contusão do Rafinha, né? Ele falou assim, ó, nós não vamos cortar porque acreditamos na recuperação do jogador. Você acha que para domingo, se tiver legal, o Rafinha vai pro jogo, Beto?
0: Não sei, eu acho que não.
1: Não, você acha que ele mantém do...
0: Ah, eu acho que ele mantém. É que ele provavelmente, pelo que a gente viu, deve perder o Casemiro e o Paquetá.
1: Paquetá levou a mão na virilha, né?
0: É, Paquetá... E o Casemiro também saiu mancando.
1: O Casemiro que levou na virilha. O Paquetá foi
0: os
1: na
0: dois,
1: puxa,
0: né?
1: Acho,
0: é. Os dois, né? Os dois com... Precisa saber, né? Agora, o que foi? Se foi só o cansaço mesmo ou se realmente sentiu? Se for qualquer tipo de contusão, tchau. Esquece. Esquece que não consegue jogar. E aí, se o Casemiro não for, vai o Fabinho.
1: É, como já entrou hoje.
0: É, já tem entrado, problema, inclusive, né? Em todos os jogos. Aí, em relação ao Paquetá, precisa saber o que ele vai pensar, né? Se ele vai colocar o Danilo Santos.
1: Ah, Beto, eu vou falar.
0: Ou se ele vai colocar mais um jogador um pouco mais
1: lá na frente
0: de ataque.
1: Ah, né? Eu colocaria o Neymar. Agora eu colocaria o Neymar.
0: Então, porque, né? Porque até lá já é mais uma semana.
1: Isso. É exatamente isso daí.
0: É, hoje, por exemplo, eu acho que ele deveria ter entrado.
1: Uhum.
0: No momento em que estava, pô, no 1-1 ali, com dificuldade, sabe?
1: O Neymar vai mais pro embate, né, Beto?
0: Não, e o outro, ele cria, né? Sabe? Tava precisando de alguém para jogar ali, para fazer. Porque o jogo, ele tava, aí vou dizer que a turma gosta de... No último terço só. Ou seja, lá no ataque. Lá naquela... último terço, gente, você dividiu o campo em três linhas, defesa, meio e ataque, é o ataque. Não tava só no ataque?
1: Sim, sim.
0: Tava ali. E aí o Brasil tinha que se cuidar só no contra-ataque. Porque pouca coisa fez
1: o... Então você não teria colocado o Endrick, colocaria o Neymar.
0: Não, teria colocado o Endrick, mas teria colocado o Neymar junto.
1: Também, tá.
0: Na hora do Martinelli, por exemplo, eu entraria com o Neymar.
1: Uhum. Tudo bem que ele fez o gol, né?
0: Não, mas e tudo bem, ele não foi tão mal assim, mas para fazer, isso que eu quero deixar bem claro. E também não é porque o Casemiro fez o gol, que o Martinelli fez o gol, que, pô...
1: São intocáveis,
0: cara.
1: Tá.
0: Não, muito pelo contrário. Porque qualquer um que tava lá poderia ter feito o gol.
1: Uhum.
0: Basta se posicionar. E aí, por exemplo, se ele tivesse colocado o Fabinho no lugar do Casemiro, e se o Fabinho tivesse ido lá no segundo pau, não teria cabeceado a bola?
1: Teria cabeceado, teria feito gol.
0: O Neymar não ia estar na posição do Martinelli?
1: Sim, porque é ao lado dele.
0: Bem provável que ele poderia. E sem contar o seguinte, estava precisando de criação, precisando de um cara que, pô, consegue enxergar rápido o jogo, consegue meter uma bola. E o Neymar é uma das especialidades, entre tantas dele, no meu modo de ver, é especialidade dele. De repente ver o jogo, porque tava precisando quebrar aquela linha.
1: Dá uma clareada, né?
0: Pô, chegou uma hora que eles estavam com quase duas linhas de cinco, velho. Pô, tem 10 jogadores, tá quase com duas linhas de cinco. Quando não, uma linha de seis. Maioria, pode prestar atenção no jogo, ficava 6 jogadores ali naquela linha, e aí o Brasil tinha que ficar rodando pra cá, pra lá, pra lá, pra cá. E aí, você não tem. E outra, o Brasil não tem dois alas, porque o Danilo não é e o Douglas Santos também não é.
1: Não é.
0: Não são aqueles jogadores de explosão que conseguem fazer um dois e vão na linha de fundo ou que criam uma jogada. Não criam. Difícil.
1: Eles são laterais de marcação, né, Beto?
0: E aí você tem que ter quem ali no meio campo. Por isso que os zagueiros do Brasil, e principalmente o Gabriel, virou armador. Ele virou armador. Quantas vezes você não viu ele pegando a bola e tocando, tentando encontrar alguém, encontrou o Casemiro para fazer o gol. Aliás, foi difícil, foi até uma questão feita para ele aí, né? Acho que foi o PVC que fez essa coisa da bola jogada dentro da área. Porque, pô, estavam jogando, estavam consagrando o Suzuki, né? Aliás, consagrando,
1: aliás, né? Já fala bola alta nele, é. Pô, tá louco, hein, Beto?
0: É. Não, e a defesa que ele fez no chute do Vini,
1: também,
0: na jogada
1: também,
0: do Vini,
1: também.
0: E na bola do gol do Martinelli, quase pegou.
1: Aliás, por falar em quase pegou, eu fui indagado sobre o Alisson. No primeiro, no gol do Japão.
0: Não, para.
1: Isento?
0: Não, para.
1: O Everton não teria chegado na bola, Beto?
0: Não.
1: Não?
0: Ah, difícil.
1: É.
0: Não, pô, bola rápida pra caramba. É, o menino chutou com o pé cruzado, com a bola, a bola cruzada pro lado direito. Presta atenção na hora do chute da bola, onde a bola foi. E aonde o Alisson tava, ele se esticou todo.
1: Uhum.
0: Não, não dava.
1: Não dá pra
0: culpar. Não. Eu não consigo ver assim.
1: Resultado, na tua opinião, no geral, foi justo?
0: Eu acho que sim.
1: Tá.
0: O Brasil foi o time que mais tentou. O Japão teve um certo domínio no primeiro tempo, para lá dos 20 minutos, né? Porque até então era o Brasil quem dominava. Aí eles começaram a chegar. Tanto que foi o primeiro chute a gol que eles fizeram o gol.
1: Sim.
0: E também não tiveram tanto, eu não vi a estatística.
1: Não, porque assim,
0: não vi a estatística.
1: Posse de bola, o Brasil teve posse de bola
0: muito
1: maior.
0: Mas digo assim,
1: tipo, de 60 contra 40,
0: de chutes
1: assim,
0: e tal, de tentativas. Mas eu vi o Brasil melhor do que o Japão. Achei que em alguns momentos eles acharam que dava, né? Eu até gostei disso, falei, deixa achar. Ué? Vai achando.
1: É igual, por exemplo, não, claro, dá pra ficar falando aqui que Noruega ou Costa do Marfim
0: não
1: serão adversários fáceis. Tem que incutir que vai ser difícil.
0: Não, e deixa eles acharem que eles conseguem.
1: Eles conseguem também.
0: É bom isso. Maravilha. E aí o Japão achou que conseguia, aí você viu. Aí a gente viu depois no segundo tempo.
1: Quem foi que depois falou assim, we have five? Quem foi, Beto? O jogador do Brasil que...
0: Matheus Cunha.
1: Foi Matheus Cunha, né? We have five, nós temos cinco títulos, então, né?
0: É porque acho que alguém foi falar alguma coisa pra ele na comemoração lá, né? E ele...
1: Tipo assim, e até ficou muito, não sei se você conseguiu ver esse momento, né, que o japonês, tipo, falou assim pra ele assim, I understand, tipo, eu não entendo. Ah, não entende? We have five, nós temos cinco. Esse tipo de provocação é legal, né, Beto? É legal. Enfim, é Copa do Mundo, gente, a gente fica aqui defendendo o nosso território e não poderia ser diferente. Sou patriota mesmo, gosto de assistir e não consigo torcer contra a seleção brasileira. Podem me vaiar, não tem problema nenhum. Você consegue torcer contra a seleção brasileira?
0: Jamais.
1: Também não consigo. Então, ó, que vem agora ou os noruegueses, né, ou os marfinenses, qualquer um, gente, não tem jogo fácil, essa que é a grande verdade. Agora, mudando de assunto, de pato para ganso, como diz a dona Flora, o senhor foi comer uma picanha lá no tribunal, é?
0: Opa, eu fui sabadão lá.
1: Que coisa, hein, Beto Quinari?
0: E aquela que aquela, você... aquela uma com molho madeira?
1: Batata rústica?
0: Muito bom. Muito bom.
1: Você pediu feijãozinho?
0: Pedi um feijãozinho.
1: É, né?
0: É bom o feijão dele.
1: É bom, né? Aquele docinho de alho,
0: é,
1: né?
0: Tudo é bom lá.
1: Nossa,
0: né?
1: Senhora.
0: Atendimento, a galera toda lá. Olha, parabéns.
1: Ah, um abraço pro Dida, pra Raquel, né? Pro Anderson, pra galera. O Alisson, melhor dizendo, pra galera lá do Tribunal Burger. 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Lembrando que Alemanha e Paraguai, 4 minutos do primeiro tempo, 0-0. Jura Júnior tá com a camisa do Brasil, tá torcendo também, tá ligado aqui na Central Esportiva. E o Mário Gregório tá trazendo informações do trânsito, hein, Mário?
2: 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Tem atendimento de um acidente na rodovia Anhanguera em Jundiaí pela marginal quilômetro 55 para seguir em direção do interior. A pista expressa tem condição melhor no sentido capital. Por enquanto segue sem problemas. A rodovia dos Bandeirantes é um bom caminho nos dois sentidos, inclusive na passagem por Campinas. 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
6: Encontra no meio Maurício Antônio.

0: informações do Bugre. Oi, Fernando César. Boa tarde, hein, Fernando?
1: Grande abraço, hein? Boa tarde a você, ao Beto, a todos da Central Esportiva desta segunda-feira. Gol importante do Inaian, né? Guarani, que teve um jogador expulso no primeiro tempo, Rafael Rodrigues, 44 minutos. Uma expulsão até contestada, poderia ser um amarelo ali, mas o árbitro rigoroso expulsou e o Guarani jogou todo o segundo tempo com um jogador a menos. Aliás, segunda partida consecutiva que o Bugre termina com 10 jogadores, né? Lá em Aracaju, também o Natan Melo foi expulso, o Guarani terminou com 10 e perdeu o jogo por 2-0. E agora a sorte foi melhor, né? O Guarani conseguiu buscar um empate com um jogador a menos, com a expulsão do Rafael Rodrigues. O Inaian, no segundo tempo, fez esse gol aí na bela narração do Anderson Rodrigues, trazendo um empate para Campinas, que dá, por enquanto, a liderança da competição ao Guarani. O Guarani chega a 22 pontos, a rodada ainda não terminou. O Brusque joga amanhã lá na Paraíba contra o Botafogo. Jogo difícil, o Botafogo ainda sonha com a classificação. E o Brusque, se não pontuar ou até empatar, o Guarani segue na liderança. Só uma vitória do Brusque tira a liderança do Guarani, porque mesmo que o Brusque empate, o Brusque no saldo de gols está atrás do Guarani. Então o Bugre continua na liderança. Então só se o Brusque vencer amanhã, o Guarani fecha essa rodada na segunda colocação. Mas, aos poucos, o Guarani vai chegando no número mágico da classificação no G8, a linha de corte. 27, 28 pontos, o Guarani já tem 22. Então, mais duas vitórias, praticamente, o Guarani garante a presença no quadrangular final. Aí depois vem o segundo objetivo nesta primeira fase, além da classificação, a classificação final nesta fase entre os quatro primeiros, para ter a vantagem de decidir em casa no quadrangular final. Ontem o Guarani entrou em campo com Kaique França, Inaian, Maurício Antônio, Rafael Rodrigues, que foi expulso, e o Renan Castro. No meio-campo, William Farias, Carlos Eduardo, depois entrou o Emerson, que deu assistência, né? Até uma bela sacada do Hélio Cizenando, colocou o Emerson na linha de frente ali, né? Numa segunda linha, como um atacante, deu resultado, ele deu assistência para o gol do Inaian. Também o Isaac, que ontem voltou a jogar mal, entrou o Cauã Jesus, João Paulo, depois Herbert, Luca, depois entrou o Donatão, né, para segurar, para recompor a zaga, e na frente o Cachoeira, que também não foi bem, e entrou o Guilherme Parede. Então o Guarani volta de Florianópolis com esse ponto na bagagem, 1-1, e agora pensa no Floresta, jogo do próximo sábado. Guarani, que fez 2 jogos fora de Campinas, trouxe apenas 1 ponto, né? Perdeu pro Confiança e empatou com o Figueirense, justamente duas equipes na parte de baixo da tabela. Então o Guarani agora tem que voltar a vencer para não deixar desgarrar aí, para poder continuar na liderança na parte de cima da tabela. Guarani Floresta, o jogo no próximo sábado, 20h30, hein? Em Barros, de sábado à noite, no Brinco de Ouro da Princesa, na próxima rodada, com total cobertura aqui da Rádio Central, Marquinhos.
0: Bom, é Guarani Floresta, mas eu queria falar com o Beto Quinalha antes sobre o jogo, né? O Guarani é 1 a menos. Não é, Beto Finale? Não é difícil. Aliás, é muito difícil você jogar com um homem a menos na questão da ocupação de espaço, que você sempre fala. Fora de casa, contra o Figueirense, que está, vamos colocar assim, entre aspas, em ascensão, tentando buscar a sua ascensão na competição, Beto.
2: É, e que vinha, né, dominando o jogo. O Guarani teve dificuldades. Começou até que bem o primeiro tempo, mas depois foi cedendo alguns espaços e aí o Kaique foi obrigado a aparecer. O Guarani pouco criou no meio campo, teve dificuldades pelas beiradas, porque de um lado o Arthur Henrique, do outro o Léo, e aí muita movimentação no meio do Rainan, também ali do Lucas, do Galego, né, que eram os atacantes, o Zé Carlos um pouquinho mais pelo lado direito. E o Guarani com dificuldade porque não conseguia segurar a bola, o meio campo do Guarani pouco produziu, e eu dizia até antes, pô, mas um meio campo como esse, qual time de Série C tem, né? Com o William, com o Isaac, com o Carlos Eduardo, com o João Paulo, só que pouco fez, porque o Isaac, que seria o homem para criatividade, nada, né? O Carlos Eduardo também estava pouco inspirado, o João Paulo errando alguns lances, porque às vezes tinha que jogar como atacante, o Cachoeira também, que era o cara para puxar contra-ataque, não conseguia, o Luca não conseguia segurar a bola, e o Guarani foi sofrendo, né? Foi aí o Kaique começou a aparecer, fazendo grandes defesas, teve a expulsão do Rafael, o zagueiro, acho até que o árbitro, o Emerson, achei que foi muito...
0: Foi rigoroso?
2: Ah, né? Foi rigoroso, eu achei, não sei se era jogada para tudo isso, não. E ele interpretou ali na hora, e aí Série C não tem essa, né? É arbitragem raiz, gente. Interpretou ali, marcou, tchau, não tem volta. E aí marcou, logo ele já deu o cartão vermelho, mas é que ele tava econômico pra caramba nos cartões, poderia ter dado cartão.
0: Mas é certo dizer, Beto, eu vi o lance assim, é certo dizer que o jogador do Guarani, tipo assim, ó, fez a besteira e deu pro árbitro assim, ó, pode me expulsar.
2: É, ele deu margem, né?
0: É.
2: Ele deu margem, porque
0: a palavra, mas aí deu margem pra expulsão.
2: O galego iria em direção ao gol. Agora, resta saber ali se não tinha outro jogador. Primeiro que eu achei que os dois puxaram, né?
0: Tá.
2: O Galego também puxou. E aí depois o Rafael acabou atropelando, acabou, né? Mas eu acho que ele deu espaços pra arbitragem.
0: É isso que eu queria saber de vocês.
2: E aí, no final das contas, o Guarani com um homem a menos ainda segurou a onda. Aí veio o segundo tempo e foi só pressão. Aí alguns erros individuais, o erro de marcação do Cachoeira, o erro no sistema defensivo, porque tinham 3-4 jogadores do Guarani na marcação, e aí o Zé Carlos entrou, mesmo pequenininho, baixinho lá, entrou chutando tudo, ganhou no pé de ferro do primeiro do Cauã, e aí depois a bola bateu no Donato, bateu nele de novo, voltou, e ele mesmo sem querer fez o gol. E aí o Guarani... Só que aí o Guarani conseguiu se superar depois com a entrada do Cauã Jesus. O Cauã já tinha entrado, né? Quando estava 0-0. Entrou no intervalo. O próprio treinador do Guarani, o Hélio Cizerano, já tinha disse depois, né? Falou, eu iria colocar o Cauã de qualquer maneira. Porque o Isaac não estava legal. E aí, depois o Guarani tomou um pouquinho mais de coragem com a entrada do Herbert, segurou lá um pouquinho mais à frente. E aí, né? O Guarani foi indo pra frente um pouco mais. A jogada do gol, preste atenção, foi muito bem construída. Muito bem construída com o Cauã. Ele conseguiu se livrar ali num giro, né? Conseguiu se livrar, clareou o jogo, tocou no Maurício e o Maurício fez ali um passe de meia.
0: Tá.
2: É como se fosse um meia armador. Viu muito bem a chegada do Emerson. O Emerson cruzou e Nayan foi lá do outro lado.
0: Isso é leitura tática do que o adversário tá tentando te aplicar, Beto?
2: Ah, por parte dos jogadores, o Guarani adiantou, né?
0: Tá.
2: O Guarani adiantou, porque o Figueirense fez o gol, tava pressionando, fez o gol, teve contra-ataque, poderia ter feito o segundo, não fez, com o próprio Zé Carlos, porque teve a chance de fazer o passe, não fez. Aí, sabe aquela coisa, agora, como diz o Milton Leite, agora eu se consagro. E aí não aconteceu, né? E deu chance pro Guarani. E o Guarani foi, conseguiu o empate e depois quase ainda, né? Consegue. O Figueirense também teve chance. Depois o Figueirense também foi pra frente. O Lucas Dias perdeu uma chance impressionante de cabeça sozinho. Já estava batido o Kaique e ele cabeceou pra fora. Mas se a gente for analisar, o Guarani conquistou um ponto. Conquistou um ponto porque estava com um jogador a menos, sofreu pressão demais, o melhor jogador mais uma vez foi o Kaique França. Então o ponto tem que ser valorizado, mas muita coisa precisa ser observada nesses dois últimos jogos. Aí o Hélio vai precisar agora durante a semana trabalhar, entender bem o que vai fazer, se vai ter que mexer no time.
0: Você mexeria, Beto?
2: De repente, não sei, com a entrada de mais alguém ali no meio, o Isaac, outra vez, né? Você vê como que é as coisas. Foi bem um outro jogo, mas ele não consegue ter uma sequência. Pô, passa 2-3 jogos, não sei, dá uma recaída, né?
0: Sim.
2: No último jogo contra o Confiança foi mal.
0: Mas o duro que a gente
2: agora nesse aqui também.
0: O duro que a gente espera que algumas alterações que poderiam ajudar não tem ajudado, né, Beto? Por exemplo, vamos lá, as opções que tem o Hélio Cizenando. Vamos aqui, vai. O Herbert já tem ajudado?
2: Ah, ele entrou nesse último jogo, conseguiu pelo menos segurar um pouquinho a frente. Não, mas eu digo, mas é jogador de frente.
0: Tá.
2: Pro meio, ele teria ou o Cauã ou o Natan, que pode voltar. O Natan, de repente, para fazer uma função de segundo, e aí avança um pouquinho mais o Carlos Eduardo, De repente pode ser, ou ele pode voltar com outro esquema, né, tirar o João Paulo de lá de frente, como está indo, e puxar o João Paulo um pouco mais para o meio.
0: E aí, também, e aí
2: colocar mais um ponta.
0: E aí, esse ponta, na sua opinião, quem quer?
2: O Duro foi, ele até disse isso, né? Mas se eu tivesse extremos que estivessem tão bem, então ele acha que não, né?
0: Tá.
2: Porque aí ele joga na conta do Miranda, ele joga na conta do Dentinho. Uhum. Que seriam extremos e que não estão. Né?
0: Melhor não, hein, Beto?
2: Agora, tá louco, né? Nossa, você entendeu? Mesmo o Parede, que tem entrado, mas não tem correspondido tanto. O Herbert seria jogador para fazer essa função também de lado, e aí não está tendo aquele mesmo desempenho que já teve.
0: O Lucas seria? Poderia também ou não?
2: De repente, eu não sei se tem força para fazer.
0: Tá.
2: Sinceramente, não sei. Não sei se o Luca teria força.
0: É que a gente tá tão desacreditado do Luca, né, Beto? Porque...
2: E mais uma vez, ele jogou no tempo que o Guarani tava ruim demais, né?
0: Que a bola não chegava.
2: Não chegava, e quando chegava era muito espirrada,
0: bola quadrada, né?
2: Aí ficava lá entre os dois zagueiros, e aí teve, entre o Leonan e o Lucas, aí ele teve muita dificuldade.
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0: 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Ô, Fernando César, voltando com você, Fernando.
1: Beleza, Marquinhos. Vamos ouvir um pouco o que disse o Hélio Cizenando, né? Em entrevista logo após o jogo de ontem lá no Orlando Scarpelli, analisando o que foi esse jogo 1-1 com o Figueirense. E ele começa falando a respeito da expulsão do Rafael Rodrigues, que atrapalhou muito o que ele pretendia no esquema para começar o segundo tempo, e ele fala dessa expulsão.
3: Acho que qualquer expulsão assim dentro do plano de jogo, ela é prejudicial, né? Jogando fora de casa, a equipe cresce, adversário, com um público bom também, né? Empurra, né? Vai dando moral pro adversário também. Atrapalhou porque a gente tinha uma estratégia para consertar o que estava acontecendo, principalmente o jogo por dentro ali, que seria realmente o Cauã entrar de qualquer jeito no lugar do Isaac. Mas eu acho que nós conseguiríamos melhorar aquilo ali com 11 contra 11, ficaria até bom. Mas é a seguir, né? Quando você tem expulsão, você não pode ficar lamentando, você tem que correr, batalhar, se entregar, se for até o final. Acho que é isso que é o mais importante.
1: Agora, esquema tático 4-3-3, 4-4-2, 3-5-2, ou jogador, característica de cada jogador. O que você escolhe quando você vai escalar o time, principalmente para um jogo fora de casa?
3: Para mim é mais os jogadores, não é o esquema tático, né? Quem tá melhor, eu priorizo mesmo quem tá bem, né? Se tivesse o extremo voando, estaria colocando. Se tivesse 2-9 acima da média, a gente coloca. A gente vai muito em cima do que a gente tem do dia a dia, né? E hoje, para mim, esses jogadores que eu coloco é que eu entendo que casam melhor com um jogo de posse, com um jogo de apoiado, atacar o espaço, eu entendo que tá melhor. Mas também não significa que eu não possa mudar, botar 2 extremos, botar 2-9, botar 2 volantes, mais um volante de força que faria. Mas isso vai depender muito também do dia a dia e da condição de cada atleta também.
1: Agora o Jonathan, né? Novamente ficou ausente, departamento médico, problema no joelho, ele fez falta lá em Aracaju ontem novamente, é um jogador que a falta dele prejudicou muito o Guarani, né, Hélio?
3: O Jonathan, claro, tá vivendo um bom momento, né? Tá ótimo, casou muito bem com o Maurício ali, mas os meninos que entram, tanto o Rafael como o Donato, ainda tem o Edson, a gente tem que corrigir, melhorar, eles estão trabalhando demais, né? Eu confio neles. Então, quando alguma coisa acontece, você tem que olhar para quem está ali e botar para jogar, né? E não é só culpa de quem entra, é culpa do todo, né? Porque se um erra, o outro conserta. A gente trabalha muito no jogo coletivo, não é só um culpado. Eu acho que é todo o conjunto. Eu acho que lá, contra o Itabaiana, contra o Confiança, foi muito erro coletivo. Não é falar que foi o Rafael, foi o Donato, aqui o Rafael teve expulsão. Eu não entendo, porque para mim nem falta era, que é uma bola dividida, o cara empurrou, o Rafael empurrou, ele deu falta, é a arbitragem aí, né? Primeiro o menino fez falta, depois o Rafael empurrou ele também, mesmo empurrão que teve no outro. Então acho que todo mundo tem que entrar e dar conta de recados. E eu tenho certeza que eles vão nos ajudar e muito ainda.
1: Tá aí, arbitragem, né? O que o Beto Quinalha falou, que o jogador do Figueirense primeiro empurrou o Rafael, o árbitro seguiu o jogo, depois o Rafael empurrou e foi expulso. E a arbitragem picotou demais a partida. Isso aí atrapalhou, prejudicou o Guarani ou é, Luciano?
3: Sim, nós temos uma marca que é a transição rápida. Né? Porque é adversário que vai vir jogar contra a gente. Quando a gente sair rápido, eles vão matar a jogada. Aí o árbitro que não dá cartão, como ele não estava dando cartão, o cara vai parar toda hora. Então isso vai minando o nosso time. Não, que todo mundo, o Raul sabia que nós temos a saída rápida. Então quantas faltas fizeram, principalmente no primeiro tempo. Né? Então aí a arbitragem não colabora, que se ele começa a dar cartão para o adversário, mas ele não deu quase cartão. Às vezes quando ele deu, ele deu pra gente. Mas atrapalha, assim, irrita um pouco, mas nós não podemos cair nisso também não.
1: E o jogo contra o Floresta. Agora o Guarani volta ao Brinco de Ouro, tem a necessidade da vitória, né? Porque duas partidas, apenas um empate. O que você projeta esse jogo aí contra o Floresta com a presença do torcedor no Brinco?
3: É uma responsabilidade muito grande, né? Nós temos esse objetivo de ganhar em casa, né? Ganhar, definir os jogos em casa. E temos que fazer um baita jogo, estudar bem o adversário, que se defende muito bem, a equipe do Floresta. Tem um bom treinador que já está há um bom tempo. Eu tenho certeza que o torcedor, como ele veio aqui, lá eu tenho certeza que vai lotar também, que é tradição, né? Nosso time, nossa torcida é grande, e tenho certeza, nós estamos aí perto da classificação. Eu acho que o torcedor tem tudo para ajudar e nos apoiar e para a gente, para nos ajudar.
1: Tá aí, Edson Tizenando falou após o jogo de ontem, 1-1 Guarani e Figueirense, agora tem o Floresta pela frente, sábado à noite no Brinco de Ouro, Marquinhos.
0: Bom, Beto, falando primeiro aí da entrevista do Edson Tizenando, né? Treinador da equipe do Guarani, ele tá correto nas ponderações, Beto?
2: É, em algumas, é lógico que quando você pede um jogador, fica difícil, porque eu imaginei, assim, a hora que vendo o jogo, até dizia durante o comentário, quando o Anderson me chamava, ó, o Guarani quer levar o jogo para o intervalo para poder se arrumar, para se ajeitar. Eu acho que era isso que ele estava pensando. Porque o que ele colocou inicialmente, e que eu acho que deveria ter colocado mesmo, não deu certo. E ele disse, eu iria, de qualquer maneira, substituir o Isaac com a entrada do Cauã, que eu acho que iria melhorar o jogo mesmo, porque o Cauã entrou bem, controlando o jogo, segurando, fazendo a jogada pelo lado esquerdo, porque aí ele inverteu, né? Ele tirou, que o Isaac fazia a jogada por dentro junto com o William, e o Carlos Eduardo fazia lá pelo lado esquerdo. Uhum. Aí ele colocou o Cauã pelo lado esquerdo e colocou o Carlos Eduardo por dentro, junto com o William. Deu uma melhorada mesmo no time. E eu acho que se tivesse num 11 contra 11, por que não? Uhum. Poderia ter sido diferente, talvez. Então, isso realmente acontece. E aí, o que ele disse, que ele não fica preso, ele fica preso aos jogadores que ele acha que rendem mais. E aí ficou muito claro que ele não vê, né, jogadores, por exemplo, que possam atuar dois centroavantes, ele tem um monte, né?
0: Uhum.
2: Mas ele tem bastante gente, mas só que ele acha que não.
0: Mas ele
2: não, ele acha que não resolve. Ele acha, viu? Ah, se eu tivesse dois extremos que tivesse boa condição, se eu tivesse dois centroavantes, uhum, né, dois novos, como eles gostam de dizer, uhum, dois centroavantes, você acha que ele não colocaria? O Figueirense fez isso ontem, com o Lucas e com o Galego. Eram dois centroavantes que ele tinha. Depois ele mudou.
0: O Guarani não tem um jogador de ataque igual o Galego, se você for analisar.
2: Ah, eu não. Desculpa, mas eu não gosto, não.
0: Você não gosta do Galego?
2: Não, né? Para. Desculpa aqui, eu vou falar. É um jogador com a bunda grande pra caramba. É. Para, pô, Beto, forte.
0: Mas ele arrasta.
2: Ah, forte. É. Eu prefiro o outro menino. Eu achei o outro menino melhor, o Lucas.
0: O Lucas.
2: É, eu achei melhor. Eu achei.
0: Eu acho que o Galego tem muita força. E aí muita uma força. Série C pode ajudar.
2: É, cara, mas o Maranhão também tem.
0: Não, é o que tá. O Maranhão não resolve.
2: É, mas o Galego também não resolveu, né? É, enfim. Puxou lá. Resolveu na hora do lance aqui. Uhum. Pô, várias bolas, bateu na canela e voltou.
0: Entendi.
2: Então, eu acho que é um jogador comum, desculpa, uhum. não vejo. Por exemplo, aliás, nenhum dos dois, pra te falar a verdade, eu não sei se seriam titulares no Guarani.
0: Nem o Lucas e nem o Galego,
2: não,
0: você acha?
2: Eu acho que não.
0: Entendi. Beto Quinalha tá comigo aqui na Central Esportiva, depois eu quero a sua opinião sobre o que o Guarani terá que fazer pro jogo contra o Floresta em casa, viu, Beto? Uhum. Fernando, segura aí que você volta já, só tem que pagar uma fatura aqui com o Ed Marejo. Beto, um café essa hora vai bem, não vai?
2: Boa, que isso.
0: Você já tomou quantos cafés hoje,
2: Nossa Beto? Senhora, eu tava bem nervosão, né?
0: É? Bastante. Tomou bastante café, mas agora carmou.
2: Agora carmei.
0: Então tá bom.
2: Já tomei carne.
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0: Central Esportiva comigo e toda a seleção do rádio. Bem, Fernando César, para fechar essa sua primeira participação, Fernando.
1: Beleza, Marquinhos. Bom, eita, agora Fernando, peraí, Fernando.
0: Deixa eu só pegar pro Beto aqui. Eu tinha feito a pergunta antes da gente sair pro comercial. O Beto projetando agora o Floresta, como o Fernando no bloco anterior falou, né? Que o Guarani agora tem o Floresta pela frente, Beto. E aí?
2: E aí que tem que ser um time impositivo, que tem que ser um time que jogue pressionando, que tem que jogar intenso, que tem que ser independente das escolhas que o Cizenando tiver. que seja um time que consiga furar bloqueio, porque provavelmente o Floresta vai vir assim. E aqui, aí, como ele disse aí, né, que o time dele é um time que gosta de ter posse de bola, que gosta de ter jogo apoiado, ou seja, jogo que toca a bola. Ele vai ter que fazer isso. Não vejo diferente. Para o seguinte, né? Porque aí, você vê, são dois jogos, 6 pontos.
0: Em casa, né?
2: E aí, apenas um conquistado.
0: Ah, tá, dos outros
2: jogos.
0: Tá,
2: desses dois jogos. Uhum. Então, ele tem que fazer esse recorte. Não dá para ficar carregando o que está lá atrás. Carrega aqui. Ô, gente, precisamos agora de nove pontos, pelo menos fazer 4, né?
0: Uhum. E um dos jogos, né, Beto, exerceu o fator campo.
2: Exatamente, é? Também, né?
0: Que seja logo contra o Floresta.
2: Não dá para pensar de uma outra maneira, a não ser um time intenso, um time que sufoca o adversário jogando no brinco.
0: Para fechar, então, Fernando César.
1: Bom, Marquinhos, e para esse jogo contra o Floresta, o técnico Cizenando vai ter que mudar o time novamente. O Rafael expulso está fora, ele aguarda o departamento médico para saber se o Jonathan Costa vai ser liberado. Não atuou ontem, o Rafael foi o seu substituto e agora não tem o Rafael. Caso o Jonathan continue de fora, vai de Rafael Donato, né? O Donatão deve ser o titular aí ao lado do Maurício Antônio. E lá na frente, Maranhão cumpriu a automática, fica aquela dúvida, ele ponto de interrogação, né? Maranhão volta pro time, fica no banco, o Luca continua como titular, tudo bem que não foi bem no jogo de ontem, mas teve que ser sacrificado devido à expulsão também do Rafael, e aí fica essa dúvida aí pro jogo contra o time do Floresta, no próximo sábado, 20h30, o técnico Cizenando disse aí que ele gosta de trabalhar jogadores, né? O Inayan, será que vai continuar como titular? Porque o Rian estava sendo titular. Ele tinha achado aquela base, né, Marquinhos? Naqueles 3 jogos, 3 vitórias consecutivas, parece que a base estava formada. E agora, aos poucos, ele mexe numa posição, mexe na outra. O Inayan entrou ontem como titular, foi bem, fez o gol, deve ser mantido. O Rian foi para o banco e fica essa dúvida aí agora. Qual vai ser o time base do técnico Cizenando, ou se ele vai trabalhar jogo a jogo para ir mudando conforme a característica do adversário?
0: Você volta daqui a pouco, Fernando?
1: Combinado.
0: Para falar do outro lado da cidade. É aquilo, Leberto, jogo a jogo. Não adianta exemplo, projetar a próxima partida sem antes passar pelo Floresta.
2: Tem que pensar no Floresta, tem que corrigir os erros que foram cometidos no jogo contra o Confiança, no jogo contra o Figueirense, saber que vai ter que mudar o time, não tem jeito, independente de qualquer coisa, tem que mudar. Acredito até que ele volte com o Maranhão no time e saber, né? E aí, vai dar mais uma oportunidade ao Isaac para que ele continue no time? Ou vai mudar? Vai, de repente, experimentar o Cauã Jesus, que até agora, pelo menos que eu me lembro, não entrou como titular, né? Não me lembro.
0: Não, como titular, na era
2: Cizenando, acho que não.
0: Não.
2: Então, saber, né? Se mexe tanto ou não, se mantém, de repente, um equilíbrio, de repente mantém uma formação titular para ver se as coisas se ajustam, né? De novo, né? Porque agora precisa dar uma reorganizada no time.
0: Maravilha, Beto Quinalha tá comigo aqui na Central Esportiva. 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Lembrando que o Wagner Luiz Santana acabou ganhando aí o prêmio da Águia Fix, uma Serra Mármore. Olha só, ele acertou o placar de Brasil e Japão. 2-1 para o Brasil. Brasil que avançou para a próxima fase da Copa do Mundo. Nesse momento, estamos aqui, ó, com 37 do primeiro tempo. A Alemanha vai empatando com o Paraguai por 0-0. Copa do Mundo também é aqui na Central.
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1: Fernando César.
0: A voz do gol. Bom, já dá pra gente falar boa noite pra você também, hein, Fernando César?
2: É, boa noite, né? Já escureceu, já foi embora o sol, boa noite a todos da Central Esportiva e a Ponte Preta, hein? No seu calvário na Série B, mais uma derrota, ontem jogando em Goiânia, no Antônio Ascioli, em 19 minutos, o Atlético Goianiense resolveu a situação, né? Dois gols do Gustavo Coutinho, falhas da defesa pontepretana, mais uma vez falhas individuais, o que o próprio Zanardi vinha falando e vem falando, né? Que tem que parar de tomar gols bobos, né? Entregar gols para os adversários, e ontem não foi diferente. Lucas Cunha fez um pênalti totalmente desnecessário em cima do Marrone, Coutinho foi lá e fez 1-0. E na saída de bola, no recuo pro Danilo Barcelos, ele tentou dar o chutão, a bola bateu no Bruno José e sobrou pro Gustavo Coutinho, que fez o segundo gol, isso com 19 minutos de jogo. E aí a Ponte, a gente sabe, né? Não tem competência, não tem capacidade para poder reagir, né? Para poder melhorar o seu futebol. Depois que toma gol, então o time derrete, o time cai de ponta cabeça, a parte mental ainda muito afetada, e o time também tem jogadores muito limitados, e a Ponte Preta sofreu mais uma derrota. Destaque positivo, né? O grande nome da partida, o jovem goleiro Guilherme Viana, que fez a sua estreia com a camisa da Ponte Preta no profissional, tanto na saída do Diogo Silva, que foi embora. Guilherme Viana, né? Entrou numa gelada, numa fogueira danada, mas se não fosse ele, a Ponte poderia ter tomado pelo menos mais 3 gols. Então ele se destacou, foi muito bem, o Guilherme Viana, o novo goleiro titular da Ponte Preta, pelo menos aí nos próximos jogos. Isso se a Ponte Preta for ao mercado, né? Pagar o transfer ban e conseguir contratar um goleiro mais experiente aí para a sequência da temporada. Então a Ponte que entrou em campo ontem com o Guilherme Viana, o Thales, Lucas Cunha, Diego Leão, depois Juan e Kevson, Léo Gomes, depois Gustavo Teles, André Lima e Danilo Barcelos, Rodriguinho, depois o Porfírio, Baianinho, depois entrou o Cafu e William Potker, depois entrou o Brandão. Foi o time da Ponte, mais uma vez o time inoperante, praticamente não deu um chute a gol, né? A única chance ali no segundo tempo, no início, foi quando o time do Atlético até recuou uma bola de forma errada ali, o Brandão apareceu ali, mas não teve a competência, a capacidade para tirar do goleiro Paulo Vitor, a Ponte poderia ter feito um gol. Aliás, sob a gestão, sob o comando do Márcio Zanardi, a Ponte ainda não marcou gols, né? O Zanardi que já fez jogo contra o Juventude, 3-0 Juventude, com o Novo Horizontino, 2-0 Novo Horizontino, e ontem tomou mais um 2-0. 7 gols tomados e nenhum gol marcado. O último gol que a Ponte fez no campeonato foi naquele jogo contra o Cuiabá, quando a Ponte perdeu por 2-1 no majestoso Tarek, né? No primeiro tempo, cruzamento de escanteio, ele desviou de cabeça e fez o gol da Ponte contra o Cuiabá, mas depois a Ponte perdeu a partida ainda. Então a Ponte tem o pior ataque da competição ao lado do América, 10 gols marcados, e a Ponte tem de forma isolada a pior defesa da competição, tomou 29 gols. E aí, não tem como sair da zona do rebaixamento, apenas 8 pontos, a 8 pontos do primeiro time que está fora, mas a rodada ainda não acabou, ainda amanhã tem Botafogo e CRB, que são os times que estão ali saindo da zona, então essa diferença ainda pode aumentar pelo menos mais 1 ponto, em caso de um empate, esses dois times pontuarão 1 ponto e a Ponte vai ficar então a 9 para sair do rebaixamento. E tem pela frente só o Fortaleza na próxima quinta-feira. A Ponte voltou hoje, já treina amanhã e quarta e já viaja para Fortaleza, quer dizer, o técnico Zanardi também não tem tempo para tentar corrigir, se é possível, né? Corrigir alguma coisa nesse time aí que tá fazendo essa campanha horrorosa, Marquinhos.
0: Bom, tempo para corrigir tem. Só não sei se será possível corrigir com o elenco que a Ponte tem nas mãos, Beto.
3: Eu acho que as duas coisas não. Não tem nem tempo e nem
0: peças.
3: Não dá tempo. O time tá chegando hoje, vai trabalhar amanhã, terça-feira, quarta-feira tem que viajar para jogar na quinta. Então, não tem muito tempo, vai ter que corrigir na base da conversa, né? De repente aí o Elvis voltando, um outro jogador voltando, de repente aí salvando alguém aí de departamento médico, né? E tentar, né? Conquistar um resultado aí, meio na base da força, da disputa, porque é duro, né? São 9 jogos, 8 derrotas.
1: Nossa Senhora.
3: E um empate.
1: Dos últimos.
3: De 15. De 45 pontos, a Ponte conquistou só 8 até agora. Já fica 8, pelo menos por enquanto, não sabe o que vai acontecer com o CRB e Botafogo. Mas a Ponte já está a 8 pontos para sair de zona de rebaixamento. 8 são 3 rodadas, gente.
1: O Fernando trouxe ontem, me ajuda aí, Beto. O Fernando, de 27, 1 conquistado, é isso? 27 pontos disputados.
2: Exato, 9 jogos, 19 vezes 3, 27, conquistou apenas 1 ponto, aquele 0-0 com o Botafogo.
1: É muito pouco, Beto. É abaixo da linha da miséria, Beto.
3: Sim, é que as outras equipes ali também estão indo muito mal, né? E a Ponte precisaria encaixar pelo menos um resultado, de repente. E aí você pega o Fortaleza, por exemplo, ontem já venceu em casa o Sport.
1: Reabilitou, né? Que havia perdido a rodada anterior.
3: Já venceu o Sport, já vai lá tentando brigar na parte de cima da tabela, né? Porque já vai para a 7ª colocação. Então já fica próximo ali, venceu o Sport e passa o Sport. Aliás, caiu o técnico do Esporte, né? O Márcio, né? Márcio caiu. Miliano caiu. Uhum. Então, é um time que vem em alta. Pelo menos lá no seu estádio, né? Lá não sei se o jogo vai ser no Castelão, né?
1: Castelão, Beto. Vai ser no Castelão.
3: Não tá atraindo tanto público assim. Né?
1: Mas quem joga mais no PV é o Ceará,
3: assim,
1: né?
3: Mas mesmo assim, né, cara? É difícil, de qualquer maneira, pelo investimento que o time tem. Diferente da Ponte, que não consegue ter investimento. E mais do que isso, né? Vários jogadores saindo, poucas opções, aí as opções que o Zanardi tem não correspondem em todos os setores. Você vê, não tem o Elvis, todo mundo reclama às vezes do Elvis, mas não joga com a menos, joga com a menos ou nada, né? O Elvis é o cara que pensa, você vê aí, tira ele, não tem ninguém.
1: Uhum.
3: Aí você pega um time, por exemplo, que, pô, falhar do jeito que falhou no primeiro gol, o Lucas Cunha chegar atrasado, dá um pontapé no cara dentro da área. Aí depois, a bola mal sai, e aí o Danilo, pô, o cara experiente do jeito que é, tentar atrasar aquela bola do jeito como foi, aí deixa o Gustavo Coutinho lá pra consagrar o
1: Não se atravessa uma bola daquela, né, Beto?
3: Não, cara, não. E aí, lógico, toma 2 gols em 2 minutos, fica difícil. Só que depois você vê aí, o Atlético também. Aí na hora que tem o Brandão a chance. Porque se o Brandão faz o gol, gente, pô, 2-1, pô, cresce.
1: Podia ter dado uma clareada, né?
3: Dá uma clareada no jogo. Né? E aí o menino Guilherme, goleiro, pelo menos já estreou, já acabou com aquela coisa, não teve culpa nos gols, muito
1: foi,
3: pelo contrário.
1: Foi o ponto positivo do jogo, na tua opinião, Beto?
3: Se a gente tiver que tirar um ponto positivo.
1: Sim, né?
3: Porque fez várias defesas,
1: fez,
3: né?
1: Fez.
3: Então, de repente, pode ser que esteja aí descobrindo um novo goleiro. Então, a expectativa fica agora. Aí o duro, né, cara? Porque se conseguir contratar, só vai conseguir contratar o mês que vem, lá pro dia 20. Não é?
1: E aí, como é que você vai contratar com o campeonato andando e com um cara que para chegar com condições para jogar, Beto?
3: Porque você tem que virar o turno com pelo menos mais de 20 pontos. E como que vai virar mais de 20?
1: A Ponte tem.
3: Está na 15ª rodada.
1: 8 pontos, né?
3: A Ponte tem mais 12 a disputar, né? 4 vezes 3, 12.
1: 12.
3: Cara, vai chegar... ela tem que fazer 12 para virar com 20.
1: Quando a gente
3: analisa 12 sendo Fortaleza, Goiás e Criciúma, os 3 próximos.
1: Sendo que Fortaleza é lá.
3: E os outros dois aqui.
1: Goiás e Criciúma.
3: Você entendeu? E aí esperar ainda lá na frente para saber. E outra, saber se vai conseguir contratar, né?
1: O presidente falou que vai contratar. Né?
3: Então,
1: tá aí gravado, hein, presidente? Né, Beto? Tá aí gravado.
3: A primeira declaração que ele deu, né?
1: Exatamente.
3: Dizendo que não vai perder o jogador, que a gente ficou falando que a Ponte vai perder, ele falou, não, a Ponte não vai perder o jogador e a Ponte vai contratar para tirar o time, para deixar o time na Série B.
2: Tá perdeu um hoje, né? Nessa semana tá perdendo, viu, Beto? O Luiz Felipe, o PH, contrato dele acaba agora, dia 30. Amanhã já foi embora. Não fica, já foi devolvido pro xerife da Moldávia. É um jogador que em um certo momento ali foi titular da equipe, tem um gol nesse campeonato, naquele empate contra o Ceará, ele que fez o gol de empate, aí ele foi embora. Luiz Felipe, então, já não tá mais no elenco da Ponte Preta, o famosíssimo PH.
0: 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Mário Gregório está chegando com informações do trânsito, Mário.
4: 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Segundo a INDEC, tem um bloqueio na região do Jardim Carlos Lourenço, aqui em Campinas, um bloqueio que começou hoje e deve seguir até às 5 da tarde dessa terça-feira, rua Hermantino Prado, trecho que vai da Clodomiro Vescovi até a Benjamin Maluf. Está acontecendo uma obra emergencial nesse trecho, dá para desviar pela Clodomiro Vescovi e também pela Nuno Costa Zingra. 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
0: Valeu, Mário Gregório. Obrigado pelas suas informações. Voltando, Fernando Sérgio.

0: diante de um pronunciamento, né? Ele fala das condições que a ponte está vivendo, ele fala o que a ponte está fazendo, que a diretoria está se empenhando, a diretoria está trabalhando incansavelmente para resolver todos os problemas da macaca. Vamos acompanhar, é a pauta do dia, que chama o podcast, vamos dizer assim, né? No site do YouTube da Ponte Preta, no canal oficial da Ponte Preta, Ponte TV, o presidente Torrano falou hoje novamente. Vamos acompanhar o presidente Luiz Torrano.
1: Bom dia a todos. Hoje eu me dirijo aos torcedores pontepretanos para mostrar um pouco do que já foi feito nesses 6 meses que estou à frente da presidência do nosso querido clube. Nossos adversários políticos estão tratando a atual situação como uma verdadeira hecatombe, o que não é verdade. Sabemos que a maioria das notícias que estão sendo espalhadas nas redes sociais, ou são falsas, ou são distorcidas, ou têm a sua periculosidade extremamente aumentada. Faço, sim, um meia-culpa por não ter acertado na indicação de um diretor para o nosso departamento comercial. Essa área já vinha sendo muito bem conduzido pelo antigo diretor, o André Procópio. E hoje vemos, em razão do meu erro, que deixamos de arrecadar cerca de 3 milhões de reais com o nosso marketing. Valor esse que seria suficiente para manter os salários em ordem. Aproveito este momento para destacar que na última reunião do Conselho Deliberativo foi aprovado um terceiro uniforme. Isso em comemoração aos nossos 126 anos de fundação, que iremos comemorar muito em breve. Ainda, lembro aqui de notícias que estão sendo publicadas por web rádio e também no Facebook. Olha, veja que tem um jornalista que está a quilômetros de distância de Campinas, que só serve para tumultuar no nosso dia. Não só ele, mas aquelas notícias do web rádio e também do Facebook. Falando de atletas da nossa base, aqueles que saíram, destaco que os atletas Vitinho e João Gabriel tiveram suas oportunidades. A ponte esperava um bom rendimento, mas não houve êxito por parte deles. Então, foi feita uma parceria com Primavera de Indaiatuba, mas a ponte continua com um percentual econômico desses mesmos atletas. O mesmo aconteceu com o Pedrinho, que se transferiu para o Cruzeiro, e com o Caio Ganga, que seguiu para o Santos. Em todos esses casos, a ponte também segue com a participação em possíveis futuras negociações. Entrando em outro ponto, que tem trazido problemas com a saída de atleta, posso dizer que foi feito um acordo com o representante do Rômulo, que retirou a sua ação trabalhista. Já o jovem Rabelo foi levado por seu procurador para uma outra gremiação. A gente sabe que existem empresários que nos procuram, né, como se fossem cordeiros, pedindo ajuda para colocar seus atletas em nossas fileiras. Muitos deles, inclusive, muitos desses empresários, sem qualquer representatividade no mercado. Quando surge alguma novidade, eles não se mostram parceiros, não. Retiram seus jogadores daqui sem qualquer cerimônia. Afirmo que empresários desse tipo estão com as portas fechadas na Ponte Preta, porque aqui, como sempre fala nosso vice-presidente Marco Berlim, aqui não temos empresário de estimação, não. Lembro também que no passado, veja só, havia uma empresa que detinha procuração de mais de 15 jogadores da base. Tem cabimento isso? Existia, na verdade, uma promiscuidade na base, mas garanto que venho trabalhando de

0: diariamente para diminuir essa situação. Vamos seguir em frente, vamos lá, certos que em breve teremos dias melhores. Um abraço a todas as pontipretanas, a todos os pontipretanos.
1: Bom, Fernando, tá aí a palavra do presidente, hein, Fernando?
2: É, presidente Luiz Antônio Alves Toano, todo dia ele vai fazendo um pronunciamento no canal da Ponte, na Ponte TV, e o pronunciamento do dia foi esse, né, dizendo que não tem uma hecatombe, que foi infeliz na escolha do diretor de marketing, que no caso foi o Ricardo José Silva, que já foi demitido, falando dos meninos da base, e que a Ponte Preta trabalha incansavelmente para ter dias melhores. É o que o torcedor Ponte Pretano espera. E em nenhum momento ele citou a respeito da campanha da Ponte Preta, que ontem perdeu mais um jogo e segue rumo à Série C do Campeonato Brasileiro, Marquinhos.
1: Eu já venho com você já, Fernando, para a gente repercutir mais um pouco esse resultado da Ponte. Beto Quinalha, falou o presidente aí, Beto.
3: É, mais um pronunciamento, né? Dá para a gente perceber que um pronunciamento marcado, né? É, claramente está lendo o pronunciamento.
1: Sim.
3: É o que ele disse, né? Ele gosta mais de escrever, né? Ele deve escrever, depois aí ele fala.
1: Depois ele fala.
3: É, mas eu acho que muitas coisas marcadas, né? Muita terceirização de culpa. Eu acho que tudo bem. A gente reclamava aqui que o presidente não falava, agora ele está falando. Eu acho que ele poderia vir falar com a imprensa de verdade, né? Já que ele reclama tanto, que eles todos reclamam tanto de rede social, tanto de não sei do que. Então, cara, vamos entrar na discussão com os jornalistas verdadeiros, né? Com quem está aqui o dia inteiro, né? Todos nós e todos os nossos companheiros de outros canais de comunicação, de rádios, de televisão, de jornais, enfim, e outros também que trabalham por aí. Também não é só gente ruim que está em rádio web, muito pelo contrário, tem muita gente competente por aí.
1: Bastante.
3: É lógico que tem muitos aí que se aventuram e tal, né? Acho que de repente dá tanta ênfase a isso, né? Dá tanto crédito, dá tanto espaço, não sei se é por aí. Então, acho que as coisas precisam ser mais esclarecidas. Tudo bem, ele falou de alguns meninos que a Ponte está fazendo parceria com esse, com aquele. Está perdendo muito jogador, mas que a Ponte consiga, pelo menos, segurar um percentual para, de repente, se algum jogador explodir lá na frente, que a Ponte possa ter um retorno. Mas, onde estão as soluções? Pô, então que ele errou na indicação, então que busque corrigir o erro, para que a Ponte possa voltar a ter receita, então, se é que ele acha que estava errado.
1: Ele falou que a Ponte deixou de ganhar 3 milhões.
3: Não é o que o Ricardo diz, né?
1: É.
3: Que é o Ricardo Silva aí, que saiu.
1: Que era o diretor.
3: Não é isso que ele diz. Né? Inclusive quando estava na própria Ponte, a respeito de alguns parceiros que acabou adquirindo. Mas, enfim, eu acho que muita coisa precisa ainda ser resolvida na Ponte. Acho que primeiro o acerto de contas. Daqui a pouco a gente já tem falado sobre esse problema que a Ponte tem com a Confederação Brasileira de Futebol. A Ponte já não recebe mais, né, o apoio da Confederação Brasileira para as viagens. Está recebendo por enquanto, ainda recebe, porque a mesma empresa que fornece passagens, essa coisa toda, fornece para os clubes, para a Ponte Preta específico, e a Ponte vai ter que pagar. Vai ter que pagar o atrasado, e aí? Vai ter que pagar o transfer ban, vai ter que pagar os jogadores que saíram, vai ter que pagar os jogadores que aí estão, vai ter que tentar, de repente, mudar esse estado de coisas dentro de um campeonato brasileiro de Série B que a Ponte não está conseguindo. Porque não está conseguindo, né, gente? Olha, a gente tem falado a respeito do que tem acontecido. Então, porque o problema da Ponte, ele não passou a ser só extra-campo, ele passou a ser dentro do campo.
1: O reflexo, né, Beto?
3: O time da Ponte, ele vai precisar ser reconstruído, gente. Não vai dar para trabalhar com esse time. Sabe, mesmo eu entendendo que, se a gente for analisar nominalmente, não é muito pior do que os outros, mas o time entrou numa fase, Marquinhos, sabe, tão turbulenta que, cara, tá todo mundo correndo errado. Está todo mundo, ninguém consegue achar. Sabe quando entra, você entra num lugar com várias saídas, com vários labirinto. Caminhos? Uhum. É um labirinto.
1: Uhum.
3: E a ponte não está andando, vai para lá, vem para cá e não se encontra. E, sincero e honestamente, não dá para entender que a ponte vai conseguir com esse time aí. Não dá para entender.
1: O time já entra emocionalmente derretido.
3: Nossa,
1: né,
3: senhora. E aí todo mundo sabe disso e não precisa jogar muito. Você acha que o Atlético Goianiense jogou muito antes?
1: Não. Não. É. Pô,
3: precisou jogar?
1: Depois que o Atlético fez, inclusive, o placar, pô, tá louco. Eu comentei com o Renato aqui, eu falei assim, ó, com todo respeito ao Atlético, eu falei assim, nossa, o Atlético é muito ruim.
3: É.
1: Pô, não é? Falei pro Renato aqui fora do ar, cara.
3: Não precisa, né, cara? Uhum. Não precisa fazer muito, sabe? A ponte tá que nem quando você tá andando na rua assim, vê um cachorrinho, você bate o pé assim, sai correndo. Bateu o pé, sai correndo.
1: Uhum.
3: É, cara, infelizmente.
1: E às vezes times inferiores à ponte acontece a mesma coisa. Por quê? Porque na questão emocional,
3: porque
1: não é emocional,
3: sabe, né?
1: O cara tá inteiro.
3: Sabe, fala assim, pô, vamos pra cima que os caras não aguentam.
1: É.
3: E infelizmente isso tem acontecido. Aí chegou o Zanardi, tá tudo bem com outras ideias, até, pô, boas ideias. Eu gostei até do dia que a gente conversou com ele aqui, sabe, dizendo e sendo um cara pelo menos firme, um cara positivo.
1: Escancarou os problemas.
3: Isso,
1: né?
3: Não, mas hoje todo mundo escancara na ponte, né?
1: Né? Também tem essa, né, Beto?
3: ninguém mais esconde nada na ponte. E o presidente e toda a diretoria da ponte precisam dar um basta nisso. Pô, aquilo que eu disse, pô, muito legal ele vir a público, vir falar e tal, mas, assim, eu queria ver mais atitudes. De repente, é o seguinte, nós arrumamos um dinheiro, pagamos não sei o quê, vamos acertar a conta aqui não sei aonde. É isso que a ponte precisa hoje.
1: Entendi.
3: É isso que a ponte precisa hoje.
1: Como é que você fala, Beto? É focar na solução.
3: Exatamente.
1: Uhum.
3: Sabe, começar a resolver problema. Porque problema, o próprio Zanardi disse, né? Problema a gente sabe que a ponte tem.
1: Isso.
3: Que não são poucos, né?
1: Por exemplo, Beto, e até você tocou no Zanardi, ele falou, gente, pelo amor de Deus, não tô querendo pegar no pé do jogador, não. Não é isso, tá? Não é isso. Mas, por exemplo, o Brandão. O Brandão, com todo respeito, gente, não tem condições de jogar na ponte, Beto. Me perdoe a pessoa do Brandão. Me perdoe. Não o conheço. Mas diante da necessidade que a ponte tem, o Brandão hoje não ajuda a ponte, cara. E vou mais além. O Licão, ele, que outro dia a gente lembrou dele aqui, o Eli Carlos, que a gente teve muita amizade, você também. O Licão falava para nós assim, o problema de você ter jogador ruim no seu elenco é que uma hora você vai usar. Né? Então,
3: não tem
1: isso
3: jeito.
1: Tá acontecendo, cara, entendeu? No caso do menino que eu falei aqui do Brandão. E nada contra você, Brandão, pelo amor de Deus, entendeu? É contra o futebol que você não tá conseguindo. Talvez em outro clube você já tenha feito, mas na ponte, infelizmente, você não tem conseguido. 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

0: 8h39, vou falar pra você aqui, é caixa de fazer louco, não é fácil não, hein? Fernando César, vou falar um negócio pra você, às vezes o remedinho faz uma falta, Fernando.
1: É, tá precisando,
0: meu? Tá precisando de uma dosinha,
1: Ah, é o jogo, acho que ele ficou muito emocionado com o jogo.
0: É verdade. Seguindo, Fernando.
1: Bom, Marquinhos, pro jogo contra o Fortaleza, né, a Ponte vai tentar aí. Tem gente que fala, né? Quanto mais perde, uma hora você tá perto da vitória, né? Vamos ver, né?
0: Ela é o técnico René Simões que falava isso, Fernando.
1: O Fortaleza reabilitou o América, né? Tomou 3-0 do América. A única vitória do América no campeonato foi lá no Castelão. Depois o América voltou ao normal e já perdeu duas seguidas de novo.
0: Mas já venceu agora também o Fortaleza de novo, né?
1: É, o Fortaleza se recuperou, exatamente. E tá lá na parte de cima da tabela. Para esse jogo, né? É duro, né? Que a gente fala que vai voltar o Elvis, vai voltar o Marcos Silva, mas não muda muita coisa. Mas é o que tem de momento o técnico Zanardi para montar esse time aí, para pegar o Fortaleza. A volta do Elvis, que cumpriu a automática, a volta do Márcio Silva, que também cumpriu a automática no jogo de ontem. Não perdeu ninguém, perdeu o André Lima. André Lima tomou terceiro amarelo, tá fora do jogo. E aí, ali no meio campo, tem o Gustavo Telles, né, que pode entrar, entrou no segundo tempo. Ontem o Rodrigo Souza nem foi relacionado. Aliás, no departamento médico, a Ponte tem o Miguel, tem o Júlio, tem o Murilo Cavalcante, que faz tempo já que está nessa transição, e o Rodrigo Souza, né? Jogadores que estão ali no DM aguardando uma reavaliação. Já falei do Luiz Felipe, o PH então não joga mais na Ponte Preta, porque quando ele foi contratado, o seu contrato de empréstimo acabaria agora no final do mês de junho, e não foi feito o acordo para renovação. Ele vai voltar para o time lá da Moldávia. E é isso, Marquinhos, a Ponte Preta esta semana agora curta, né? Porque o jogo já é quinta-feira, tem uma viagem longa, mas Fortaleza todo mundo quer ir, né, Marquinhos?
0: Ah, vou falar pra você, passear é bom, né?
1: Pra passear tudo jogar contra Fortaleza.
0: Ah, pra passear só me chamar que eu vou, ué, né, Beto? Dá uma volta à Praia do Futuro, Beto?
2: Hã? Aí é outra história.
0: Barraca do Caranguejo, Beto?
2: Aí é outro papo, né? Mas o jogador vai lá, desce do aeroporto, vai pro hotel, vai pro jogo, volta pro hotel, vai pro aeroporto.
0: Você sabe que é muito engraçado essa vida, Beto, porque eu já fui perguntado a seguinte: poxa, Marcos Luiz, você conhece o Brasil inteiro, né?
2: Não, você conhece o estádio.
0: Eu conheço, não, eu falei assim, eu conheço o aeroporto, hotel, estádio, aeroporto, hotel. É o que eu conheço, entendeu? A cidade, quantas vezes a gente conseguiu fazer algum passeio, alguma viagem? Raramente. Segura aí, Fernando, você volta já, tá bom, Fernando?
1: Beleza, até já.
0: Tá com fome, Beto?
2: Ah, eu
0: só hora dá uma fome, não dá?
2: Mano.
0: Vamos de ação hoje, Beto?
2: Queria um lanche.
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0: 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Segundo informações da INDEC, a partir dessa terça-feira, das 8 da manhã, seguindo até o dia 10 de julho, tem um bloqueio na rua Visconde de Congonhas do Campo, região do Jardim Nova Europa, para uma obra que vai acontecer, a construção da rede de galeria de água pluvial. Então, atenção, trecho da Gilman José Jorge Fará até a Ezequiel Foga, dá para desviar por essas duas vias e também por outras vias da região. 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
1: Valeu, Mário Gregório, obrigado pelas suas informações, até amanhã, bom descanso. Mário Gregório com as informações do trânsito. Bater um papo também com os nossos ouvintes aqui na Central. Primeiro áudio de hoje, vamos lá, galera.
2: Boa tarde, Marquinho, Beto.
1: Boa.
2: Todo o pessoal aí da Central, essa equipe maravilhosa.
1: Muito obrigado, cara.
2: Ô Beto, uns dias atrás eu falei, mandei a mensagem, até foi feio pro ar. Ah, se o Brasil não ganhar essa Copa do Mundo, vai ficar bem perto, viu, Roberto? Os times são. Não tem nenhum time bom, não. O Japão jogou lá atrás da linha da bola. Enfim, é que faltou um pouco de movimentação. Se tivesse um pessoal aí que movimentasse mais na frente aí. Ah, tinha feito bem mais gol, né? Mas vamos esperar para ver o que acontece. Aí nós vemos o Casimiro e o nosso zagueirão aí. pode dar as mãos. Ah, a imprensa, o Casimiro fez o gol. Mas o que adianta ele ter feito o gol? O gol saiu por culpa dele também. Então ele não fez nada mais do que obrigação. Um abraço aí, pessoal. Até mais.
1: José Longarini, Beto.
3: Agora nessa fase que a gente vai ver realmente. Estamos aqui acompanhando o jogo da Alemanha, está no segundo tempo, já com 8 minutos do segundo tempo, 8 para 9 minutos, e o Paraguai está ganhando da Alemanha, gente.
1: Quem imaginou, hein?
3: Está ganhando, tudo bem, não terminou o jogo ainda, mas a gente está vendo aqui a dificuldade que está tendo. Paraguai agora está todo lá atrás, Paraguai que não fez uma boa primeira fase, classificou na bacia das almas. Vou ter uma olhada, salvo engano, acho que foram 3 empates, né?
1: Não lembro, Beto.
3: Não, uma vitória. Não, uma vitória. É, uma vitória. É só porque eu falei. A Alemanha fez o gol.
1: Você secou o Paraguai, Beto, que nada. Tadinho dos meninos, Beto. 1-1 o jogo, portanto, Paraguai e Alemanha, acabou saindo o gol da Alemanha agora. Um abraço pro Mário Januário, tá lá em Sumaré. Muito obrigado, Mário, pelos seus elogios aqui, a seleção do rádio. A gente só é líder graças a vocês, ouvintes da Central, você pode ter certeza disso, viu, Mário? Galera, tá com a gente na Central.
4: Boa tarde, amigo da Rádio Central. Deus abençoe a tua vida, Marquinhos.
1: Amém.
4: Todos vocês aí.
1: Muito obrigado.
4: Marquinhos, até agora, todos os meus palpites foi 2-1. Pro Brasil. Mesmo pro Japão, eu falei que ia ser 2-0. Então eu tô igual o Beto que nada. Vou voltar.
1: Não muda, não.
4: Um palpite pra domingo agora. É. Brasil 2-0. No próximo domingo.
1: Não muda.
4: É o Vitor do Flamboyant que tá falando aqui. Deus abençoe a todos aí. Fiquem com Deus.
1: Amém, Vitor. Não pode mudar, né, Beto? Vai comendo até o fim. Vai na fé, é assim que funciona, Beto?
3: Exatamente. Não muda, não, que. Bom, pra mim não deu. Agora deu certo.
1: Boa tarde, meus amigos. Eu sou brasileiro, mas meu time e o amor é a Ponte Preta. Vocês não acham que a situação da Ponte chegou no limite? Que a torcida e a imprensa e todos os pontepretanos têm que se unir e fazer os conselheiros tirar essa diretoria? Um abraço, Marcos Carvalho. Quem tem que tentar tirar a diretoria se não tiver contente são os conselheiros.
3: A gente tem aqui, praticamente a todo dia, a gente tem noticiado tudo que acontece na Ponte. Tudo de errado, inclusive, que tem acontecido na Ponte. Todos os erros que foram cometidos lá atrás. E outro detalhe, viu, gente? Não é só lá atrás, não. Na atual gestão, na gestão agora anterior, que é praticamente a mesma, só muda a figura do presidente, mas está todo mundo lá do mesmo jeito. Então tem acontecido, sim. E entendo que há necessidade de tomada de posição. E aí quem tem que ver isso é o conselho, né? Conselho deliberativo e conselho fiscal.
1: O Márcio Luiz Carvalho está com a gente. Fala, Marcião.
5: Boa noite, Beto, Marquinhos, a todos aí da Rádio Central.
1: Boa. Vou
5: falar coisa para vocês, com toda humildade.
1: Claro.
5: A gente torce muito pro Guarani sair dessa Série C. É, não é cornetagem não, viu? É fatos. São fatos no plural. O Hélio Cizenando não tem culhão para subir o Guarani Futebol Clube. Ele é teimoso demais. Ele sempre fala de base, base, base, mas ele fica fritando os meninos da base. Ele não dá oportunidade de jeito nenhum. Você vê aí a insistência dele terrível com o Maranhão. Só não jogou o Maranhão hoje porque estava suspenso. Se não, cara, o Maranhão, se possível, jogava até de goleiro. Olha, ele não coloca o Rafael Freitas para jogar, o Casabranca. O Kevin, ele nunca mais utilizou. E o Maranhão, o Luca, o Paredes, sempre tá entrando. Esses caras nunca renderam nada pelo Guarani. É brincadeira, cara. Olha, eu torço que o Guarani suba. Mas, cara, que acabou o campeonato. Hélio, obrigado, bye bye. Você não é técnico pro Guarani, não, meu amigo. Você é paneleiro demais. Desculpa a expressão aí, viu? Um abraço a todos aí.
1: Muito obrigado, Márcio Carvalho. Beto.
3: É a opinião do Márcio. Uhum. Assim, Márcio, pelo que o Hélio tem falado, eu também, acho que você deve me acompanhar, o pessoal que me acompanha, eu sempre fui a favor da base, mesmo porque eu cresci, eu sou da década de 70 e 80, que foram os melhores momentos, até 90, né, dos nossos clubes, e falando especificamente do Guarani. Eu vi toda essa galera, eu vi o Careca começar, por só isso, de 78. Eu vi naquele time, eu vi o Renato, o Gercinho, o Mauro, o Miranda, todos eles eram titulares do time. O Gercinho entrava sempre, o Manguinha entrava sempre, o Adriano era ainda o centroavante, e outros tantos jogadores que tinham naquela época na base, e aí depois outros tantos que começaram. Só que o Hélio, ele entende, isso ele deixou muito claro, que esses meninos não estão prontos. Na cabeça dele. Mas aí eu fico pensando com a cabeça do Márcio, por exemplo, né? Pô, mas peraí, e os outros estão prontos? Os outros estão rendendo alguma coisa? Aí precisa avaliar isso também. E de repente, dá a mesma oportunidade. Então muita gente fala a respeito disso. Ah, mas o Kevin não está pronto, o Rafael não está pronto, outros meninos não estão prontos. Pô, mas caramba, vai ficar pronto quando? Se você não colocar para jogar.
1: Tem que colocar, né, Beto? Não tem jeito. Né? É a única hora que você vai saber se o cara tá pronto ou não.
3: Exatamente. E não adianta colocar meio tempo também, né? Coloca meio tempo, coloca 15, 20 minutos, e aí você não consegue dar pro menino rodagem, não consegue dar maturidade.
1: E outra coisa, né, Beto? Não sei se você vai concordar comigo. Também não adianta colocar um menino num momento em que o time tá perdendo e tá desesperado.
3: Não.
1: Aí você vai queimar o menino também.
3: Precisa colocar na fase boa. Por exemplo, quando eu tava na fase boa, ganhando de 5, por exemplo.
1: Isso.
3: Pô, vai lá, deixa o menino jogar 15 minutos. Quem sabe, né? Não dá uma clareada, não dá, o menino começa a se formar melhor.
1: Confiança, né?
3: Confiança. Agora não adianta a hora que tá perdendo o jogo, né?
1: Galera, tá comigo na central. Olha lá o Frank Bob.
6: Boa noite,
1: Central. Boa, Frank.
6: Esse podcast, eu sei lá que nome que se dá a isso. O Torrano falando aí com... O Torrano, não, o doutor Torrano, né? Falando uma coisa que ele redigiu com a pausa nas vírgulas. Meretíssimo, o senhor não está num tribunal, não. O senhor está à frente da presidência de um clube de futebol de tradição, que é a Ponte Preta. E já ficou demonstrado que o senhor não é do ramo com relação a futebol, com relação à gestão de futebol. Cadê o seu vice-presidente? Por que inverteram as coisas agora? O senhor vem querer me trazer notícias de que vai inaugurar um terceiro uniforme? Ah, para com isso, pelo amor de Deus. E agora a imprensa que está a quilômetros de distância que é culpada de toda essa coisa que está acontecendo? Ah, poupe a torcida disso, vai. Frank Bob, boa noite.
1: O descontentamento do Frank Bob é o mesmo descontentamento do outro ouvinte que mandou aqui. Essa diretoria é uma piada, Marcos Luiz. Como um juiz inocenta essa diretoria? Deixa eu ver quem mandou essa mensagem para a gente pegar o nome certinho aqui do ouvinte. É o José, que também mandou para nós aqui. Mais um áudio aqui, Edmo. Sei que a gente tem um comercialzinho, mas eu vou pagar aqui esse áudio aqui, Edmo.
7: Boa tarde, pessoal da Central.
1: Boa.
7: Essa história de o trem vai para lá, o trem vai para cá, por um lado a ponte ganha, por outro lado ela perde. Então agora só se for o trem voando para ganhar. Carlos Cavalcante.
1: É, vira motivo de chacota, né? Aí, por exemplo, ah, quando é que vão começar os leilões da ponte, essa coisa toda, enfim. Lamentável a situação da Ponte Preta, essa aqui é a grande verdade, viu, galera? Muito obrigado aí vocês que participaram com a gente aqui da Central Esportiva. 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
1: Os resumos aqui dos nossos times, começando pelo Guarani, Fernando César.
2: Beleza, Marquinhos. Guarani voltou de Florianópolis e amanhã começa a preparação para pegar o Floresta. Jogo no próximo sábado, 20h30 no estádio Brinco de Ouro da Princesa. Para esta partida, o técnico Hélio Cizenando vai ter a volta do Maranhão. Poderá contar com ele, né? Não sabemos se ele vai colocar o Maranhão como titular ou não. O Natan Melo também fica à disposição, cumpriu automática. Perdeu o Rafael Rodrigues pela expulsão e aguarda o departamento médico para saber se Jonathan Costa vai ter a liberação ou não. Outros jogadores que o Guarani informou que também estão no DM, mas não estão jogando, não são titulares nesse momento. Os dois alas, né? Dois ponteiros abertos lá, né? De extrema, o Mirandinha e o Dentinho, que podem sair nessa janela de transferência.
1: Fernando César, a voz do gol, 18:57.
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1: E agora o destaque final da Ponte, Fernando.
2: Jogo quinta-feira, né? Fortaleza e Ponte Preta, estádio Castelão, 9 da noite, é a Ponte Preta em busca da esperada reabilitação aí, que não acontece. A última vitória da Ponte, dia 24 de abril, há mais de 2 meses, no Majestoso, contra o América por 1-0, e agora tem o Fortaleza pela frente na quinta-feira, com transmissão da Rádio Central, Marquinhos.
1: Valeu, Fernando, um abraço.
2: Até amanhã.
1: Beto Quinalha, domingo, Costa do Marfim ou Noruega para nós, Beto? O que é menos pior, Beto?
6: Não tenho muita preferência, não. Eu acho que vai passar a Noruega do Haaland.
1: Mas não vem com essa de ru, não?
6: Não vai dar certo, não.
1: Valeu, Beto, até amanhã.
6: Valeu, um abraço, gente, até amanhã.
1: Até amanhã. Edmar Leixo, amanhã a gente tá de volta às 5 da tarde.
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0: Após um empate em 1-1 contra o Figueirense no último domingo, lá em Florianópolis, o Bugre já pensa no seu próximo compromisso. Sábado, 8:30 da noite, no estádio Brinco de Ouro da Princesa, tem Guarani contra o Floresta do Ceará. Com o empate contra o Figueirense, o Guarani chegou a 22 pontos, 12 jogos, 6 vitórias, 4 empates e 2 derrotas. Marcou 23 gols e sofreu 11, um saldo positivo de 12 gols. Guarani que tem 2 vermelhos na competição, justamente nos 2 últimos jogos, contra o Confiança em Aracaju, Natan Melo foi expulso. E no jogo de domingo contra o Figueirense, foi o Rafael Rodrigues. Então nos 2 últimos jogos o Guarani terminou com 10 jogadores. E agora o técnico Hélio Cizenando projeta o jogo contra o Floresta no Brinco de Ouro da Princesa no próximo sábado, 8:30 da noite.
1: É uma responsabilidade muito grande, né? Nós temos esse objetivo de ganhar em casa, né? Ganhar, definir os jogos em casa, e temos que fazer um baita jogo, estudar bem o adversário que se defende muito bem, a equipe do Floresta tem um bom treinador que já está há um bom tempo. Eu tenho certeza que o torcedor, como ele veio aqui, lá eu tenho certeza que vai lotar também, que é tradição, né? Nosso time, nossa torcida é grande, e tenho certeza, nós estamos aí da classificação, eu acho que o torcedor tem tudo para ajudar e nos apoiar e para a gente, para nos ajudar.
0: Tá aí o técnico Hélio Cizenando falando aqui na Rádio Central. E eu falei do Guarani na Central, a Rádio do Futebol de Campinas. Ponte Preta perdeu mais um jogo no Campeonato Brasileiro da Série B. A Macaca é uma verdadeira fábrica de derrotas. Agora perdeu para o Atlético Goianiense 2-0 jogando em Goiânia. Com este resultado, a Ponte já chega a 9 rodadas sem saber o que é vencer. E com 8 derrotas e apenas um empate, hein? Um índice de aproveitamento ridículo. Em 27 pontos disputados, a Ponte Preta somou apenas 1 ponto. E aí não tem jeito de sair da zona do rebaixamento. A Macaca tem apenas 8 pontos, ocupa a 19ª colocação, à frente apenas do América de Minas Gerais, que tem 6 pontos. A Ponte Preta no Campeonato Brasileiro tem 15 jogos, com 2 vitórias, 2 empates e 11 derrotas. Marcou apenas 10 gols, é o pior ataque da competição ao lado do América. E tem a pior defesa, tomou 29 gols, um aproveitamento de apenas 17%. Para o jogo da próxima quinta-feira em Fortaleza, o técnico Márcio Zanardi não terá o volante André Lima. Ele tomou o 3º cartão amarelo em Goiânia e desfalca o time pontepretano. Em compensação, Elvis e Márcio Silva, que não atuaram contra o Atlético, ficam à disposição do treinador Márcio Zanardi. No departamento médico, Luiz Felipe, Miguel, Júlio, Murilo Cavalcante e Rodrigo Souza serão reavaliados pelo departamento médico pontepretano para saber se terão condições de jogo ou não para enfrentar o Fortaleza, jogo da próxima quinta-feira em Fortaleza, no Castelão, às 21 horas, com cobertura da Rádio Central. E eu falei da Ponte Preta, aqui na Central, a Rádio do Futebol de Campinas.
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